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0: chama.
1: Oh! Ah, coisa linda, rapaz! 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
0: Eu vou contar meu segredo.

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Começando o mês de julho, gente, dia 1º de julho do ano 2026, dia do transporte escolar, dia da vacina, né, da BCG. Hoje também, né, inicia-se o julho, né, gente, com a prevenção das zoonoses, né? E hoje também se inicia o julho amarelo, tá bom, gente?

vem, mimosa. Estica o corpo, cara amassada. Bora desamassar essa cara, tá na hora. Bora tirar o povo da cama, seu tião. Bora nessa. Estica o corpo aí, faisquinha. É, o galinho do sítio tá dando o ar da graça, cachorrada já fazendo barulho. Sai, cachorro, bora nessa. Homem, bom dia, homem, bora acordar. Joga uma água no rosto, desamassa essa cara. Passarinho que não deve nada pra ninguém, tá batendo asas. E vocês, pichadão, porque, hein? Os dois mineiros, boiada sem preço pra começar bem o mês de julho. Bom dia.

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2: Boa quarta, bom dia, turma!

0: Garçom e Aiucinho, Modão Cabeceira, cliente VIP.
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0: acordada. Vamos acordar, caramba.
1: Desamassa essa
0: Deus
1: cara.
0: Abençoe o senhor e família aí.
1: Aô, nego velho, bom dia. Olha eles aí, ó. Ah, milionário José Rico. Águas da

ouve moda boa e moda boa não enjoa, não é mesmo, Elza Maria? Tá em Buritizeiro, né, Elza? Aquele abraço. Marilene tá em Cabo Verde, tá com Fontenelle também, obrigado, Erismar.

Padeiro, tá por aqui, sempre ligado. Claudinei está em Cascavel. Ô, Claudinei, bom dia. A Ana tá em Palmas, no Tocantins. Eunice tá em Saúde, na Bahia, não é, Eunice? Aquele abraço, viu? Manuel Alves está em Caim, também na Bahia. O meu amigo Helder Mota está em Vassouras, no Rio de Janeiro. O Daniel Frota está em Trombeta, tá com nós, né, meninão? Aquele abraço. O Marcos está em Araraquara, São Paulo. Jocimar, aliás, Jucimar Aguiar, está com a gente em Minas Gerais, em Bragança Paulista. O Zé Carlos e a esposa Madalena, tá todo mundo aqui na quarta-feira gostosa.

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1: Eu sou a Cleusa Reis de Bastos, participei do Alô Bom Dia, fui sorteada com lindo liquidificador maravilhoso com a promoção do cantor Moisés Rico. Muito obrigada.
2: Aqui quem tá falando é a bem-vinda Rosa da Silva Motos,

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2: Bom dia, turma, bom dia. Tá no ar o Centro do Agro com Cláudio Natel. Aqui no seu Alô Bom Dia. Estamos no meio da semana e vamos lá. Hoje o destaque é a tecnologia voando baixo. Os drones de pulverização. O segredo dessa máquina não é só velocidade, mas economia. Com o drone, você aplica o veneno ou o adubo foliar só onde a planta realmente precisa, sem amassar a lavoura com trator e sem desperdiçar produto. É o agro de precisão, chegando para o pequeno e médio produtor, trazendo mais segurança para quem aplica e muito mais eficiência no controle de pragas. Esse foi o Centro do Agro. Um ótimo dia na lida para vocês, meus amigos.
1: Obrigado. 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
0: Agora tem Almir Sater e Sérgio Reis. Xalana, bom dia.

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1: Em música boa, em música cabeceira. Bom dia pra você, viu? Uma quarta-feira rica de paz, né? Saúde. Música boa pra você, aquele cafezinho gostoso, tá bom? Bom dia.

0: João Goiano e Goiazinho Falsidade.
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2: Alô?
3: Alô?
1: Alô? Alô, bom dia.
0: Bora pro WhatsApp, bora falar com o Brasil, é o Brasil de ponta a ponta, despertando com nós. Alô, bom dia.
4: Bom dia, bom dia, Serginho.
0: Bom dia.
4: Tá, meu amigo, tudo a paz?
0: Tudo, irmão.
4: Tá no paranjo aí, a viola.
0: Opa.
4: E o cantador, eu falei de lado.
0: Aí é moda.
4: Beleza? Bom dia.
0: Bom dia, irmãozão. Boa quarta, tem gente aqui, alô?
5: Fala, Sérgio, é o Furo do Paracuã.
0: E aí, irmão?
5: Deixa eu tocar sua moda pra nós aí.
0: Qual?
5: Toca aí, Cavalo Preto.
0: Boa.
5: Sérgio.
0: Aí sim.
5: Beleza, alô, bom dia.
0: Valeu, bom dia, menino, alô?
6: Oi, Pantinê, tudo bem? Aqui é Marilene de Cabo Verde, tá falando.
0: Ô, Marilene.
6: Vem pra nós, a música do René Reinaldo.
0: Claro.
6: Cicatriz.
0: Deixa com nós, Lady Laura tá chegando, viola e cantador, bom dia.
7: Alô, bom dia.

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0: 6:06. Está no ar a partir de agora o seu Jornal da 89 FM. Hoje é segunda-feira, 6 de julho de 2026. E aí, tudo certo? Tudo bem contigo? Eu espero que sim, que você tenha tido um final de semana de paz abençoado. Não deu pra gente na Copa do Mundo, mas enfim, vamos adiante, né? 6:07, 6:07, segunda-feira, 6 de julho, que você faça aí um excelente dia, uma ótima semana, que os seus sonhos se realizem. É uma semana importante para isso, confia, viu? 6:07, está no ar o seu Jornal da 89 FM, o oferecimento de Sicredi, Crambeck Autopeças, Grupo Tec, Profomento Serviços Financeiros e também Via Mútua Proteção Veicular. A temperatura na cidade e coração do Vale em 12 graus, né? Faz frio. Neste amanhecer é a tendência é para o restante da semana também é esse de frio, né? Mas daqui a pouquinho o Peter atualiza. Se tudo correr dentro do esperado, é uma semana de tempo seco. 6:08. Vamos lá então, vamos começar o programa.
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0: As manchetes do dia são essas. CNN Brasil. Após eliminação na Copa, Brasil busca respostas para o próximo ciclo. Inglaterra segura a pressão, bate o México no Estádio Azteca e vai às quartas de final da Copa. Grupo Globo. Brasil vai aos Estados Unidos para tentar barrar tarifaço de Donald Trump. Mata-mata, Portugal e Espanha se enfrentam.

0: foragido do Comando Vermelho é capturado na BR-101 em Santa Catarina. Destaque também para o NSC Total Santa. Carro fica irreconhecível e motorista gravemente ferido em acidente com ônibus na BR-470. Projeto de 100 milhões de reais vai desapropriar 40 imóveis e mudar problema histórico de Balneário Camboriú. É a nova ligação entre Balneário e Itajaí. Gigante da cerâmica negocia venda de fábrica no Nordeste. 6:11, 6:11, Meso Regional. No esporte, Metropolitano busca virada com 2 gols nos acréscimos e Beck fica no empate pela Série B do Catarinense. 6:11, 6:11, vamos ver como fica o tempo.
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0: Muito bem, Peter, aqui na região do bairro 7 de Setembro, a gente percebe aí uma certa acerração. Conta pra gente como fica o tempo hoje, Peter. Bom dia.
2: Bom dia. Segue com aumento gradativo das nuvens. Durante o período dessa manhã é aproveitável, com tempo seco, temperatura em elevação. Hoje a temperatura máxima prevista deve chegar próxima da casa dos seus 20 graus. E quanto mais em direção ao período da tarde e noite, maior a quantidade de nuvens, com previsão de chuva, por conta de uma frente fria de fraca intensidade que passa sobre o estado. Amanhã segue com tempo bom, tempo firme, o sol volta a ganhar espaço. O máximo que pode ter algum chuvisco, alguma garoa entre a madrugada e início da manhã, depois melhora e o frio marca a presença. A temperatura, ela se mantém baixa durante as madrugadas e início das manhãs dessa terça, quarta, quinta, sexta, todos os dias são aproveitáveis e com tempo bom. O amanhecer da quarta e o amanhecer da quinta deve ter mínimas próximas aí da casa dos seus 5 graus, 7 graus e quem sabe até alguma geada fraca pode estar acontecendo nas baixadas e vales do Planalto Norte, essas áreas do Alto Vale do Itajaí, tem chance para ter geada em Ituporanga, Salete, Taió, Rio do Sul, alguma geadinha pode estar acontecendo durante o amanhecer da quarta-feira. E já no Médio Vale, região de Brusque, Botuverá, Guabiruba, Gaspar, Blumenau, incluindo aí Jaraguá do Sul, Joinville, a temperatura ela vai ficar variando entre 6, 8 graus no amanhecer da terça, quarta e no mais tardar quinta-feira. Mas é uma semana assim bem aproveitável, com tempo bom, frio de manhã e com temperaturas mais confortáveis durante a sequência das tardes. A maior parte da semana, a máxima deve variar entre 18 e 20 graus. Peter Scheuer, meteorologista, com a previsão do tempo.
0: Valeu, Peter. Obrigado aí pelas informações do tempo desta. E aí a boa notícia, né? Uma semana com baixíssima possibilidade de chuva. O frio não é tanto frio assim, né? E durante o dia, a elevação da temperatura chegando a casa dos 19, 18, 20, 21, 22 graus durante as tardes desta semana, a presença do sol confirmada aí. Então teremos uma semana de tempo firme. 6:14.
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0: Vamos lá então, nossa agenda. Estamos desde ontem na 28ª semana do ano. Completamos até aqui 51,2% de 2026. A lua é minguante.

O dia de número 187 do ano. Hoje, dia da criação do IBGE, o Instituto Brasileiro de Geografia e Estatística. Hoje também, dia de Santa Maria Goretti. E também hoje, dia mundial do desenvolvimento rural. Seis e quinze, 6:15, o intervalo, daqui a pouquinho a gente está de volta.

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0: 6:20. De volta para mais um bloco de informações. Manhã de segunda-feira, 6 de julho de 2026. Para você que está chegando agora, obrigado, viu, pela audiência e também pela sua participação. A sua companhia é fundamental para a gente nesta manhã. Joel Reinert, bom dia.
1: Muito bom dia, Paulo Flores. Bom dia não, né? Uma certa ressaca depois da eliminação do Brasil, mas de qualquer forma, aí fazer o quê? Né? Uma vergonha aí que silenciou o país e transformou o sonho do Hexa aí em uma ressaca amarga de frustração. Mas vamos lá, né? Vamos continuar, a vida continua e Brasil para frente, independente de seleção nacional. Muito bom dia a você, amigo ouvinte, amiga, amigos do Jornal do 89.
0: 6:22, 6:22, vão trazendo aqui já as informações da área da segurança pública. Final de semana movimentado na segurança pública no nosso estado, e olha só, um casal suspeito de integrar a facção criminosa Bala na Cara foi preso pela polícia militar em Porto Belo. A ação foi resultado de um trabalho integrado de inteligência entre forças de segurança. O homem, identificado como Jalisson, era foragido do sistema prisional do Rio Grande do Sul e tem ainda 11 anos de prisão a cumprir. Ele foi localizado e preso junto com a esposa, de nome Paloma, em uma casa da cidade de Porto Belo. Segundo a polícia militar, ao entrar na casa, os policiais encontraram Jalisson, Paloma e a filha do casal de 3 anos na parte inferior do imóvel. O suspeito se rendeu imediatamente. A reação mais agressiva, conforme a corporação, partiu da mulher. Ainda de acordo com a polícia, ela teria quebrado um telefone diversas vezes contra a parede logo após a entrada dos policiais. O aparelho, que posteriormente afirmou ser do marido, teria sido destruído para impedir o acesso a mensagens, o que reforçaria indícios de ligação com a facção por meio do telefone. Então, o casal aí acabou preso. Durante a ação, os policiais também perguntaram sobre a existência de material ilícito no imóvel, e eles confirmaram a presença de drogas e de uma pistola carregada, guardada em uma caixa. Em consulta ao sistema, a arma foi identificada como furtada na cidade de Caxias do Sul, Serra Gaúcha, o que resultou na inclusão do crime de receptação. Então, estavam aí se escondendo aqui no estado, integrantes da facção criminosa Bala na Cara, né? E agora estão presos, foram encontrados aí em Porto Belo. 6:24, e essas prisões aqui ocorreram após o setor de inteligência trabalhar em cima dessas duas pessoas, do Jalisson e da Paloma, e aí restou aí a operação para prendê-los nos últimos dias. E não é só da Bala na Cara que tem gente foragida, Comando Vermelho também. Um homem de 24 anos, apontado pela polícia militar como suposto integrante do Comando Vermelho, foi preso na manhã de ontem em Itajaí. A prisão foi realizada pelo órgão de segurança por meio do 1º Batalhão de Polícia Militar, após troca de informações com a Polícia Militar do Rio de Janeiro. Segundo a corporação, o suspeito estaria se deslocando aqui para o litoral catarinense. Após diligências, os policiais localizaram o veículo em que o homem estava trafegando no quilômetro 120 da BR-101, já em Itajaí, estava perto do seu destino. Durante a abordagem, os agentes constataram que havia um mandado de prisão preventiva em aberto por ele pelo crime de roubo. De acordo com a polícia, suspeito também é investigado por envolvimento em crimes de furto e roubo de cargas no estado do Rio de Janeiro. no carro, havia outro homem que foi liberado juntamente com o veículo após os procedimentos legais, já que contra ele nada havia. O homem preso foi levado ao presídio da Canhanduba, em Itajaí, e agora está à disposição da justiça. Aguarda-se aí hoje, né? Vai ficar por aqui, vai ser enviado ao Rio de Janeiro, né? Isso deve ser decidido nesta segunda-feira pela justiça. Deixa eu ver a idade dele aqui. 24 anos. Veio passar férias aqui, tirou férias do crime no Rio e veio para cá. Não deu muito certo. Polícia carioca informou a Polícia Militar catarinense que deu cumprimento aí ao mandado de prisão pelo crime de roubo. Esse fato ontem de manhã na BR-101. 6:26, 6:26. Vamos seguindo por aqui. A polícia investiga uma suspeita de latrocínio, que é o roubo seguido de morte, após encontrar o corpo de um idoso de 83 anos com sinais de violência em Lages, na Serra. A morte foi descoberta após um familiar da vítima estranhar a falta de contato, ir até a casa e encontrar cômodos revirados e chamar a polícia. O delegado Rafael Beninati informou na manhã de ontem que, por enquanto, não há suspeitos. Todas as linhas de investigação estão abertas. Também disse que informalmente a vítima estaria morta há 3 ou 4 dias, mas obviamente o exame de necropsia é quem vai revelar aí de fato quanto tempo a vítima foi morta. O registro do caso foi por volta da 1:20 da tarde do sábado no bairro Tributo. O familiar que chamou a PM explicou aos agentes que foi até a casa da vítima após ficar dias sem contato com o idoso. Chegando ao local, encontrou a casa com sinais de arrombamento. Além disso, vários cômodos estavam revirados. Os policiais encontraram na casa e precisaram arrombar a porta, né? Aliás, entraram na casa e precisaram arrombar a porta de um quarto, onde encontraram o idoso já sem vida. O corpo já estava em avançado estado de decomposição. Em relação à casa, foram encontrados sinais de violência e de roubo. Objetos como TV, rádio e botijão de gás já não estavam mais na residência. A Polícia Civil e Científica também foram acionadas ainda na tarde do sábado. E como disse o delegado, ainda não há suspeitos. É para o crime. Todas as linhas de investigação seguem abertas. E um coletor de lixo morreu após ser atropelado por uma caminhonete em Içara, no sul do estado. O motorista do veículo tinha sinais de embriaguez. O condutor foi preso, mas pagou fiança, né? A lei é muito branda e responde em liberdade. O atropelamento aconteceu no bairro Raikashki na noite de quinta-feira, dia 2. Conforme a polícia, a caminhonete Frontier bateu na traseira do caminhão de lixo. O trabalhador atingido foi Abdul Manafa Inusaf, de 26 anos. Ele é natural de Gana, país da África. O corpo de bombeiros militar foi chamado para socorrer a vítima. Quando os socorristas chegaram, o gari estava caído na rua com o pulsamento fraco. E infelizmente, mesmo com o trabalho do SAMU e ele sendo levado ao hospital São Donato, infelizmente não resistiu. O motorista da caminhonete, um homem de 46 anos, repito, sinais visíveis de embriaguez, pagou a fiança e foi liberado. Segundo a polícia, ele admitiu ter ingerido bebida alcoólica antes do acidente. A polícia também informou que não foram encontrados indícios de que o motorista tenha tentado frear ou desviar da batida. Ele pagou a fiança aí, Joel. de R$16.210. Esse é o preço que valeu aí a liberdade dele após matar o Abdul. E não foi um acidente. Assumiu a direção do veículo, estava embriagado, assumiu a polícia que estava embriagado. E mesmo assim, o delegado, João, estipulou fiança. Ele pagou, tem dinheiro e responderá aí ao crime em liberdade. Essa lei aí tem que mudar, viu?
1: Pois é, R$16.000 é o que vale a vida, né, de um trabalhador. Trabalhador que estava, né, na sua atividade e é morto por um motorista bêbado e que simplesmente agora vai esperar aí seu julgamento em liberdade e pelo que se tem acompanhado aí normalmente com penas brandas.
0: É. Eu não sei se o Abdul tinha família aqui, não, mas, né, vamos imaginar que tivesse, né? Como fica essa família agora com a morte desse homem trabalhador em Içara, após alguém bêbado, né? E tanto que se fala, tantas campanhas, tanto que se mostra no dia a dia de vidas finalizadas por conta do álcool e direção, uma combinação que nunca deu certo, que nunca combinou, e tem gente que insiste, né? Infelizmente. 6:32, um macaco prego foi resgatado da sacada de um prédio em Itapema. Havia risco de queda do local. Durante a ação, os socorristas ainda descobriram uma falsa documentação relacionada ao animal. O primata foi apreendido e agora está em reabilitação. As informações e o vídeo narrando toda a ocorrência foram divulgadas pelo Grupo de Operações e Resgate no dia de ontem. O resgate, porém, aconteceu no dia 17 do mês passado. O GOR e os bombeiros foram até o local e resgataram o animal. A documentação apresentada pelos responsáveis do macaco foi recolhida e aí houve a identificação de que o material era falso. Agora o macaco está sendo aí reabilitado. Eu não sei qual é a graça que acham de ter. Olha lá o macaquinho. Estou descrevendo para você as imagens. Ele estava no parapeito, né? Não é nem na sacada, nem tem sacada ali. Estava pro lado de fora do prédio. E por pouco não cai, né? E se cai ali, Joel, tchau, né? Não tem muito o que salvar. É bonito, é lindinho, mas merece estar em meia natureza e não dentro de um prédio em Itapema ou qual for aí a cidade. O GOR, né, que é o Grupo de Operações de Resgate, resgatou o animal e agora ele está aí recuperado, João.
1: Pois é. Olha,
0: Rico tem umas manias estranhas, né?
1: Pois é, o tráfico de animais, e aí é um caso típico, documentação falsificada, inclusive. É um dos crimes que mais acontece em nosso país, principalmente o tráfico para o exterior. Aqui, no caso, é um crime doméstico aqui no país. Mas você que tem o seu pet, seu animal de estimação, né, atente sempre para a documentação, para a legalidade de você criar esse bichinho. Lógico, todo mundo gosta de ter seu pet, mas tenha de forma legal.
0: 6:34. Olha, sirva de exemplo, viu? Um pastor e a igreja dele foram condenados a pagar R$5.000 de indenização a um fiel que teve informações pessoais divulgadas durante um culto em Joinville, a maior cidade do estado. Durante a celebração, o líder religioso revelou que o homem havia sido preso anteriormente. No processo, a vítima alegou que a informação foi dita durante uma confissão e que a exposição durante o culto aconteceu sem o consentimento. Além dos presentes na igreja, o momento da revelação foi divulgado nas redes sociais, ampliando aí o alcance das declarações. O caso aconteceu em fevereiro de 2025 e a sentença foi julgada no último dia 2, agora quinta-feira passada. Para o juiz do processo, a conduta extrapolou os limites da liberdade de manifestação do pensamento e da liberdade de crença para atingir a honra e a intimidade do fiel. Ainda na decisão, frisou que apesar da Constituição Federal assegurar a liberdade religiosa e de manifestação do pensamento, esses direitos não são absolutos quando violam a honra e a vida de outras pessoas. Então, fato que vem aí de Joinville, que fique de alerta aí, né? Revelou segredo em confissão, né? Tem que ficar sob segredo, né? 6h36, um acidente entre um carro e um ônibus deixou o veículo menor completamente destruído na madrugada de ontem na BR-470 em Indaial. Para o atendimento às vítimas, a rodovia ficou completamente interditado até pouco antes do dia começar. Duas pessoas ficaram feridas, uma delas o motorista do veículo, e foi levado em estado crítico para o hospital. Conforme os bombeiros voluntários de Indaial, a colisão frontal aconteceu por volta das 4:30 da manhã. No local, o KM-79 encontraram o condutor de 38 anos politraumatizado e preso às ferragens. Eles o retiraram do veículo Santana, e olha que o Santana é um carro forte, viu? E ficou completamente destruído. E o SAMU o levou ao hospital Beatriz Ramos. No ônibus, uma mulher de 36 anos teve ferimentos leves e foi levada também para a mesma unidade de saúde. Havia ainda outras 20 pessoas no veículo, no ônibus, né? Mas elas não se machucaram. Às 6 horas da manhã, o trânsito foi liberado. Segundo um passageiro, o ônibus saiu da rodoviária de Porto Alegre, no Rio Grande do Sul, e tinha como destino Curitiba, no Paraná. A testemunha estava acordada no momento do acidente e recorda que o interestadual não estava rápido, que pode ter ajudado a tornar a tragédia menor. A princípio, o carro invadiu, né, a contramão aí do ônibus, e aí acontecendo, né, a colisão frontal. 6:38, 6:38. E olha, um jovem de 22 anos morreu, né, em Blumenau, na Rua Bahia, após atingir um poste. Isso aconteceu na última sexta-feira. E é uma mulher, Ana Carolina de Moura Piveta, de 22 anos. Ela bateu o carro em que dirigia, um Peugeot 208, saiu da pista na Rua Bahia e colidiu contra um poste nas proximidades da Capela São Cristóvão, no bairro Salto Weisbach, em Blumenau. Natural do Rio Grande do Sul, Ana Carolina completaria 23 anos no dia 12 deste mês de julho. Ela trabalhava como projetista e conduzia um Peugeot 208 quando, por motivos ainda que serão apurados, perdeu o controle da direção. O veículo rodou na pista no sentido centro e colidiu violentamente contra o poste da rede de energia. É uma jovem, boa estrutura, né? Já tinha lá o seu carrinho, era projetista, completaria 23 anos no próximo dia 12, ou seja, daqui 6 dias. Policiais militares que realizavam rondas pela região foram os primeiros a chegar após o impacto. Populares já haviam acionado o socorro, que mobilizou o corpo de bombeiros e o SAMU. Na avaliação inicial, os socorristas constataram que a vítima ainda apresentava pulso, embora bastante fraco. Diante da gravidade dos ferimentos e para evitar o agravamento de possíveis lesões, as equipes optaram por iniciar imediatamente as manobras de reanimação, ainda com a jovem no interior do veículo. Pouco tempo depois, bombeiros e equipes do SAMU deram continuidade ao atendimento, Porém, apesar de todos os esforços, Ana Carolina não resistiu e veio a óbito ainda no local. Um impacto forte e impressionante. Dá para ver as marcas de onde o veículo colidiu contra o poste, como diz a notícia. Rodou na pista e colidiu lateralmente no lado do motorista e do carona, né? Motorista e carona traseiro, né? Ali a marca mais forte do poste. E esta colisão, né, acabou com o óbito, né, de Carolina de Moura Piveta, 22 anos. Circunstâncias do acidente serão aí levantadas através de laudo pericial. Agora, quem conhece a Rua Bahia sabe que é uma via de ligação entre bairros de Blumenau, uma das mais movimentadas da cidade. Tem pista dupla em boa parte de seu trecho, né? Mas me chama a atenção, Jô, para um possível excesso de velocidade dessa jovem aí na Rua Bahia, porque para colidir o veículo ali, o trecho acho que é 50 ou 60, né? E acontecer tudo que aconteceu. Enfim, laudo vai dizer, mas nos chama a atenção, viu? E não é incomum, não, ter alta velocidade nesse trecho aí. 6:42, 6:42. Santa Catarina vai realizar um simulado para reforçar respostas a desastres. Repórter Vanessa Carini.
2: Santa Catarina vai reunir no dia 14 de julho bombeiros militares de todo o estado no segundo simulado integrado da região sul, que será realizado em Blumenau. O treinamento terá como foco as operações de busca e resgate em enchentes e enxurradas e também contará com a participação de equipes do Paraná e do Rio Grande do Sul. O subcomandante-geral do Corpo de Bombeiros Militar de Santa Catarina, Jefferson de Souza, explica a importância da integração entre as corporações.
3: O maior ganho operacional desses eventos é a integração de protocolos entre os três estados. Nós somos comumente acionados quando acontece um desastre, né? Tivemos um muito grande recentemente no ano de 2024, mas também em 2023 estivemos no Rio Grande do Sul em ambos os anos, apoiando, né, corpos de bombeiros de outros estados. E cada bombeiro hoje, ele trabalha com um protocolo próprio. E nós temos a convicção que falar a mesma língua, trabalhar dentro de um mesmo protocolo, torna o nosso serviço mais eficiente.
2: Em Santa Catarina, o Corpo de Bombeiros conta com 17 equipes especializadas em resposta a desastres distribuídas pelo estado. O simulado permitirá testar protocolos, equipamentos, viaturas e o tempo de mobilização das equipes para aperfeiçoar a atuação em ocorrências reais.
3: Temos por rotina atestar toda a nossa capacidade operacional. Nos momentos de normalidade, nós capacitamos as nossas forças, nós treinamos, compramos equipamentos, compramos viaturas adequadas e também trabalhamos os protocolos. Isso tudo é o que a gente chama do período de preparação, né? Quando há um momento de normalidade. Faz parte dessa preparação os simulados. Os simulados é onde nós vamos efetivamente colocar todos esses protocolos, equipamentos, viaturas em teste. E o nosso protocolo, ele faz com que nós tenhamos um acompanhamento, né? Uma avaliação desde o momento em que as equipes são pré-acionadas. Acontece, a gente faz então o acionamento das equipes, as pessoas, os bombeiros se deslocam até os quartéis, eles se equipam junto a viaturas e equipamentos, eles fazem quando acionado o deslocamento. Então isso tudo é testado, o tempo em que o bombeiro leva para chegar até o quartel, o tempo em que ele fica pronto e o tempo de deslocamento das viaturas até o cenário simulado, onde acontecerá a simulação. Normalmente em cidades diferentes, isso tem um tempo de deslocamento. Então a gente já começa a aferir desde o primeiro momento e chegando no local, e aí desenrola toda a atividade operacional. Lá em Blumenau nós vamos simular salvamentos dentro dos rios, muito próximo do que acontece em ocorrências reais.
2: De Florianópolis para a rede de notícias Acaerte, Vanessa Carini.
0: Valeu, Vanessa, obrigado aí pelas informações. E eu quero fechar agora aqui o bloco de segurança pública com uma situação que vem do sul do estado e que envolve a violência contra as mulheres, né? Infelizmente vivemos aí tempos sombrios, né? Nesse quesito, né? De violência à mulher. Toda semana há registro de casos aqui na cidade, todos os dias, estado afora, né? E olha essa história que vem de Criciúma. Uma mulher vítima de violência doméstica e o filho, diagnosticado com transtorno do espectro autista, voltaram a ter energia elétrica em casa após passarem 5 anos sem acesso ao serviço essencial. Isso foi em Criciúma. O fornecimento foi restabelecido por meio da atuação do Núcleo de Enfrentamento à Violência e Apoio às Vítimas do Ministério Público de Santa Catarina, com o apoio da 12ª Promotoria de Justiça. A energia foi desligada em 2021 a pedido do então marido da mulher, logo após ela conseguir uma medida protetiva contra ele. Após a morte do homem, ela permaneceu morando na residência construída durante o casamento, mas não conseguiu solicitar a religação do serviço de energia. Segundo o Ministério Público, os sogros, proprietários do terreno onde a casa estava localizada, se recusavam a conceder a autorização necessária para que a concessionária pudesse restabelecer o fornecimento de energia. O caso veio à tona durante a audiência de instrução de uma ação penal que investiga a suposta prática de violência psicológica pelos sogros contra a mulher. Conforme o promotor de justiça Samuel Naspolini, já existiam boletins de ocorrência relatando ameaças e pressões psicológicas, mas a dimensão da situação de vulnerabilidade da família só foi identificada ao longo do processo. Diante do cenário, o NEAVIT passou a acompanhar o caso paralelamente à ação penal e solicitou uma medida protetiva de urgência. E agora, mãe e filho, após 5 anos, terão aí energia elétrica restabelecida. Tomavam banho de caneca, tinham aí como nos vizinhos um amparo, né, porque podiam utilizar a geladeira da vizinhança para guardar os alimentos. E essa mãe e esse filho, né, que não mereciam passar por isso, primeiro a violência doméstica e depois a violência do sogro e da sogra, numa relação bastante conturbada.
1: Olha, dois fatos interessantes e cruéis, né? Mostram essa notícia. Primeiro, a crueldade da própria família, dos sogros, em manter a mãe e o filho sem energia elétrica. Depois, a passividade da própria justiça. 5 anos para resolver uma questão dessa, uma questão familiar, briga de família, né? 5 anos para tomar uma decisão. Quer dizer, uma passividade que não dá para entender.
0: 6:49, 6:49, o intervalo comercial.
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0: 6:54 de volta aqui no seu Jornal da 89. O dia já está mais claro e você percebe aí, descreva você, cerração baixa nesse momento aqui em Gaspar. Vai com calma, vá com tranquilidade, acenda aí os faróis, você pedestre, preste atenção aí, porque é visibilidade reduzida aí no trânsito. 6:54. Olha, vamos trazer informações aqui da área da saúde. O período de vacinação contra o HPV para jovens entre 15 e 19 anos foi prorrogado e agora vai até o dia 31 de dezembro deste ano. Essa é a principal forma de prevenção da doença, combinada a outros meios de proteção, como o uso de preservativos que reduzem o risco de transmissão. O diretor da Sociedade Brasileira de Imunizações, Juarez Cunha, explica que a vacina tem eficácia contra o vírus e potencial para eliminar casos de câncer de colo de útero. Portanto, o HPV é uma infecção sexualmente transmissível, muito comum no mundo e afeta a pele e as mucosas. O vírus tem mais de 200 tipos, os chamados oncogênicos e os não oncogênicos, né? Então, até o dia 31 de dezembro está prorrogada aí a vacinação do HPV. Para se vacinar, busca procurar uma unidade básica de saúde ou um posto de vacinação mais próximo de sua casa. A imunização do HPV é indicada para meninos e meninas de 9 a 14 anos. Então aproveite e vacine aí os jovens e adolescentes. 6:56, falando em vacinação, eu no sábado recebi alguns relatos aí a respeito da vacinação aqui em Gaspar, né? A gente já falou sobre isso, mas segue esse problema, né? A falta de vacinador, de você vai pro posto de saúde e não tem o profissional lá para você poder vacinar. Como é que fica o plano de imunização sem esses profissionais, sem esse atendimento? Ah, não, vai, volta amanhã. Aí você vai amanhã, também não tem. Ah, não, volta segunda-feira. Aí você não volta mais, você desiste. É chato isso, né? Porque as pessoas estão buscando a imunização, seja lá qual for a vacina, e muitas vezes não tem conseguido. Então isso tem acendido um alerta na população, que tem cobrado. Alô, secretário Arnaldo, vamos dar uma atenção para isso, viu? É importante aí que essas vacinas acompanhem, né, o calendário vacinal, e que esses profissionais de vacinação, se tem pouco, que se capacite mais, né, que se faça outras estratégias aí para a imunização. E ó, hoje era para voltar o atendimento do posto de saúde Rosa Maria Pereira, o posto de saúde do bairro 7 de setembro, mas a prefeitura informa que os atendimentos do posto de saúde do bairro 7 permanecerão temporariamente na policlínica até pelo menos a sexta-feira, dia 10. A boa notícia é que o tempo vai colaborar e para que essa obra desenvolva o quanto mais rápido possível, né? A alteração ocorre devido à manutenção realizada na estrutura da unidade, que sofreu danos em decorrência das chuvas. Como há previsão de chuva para o fim de semana que vem, né? A unidade agora corre contra o tempo para resolver isso aí o quanto antes. Então, você que é atendido no posto de saúde do bairro 7 de setembro, tem que deslocar para o bairro, para a policlínica, mesmo bairro, perto inclusive. No ESF do 7 de setembro estão disponíveis, permaneceram apenas os serviços de retirada de guias de agendamento, entrega de medicamento e realização de curativo. Os demais serviços estão alocados na policlínica aqui do bairro 7 de setembro. Aliás, é importante, viu, João? É isso, a gente tem orientado até a população que agora, nesses períodos de tempo seco, verifique aquela telha quebrada em sua casa, verifique as condições do telhado de sua residência, né? Que a prefeitura também faça essa blitz aí, esse pente fino em educandários, em postos de saúde, ou seja, qualquer for aí a instalação ou repartição pública que careça de manutenção, que aproveite esse tempo seco também para verificar como é que tá esses telhados aí, viu?
1: Pois é, olha, como na sua casa, né? A manutenção de um imóvel tem que ser permanente, principalmente nessa questão de calhas e tudo mais, né? Limpezas de caixas d'água, também aí é uma denúncia que vem circulando, inclusive na Câmara Municipal de Vereadores, a falta de limpeza das caixas d'água dos educandários aqui do município. Então a gente chama a atenção da Prefeitura Municipal para esse tipo de manutenção. Nós, semana passada, quando anunciávamos aí a interrupção do atendimento no posto de saúde do bairro 7 de setembro, falávamos da questão da qualidade das obras públicas, já que esse posto de saúde tem aí praticamente 3 anos, foi a partir da sua inauguração, é um imóvel novo, né? E já causando uma inundação pelo telhado, numa chuva que também não foi uma tragédia, foi uma chuva normal, forte, mas considerada normal.
0: E aquilo que eu já falei, em outras situações de chuva, já tinha entrado água lá.
1: Pois é.
0: E não deram bola, né?
1: E a informação que nós tivemos aí, que não parece que não foi uma falha estrutural da construção, em si uma falta de manutenção, as calhas estavam entupidas e, lógico, a água inundou o interior da instituição lá do posto de saúde. E o prejuízo está aí, né? A paralisação do atendimento, a população tendo que se deslocar até a policlínica e, com certeza, prejuízos outros dentro, com equipamentos e tudo mais. Então, o chão é de... chama atenção, né? E requer aí uma reflexão importante do poder público.
0: A Secretaria de Saúde de Gaspar vai promover ao longo desse mês as campanhas Julho Amarelo e Julho Verde, que reforçam a importância da prevenção e do diagnóstico precoce. As ações acontecem nos postos de saúde e também no serviço de atenção especializada do município, com foco nas hepatites virais e no câncer de cabeça e pescoço. O Julho Amarelo é dedicado à conscientização sobre as hepatites virais, doenças que muitas vezes não apresentam sintomas nas fases iniciais, mas podem evoluir para complicações graves, como cirrose e câncer de fígado. Aqui em Gaspar, 98 pessoas estão em acompanhamento no SAI por hepatites virais em 2026. As unidades de saúde oferecem testes rápidos e gratuitos para hepatites B e também C, que permitem o diagnóstico precoce e o início do tratamento quando necessário. O exame é simples, seguro e está disponível em todos os postos de saúde do município. Como parte da campanha, o SAI tem atendimento especial no sábado agora, dia 11, das 7 horas da manhã ao meio-dia. A equipe vai realizar testes rápidos para hepatites B e C e oferecendo orientações sobre prevenção e também realizando entrega de insumos preventivos e a dispensação de medicamentos para pacientes já acompanhados pelo serviço. Já o Júlio Verde chama a atenção para a prevenção do câncer de cabeça e pescoço, grupo de tumores que pode atingir regiões como boca, língua, garganta, laringe, glândulas salivares e também tireoide. No estado, a estimativa do CEPOM é que mais de 2.300 pessoas tenham aí câncer de cabeça e pescoço esse ano de 2026. Repórter Carol Denardi.
2: O Centro de Pesquisas Oncológicas de Santa Catarina promove durante este mês a campanha Julho Verde, de conscientização sobre o câncer de cabeça e pescoço. A ação reforça a importância da prevenção e do diagnóstico precoce, já que Santa Catarina deve registrar mais de 2.300 novos casos da doença neste ano, segundo estimativas do Instituto Nacional de Câncer. O diretor-geral do CEPOM e cirurgião de cabeça e pescoço, Dr. Alvin Lemel, pontuou a importância da campanha para ampliar a conscientização do catarinense.
3: O próprio nome já diz, né? É conscientização em relação ao câncer de cabeça e pescoço. A população precisa saber que o câncer de cabeça e pescoço, ele existe, é uma entidade que pode ter desfechos fatais em um curto período de tempo, mas que também ela é previsível e prevenível. Diagnóstico precoce, cura. Diagnóstico avançado, sofrimento, dor e um desfecho final desagradável.
2: O câncer de cabeça e pescoço pode atingir regiões como boca, língua, garganta, laringe, tireoide e glândulas salivares. Entre os principais fatores de risco estão o cigarro, o consumo excessivo de álcool e a infecção pelo HPV. O doutor Alvin explica quais sinais e sintomas devem servir de alerta para a população.
3: Ferida que não cicatriza na boca, no lábio, dor para engolir, dificuldade para falar, dificuldade para respirar em casos avançados, halitose, a saliva com laivas de sangue, dependendo até sangramento nasal, dependendo da extensão do tumor, e aquela íngua no pescoço que ao invés de desaparecer, ela vai só aumentando.
2: A prevenção passa por hábitos de vida saudáveis e pelo acompanhamento adequado da saúde bucal.
3: Evitar o cigarro, parar de fumar, evitar o uso de bebidas alcoólicas, principalmente os destilados, higiene dentária, né, bucal, né, um higiene, tratamento dos dentes em mau estado. Aí tem alguns outros fatores, tipo doença do refluxo, mas eles são mais coadjuvantes. Os principais, bebida, cigarro e o HPV.
2: As atividades do Julho Verde também estarão presentes no 4º Congresso do CEPOM, nos dias 17 e 18 de julho, em Florianópolis. De Florianópolis, da Rede de Notícias Acaerte, Carol Denardi.
0: Valeu, Carol, obrigado pelas informações. 7:07, o intervalo comercial, e daqui a pouquinho a gente retorna.
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0: 7:13. Olha só, essa semana aí, na sexta-feira, é o Dia Mundial da Pizza. E Balneário Camboriú, e aí eu quero colocar Gaspar aí, porque a gente tem capacidade de chegar perto desse recorde aí, viu, João? Basta querer. Balneário Camboriú prepara uma celebração em grande escala para o Dia Mundial da Pizza, que é agora dia 10, sexta-feira. Como parte da programação oficial dos 62 anos do município, será produzida uma pizza linear, não vai ser redonda, vai 162 metros de pizza, com distribuição gratuita de cerca de 11 mil fatias ao público. O evento acontece na sexta, a partir das 19:30. E, além da distribuição gratuita, a iniciativa pretende estabelecer dois recordes nacionais: o de maior pizza linear do Brasil e o de maior distribuição gratuita do país, 11 mil fatias. A produção ficará sob responsabilidade da pizzaria Big Italia, que já detém um recorde nacional conquistado em 2025. A gente tem pizzaria boa aqui em Gaspar, boa, tão boa quanto, Joel, para bater esse recorde aí. 165 metros, né, de comprimento. 162, na verdade. Quem sabe a gente não lance aí uma pizza de 163. Temos bom pizzaiolos na cidade, dá para bater, viu?
1: Não tenha dúvida. Agora, difícil vai ser bater o recorde da maior pizzaria do país. Né? Congresso Nacional.
0: Ah, lá tem bastante.
1: Bastante
0: pizza.
1: O Congresso tem fabricado pizzas.
0: Quilométricas,
1: que eu vou te contar. Bom, falando em Congresso, vê aí a política.
0: Aliás, virou a chave, né? Acabou a Copa do Mundo pro brasileiro, agora o foco é outro.
1: Com certeza. E começa o mês de julho, é um mês importante, né? Dentro desse calendário político, estava sendo importante para a Copa do Mundo, que agora para o brasileiro deixou de ser, né? Mas a Copa continua. Mas isso já era um desastre anunciado aí, enfim. Mas agora na política, o mês de julho é importante, já falávamos isso semana passada, desde o final de semana já. Estão proibidas aí inauguração de obras públicas, né? O prazo final para inauguração de obras públicas, divulgação de prestação de serviços públicos ou contratação de shows artísticos pagos com recursos públicos. Também passa a ser proibida a presença de pré-candidatos a inaugurações de

0: obras públicas. E já no dia 20 de julho, inicia o prazo para as convenções partidárias, ou seja, aquelas reuniões onde os partidos definirão oficialmente os seus candidatos. Até lá, só temos pré-candidatos e muita coisa pode mudar ainda, mas a partir do dia 20 de julho, os partidos passam a realizar suas convenções e até 5 de agosto, que é o último dia do prazo para a realização das convenções partidárias, os partidos já devem apresentar aí oficialmente seus candidatos, que tem até o dia 15 de agosto para o registro dos nomes junto à Justiça Eleitoral. Então agora começa aí aquela reta final para as eleições que ocorrem dia 4 de outubro.
1: 7:16. Vamos seguindo por aqui com mais informações. Olha, a falta de CPF cadastrado como chave no sistema de pagamentos instantâneos, no Pix, pode levar cerca de 500 mil contribuintes a não receber a chamada reinstituição cashback do imposto de renda. Essas pessoas correspondem a 13% de 4 milhões que têm direito ao pagamento, é o que informou a Receita Federal. O cashback beneficia contribuintes que não estavam obrigados a fazer a declaração no ano passado, mas que tiveram algum recolhimento da fonte em 2024. Essas pessoas vão receber até R$ 1.000 no dia 15 deste mês. A consulta será aberta no dia 8 de julho, portanto, na próxima quarta-feira agora. De acordo com o auditor fiscal José Carlos da Fonseca, responsável pelo programa do Imposto de Renda, a obrigatoriedade do PIX CPF serve para dar segurança neste que é um projeto piloto. Segundo Fonseca, a continuidade da restituição do cashback para os próximos anos ainda não está confirmada. Então, você que não colocou lá o CPF no... falta, do seu CPF para pagamentos no PIX, está impedindo você muitas vezes de receber esta restituição. Até 500 mil contribuintes podem ser afetados por não ter informado o CPF na chave PIX. 7:18. 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O intervalo comercial, daqui a pouquinho eu tô de volta.
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0: 7:25, de volta aqui no seu Jornal da 89, com mais um bloco de informações para você que tá com a gente. Obrigado, viu, pela audiência e também pela companhia. Vou trazer aqui um dado que é da rede de notícias Acaerte, porque foi feito todo um levantamento e o novo Atlas do Legislativo Municipal apresenta dados sobre os 2.900 vereadores e indicadores dos 295 municípios catarinenses. Reportagem é de Cadu Reis.
1: A Federação das Câmaras de Vereadores de Santa Catarina lançou a segunda edição do Atlas do Legislativo Municipal. O levantamento da UVESC apresenta informações atualizadas sobre os 2.912 vereadores atuantes nos municípios catarinenses. Também constam no documento indicadores municipais, dados institucionais, contatos de órgãos oficiais e detalhes sobre representantes políticos nas esferas estadual e federal. A presidente da UVESC, Marcilei Vignatti, explica que, além de fornecer informações para a sociedade catarinense, o Atlas auxilia no trabalho dos próprios parlamentares.
2: É uma atualização, temos presidentes novos no Legislativo Municipal, muda as cadeiras, mas o que tem de melhor no Atlas são os novos dados que orientam produção de política pública, IDH, pessoas que acessam Bolsa Família, todos esses dados de regionalidades. É um raio-x com novos dados, novos elementos que o vereador pode acessar e dizer: não, olha, para mim produzir uma política pública em tal setor, eu dou uma olhada nesse dado aqui, faço comparações com outros municípios, percebo no município ao lado o que que tem de diferente daquele que eu não tenho. A gente consegue fazer esses cruzamentos.
1: A atualização do Atlas do Legislativo Municipal aponta que Santa Catarina tem 2.335 vereadores homens e 577 vereadoras mulheres. 39% dos parlamentares possuem ensino superior completo. 62% têm idades entre 35 e 54 anos e 91% são nascidos no estado. Este Atlas terá edição anual com lançamentos programados para o evento municipalista Summit Cidades. A presidente da UVESC, Marcilei Vignatti, ressalta que as atualizações visam subsidiar ações dos vereadores e das instituições catarinenses.
2: Também ele serve como um documento de pesquisa para o próprio vereador. Ah, eu quero saber quem está agora como ministro da Casa Civil brasileira. Quem é que cuida das relações internacionais do governo brasileiro? Quem são os parlamentares que estão na Assembleia? Mas quem são os secretários de Estado que estão agora atuando? Porque muitos saíram para disputar as eleições, né? Então, mudou bastante o quadro também das lideranças, das organizações no nosso Estado. E nós nos dedicamos a fazer um ato por ano, e aí estamos cumprindo, vamos lançar ele sempre no Summit Cidades, para que ele também sirva para as outras instituições utilizar da melhor forma possível.
1: Os dados do Atlas do Legislativo Municipal estão disponíveis no site oficial da Federação das Câmaras de Vereadores de Santa Catarina, no endereço uvesc.org.br. A ferramenta permite consultas dinâmicas e interativas sobre os parlamentares e indicadores dos 295 municípios catarinenses. De Florianópolis, da Rede de Notícias Acaerte, Cadu Reis.
0: Valeu, Cadu. Portanto, esse novo estudo, esse novo levantamento, mostre a realidade, esse raio-x das câmaras de vereadores do estado de Santa Catarina. São 2.900 vereadores nos 295 municípios do estado.
3: É muito vereador, né?
0: É. Bom. Aí você joga isso pro Brasil, né? Imagina.
3: Pois é, mas é importante que você, minha amiga, meu amigo ouvinte, conheça a realidade do seu município, principalmente a Câmara de Vereadores. Muitas vezes você votou num vereador, nem lembra mais que vereador votou, não sabe o que está fazendo, o que deixa de fazer e tudo mais. E é uma função importante para o desenvolvimento e para a sua vida dentro da sua cidade. Então é importante que você conheça o seu município. Vá na internet, pegue o Atlas aí do Legislativo e veja a sua cidade, veja que situação está a sua cidade nessa questão de atuação dos nossos vereadores.
0: 7:29, atenção, meu amigo mecânico. 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Agora há pouco falei sobre a situação das vacinadoras no município, né? E a nossa ouvinte diz o seguinte: bom dia, Paulo. Aqui no posto de saúde do Margem Esquerda, Margem Esquerda 2, não tem vacinadora já tem um bom tempo. É, e aí como é que fica a comunidade, né? Obrigado, quem participou aqui é a Lu. Valeu, Lu, obrigado pela participação. A nossa ouvinte também participa conosco. A Tânia de Souza: bom dia, Paulo. Esse é o estado da rua Manuel de Souza e Silva, né? E por semana passada estava cheia de água, agora secou e ficou aí os buracos. Espero que a prefeitura dê manutenção o quanto antes. Essa rua aqui é uma rua extensa, né? E que carece, né, de melhorias. Há um bom tempo a população já pede essa manutenção, né? E uma manutenção, algo definitivo, né? Para não ter mais que ter problema de caminhão pipa, patrola e etc e tal. Então a população cobra lá a pavimentação também dessa via. 7:31, 7:31. Valeu, Tânia, obrigado pela participação. Vamos seguindo por aqui com mais informações ainda sobre obras, né? A prefeitura de Gaspar fez uma obra de ampliação da rede de drenagem pluvial da rua Vitório Clemente, no Barracão. A intervenção teve como objetivo aumentar a capacidade de escoamento das águas da chuva e reduzir os riscos de alagamento na via. A melhoria consistiu na substituição da estrutura existente, composta por duas tubulações de 60 centímetros de diâmetro, por uma nova galeria com 2 metros de largura. Olha a diferença. Com o reparo, a rede passa a comportar agora um volume maior de água durante períodos de chuvas intensas. O objetivo da ação é promover mais segurança e melhorar a infraestrutura dos moradores aí do bairro Barracão. E olha, João, essa questão aí, tubo de 60, tubo de 40, tubo de 1 metro e pouquinho, tem muito por aí e que não dá mais vazão, né? Isso aí era interessante até fazer uma blitz também e trocar urgentemente esses tubos e que não dão mais vazão, foram instalados em uma realidade que era outra, bem diferente, e que não comportam mais a capacidade.
3: É, sem dúvida nenhuma, a rede de drenagem pluvial do município está saturada. Isso não é de hoje e não é novidade para ninguém. É um estudo mais amplo haveria que ser feito para que se atualizasse essa rede de drenagem, que a cada chuva que acontece um pouco mais intensa, alaga casas, ruas e tudo mais. Então, eu acho que deveria ser uma preocupação dos gestores públicos nesse sentido. Não simplesmente apagar incêndio, ir lá e desentupir bueiro e tudo mais, mas fazer algo mais definitivo.
0: 7:34, tem ouvinte participando. Bom dia.
4: Bom dia, Paulo. Escuta, pergunta para ele ali se não dá para trocar essa tubulação da Manuel Bernardes aqui, que aumentou o bairro, saiu aquele condomínio grande ali, aqui atrás dessa Lave Bem ali, que os tubos são de 28 anos atrás, aqueles tubos pequenininhos. E o bairro aqui cresceu, isso aqui não comporta mais, por isso é que enche a Manuel Bernardes.
0: Valeu, Márcia, obrigado, é isso aí, é o que a gente está comentando aqui, né? Essa defasagem, né, de estrutura da cidade. Muito trabalho pela frente e precisa avançar, precisa caminhar para que isso aconteça. Agora são 7:35, 7:35, não dá para ver nada, viu? Cidade tomada aí pelo nevoeiro baixo que se apresenta nesse momento. Estimativa é que o sol apareça ao longo do dia de hoje. Peter até sinalizou que tem chuva, pouca chuva, mas vai acontecer ao longo do dia de hoje. Mas é a chuva do dia, da semana praticamente, porque o restante é de tempo bom aqui no Vale do Itajaí.
3: Hoje a chuvinha é só para esfriar a cabeça, né?
0: É, só para dar um alívio,
3: né? Esfriar a cabeça do brasileiro que tá com ressaca. Bom, mas falando nisso, né? Esse campeonato que começou lá em dia 11 de junho, campeonato mundial, fez os municípios brasileiros voltarem a vestir o verde e amarelo, né? A camiseta que deixou de ser objeto político temporariamente nesses dias de Brasil em campo. Agora deve ser reservada para outra disputa, né? Também num domingo, em outubro. O duelo, contudo, é no campo político. Mas vamos ver aí o que os pré-candidatos a presidente da República falaram, né? Após a eliminação do Brasil. Mais cedo, mesmo antes da partida que adiou o sonho do Hexa, o presidenciável Romeu Zema, do Novo, ex-governador de Minas, foi às redes sociais dizer que no jogo do ranking global da segurança jurídica, o Brasil vai muito mal. Mesmo na expectativa do avanço da seleção, o Mineiro publicou também. Disse o seguinte: lembrete do dia, não tenham medo de enfrentar pessoas de vermelho que remam contra. Vai dar Brasil, afirmou em alusão à cor identitária do partido de Lula, do PT, que busca a permanência no comando do país. Já o Renan Santos, do Missão, nome que tem se destacado nas pesquisas como o principal agregador dos indecisos entre Lula e Flávio Bolsonaro, disse logo após a derrota que a vitória brasileira não precisa vir nos gramados a todo tempo. Precisamos encarar todos os nossos problemas concretos e reais, dar a volta por cima onde realmente importa, completou em publicação no antigo Twitter, minuto após o apito final. Já Flávio Bolsonaro, do PL, nome que as pesquisas mais recentes mostram competitivo para ir ao segundo turno com Lula, usou a derrota da seleção para criticar o PT. Ele disse o seguinte: desde que o PT chegou ao poder em 2002, o Brasil nunca mais ganhou nada, nem no futebol, nem para os brasileiros. Perdemos Copa, mas vamos ganhar o Brasil, disse ele, afirmou nas redes sociais. Lula, por sua vez, optou por silenciar manifestações públicas logo após a derrota. Horas antes da seleção brasileira entrar em campo, o presidente desejou vitória ao time de Ancelotti e sinalizou trégua com o camisa 10, o Neymar, dizendo que se o jogador estivesse em condições, poderia entrar para colaborar com a vitória que não veio. Há poucos dias, Lula definiu a participação discreta do artilheiro nessa Copa, dizendo que Neymar foi o primeiro convocado home office do mundo. Lembro quando Lula falou isso, né? Já o ex-governador de Goiás, o Ronaldo Caiado, também não se manifestou. Também ficou, né? Permaneceu calado. Ainda na seara política, aliados dos pré-candidatos à presidência da República ajudam a endossar o novo foco do debate público a partir da derrota do Brasil na Copa do Mundo. Maria do Rosário, por exemplo, deputada federal pelo PT de Lula, diz que agora é concentração total para a Copa da Democracia e da Soberania. Nesta, a gente está jogando para o Brasil vencer com Lula e não vamos dar chance para o adversário. Enquanto isso, por outro lado, o Sóstenes Cavalcante, líder do PL na Câmara, não mediu esforços para associar o mau desempenho da equipe brasileira ao número que representa o partido de Lula nas urnas. Abre aspas. Praga, o pênalti foi aos 13 minutos. Resultado, perdeu, disse após o erro de Bruno Guimarães diante da oportunidade de gol logo após o início da partida. Na sequência, disparou: esse Danilo, 13, é um entreguista. Tinha que ser o 13. O segundo gol da Noruega, entre as pernas do 13 Danilo, esse 13 sempre dando azar ao Brasil. Bom, os políticos aí aproveitando o final para o Brasil da Copa do Mundo, né? Não o final da Copa do Mundo, final para o Brasil da Copa do Mundo, para fazer aí os seus discursos já de campanha.
0: 7:40, o intervalo comercial, daqui a pouquinho tem destaque do esporte, Jerry de Oliveira.
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0: Sete e 45, de volta aqui no seu Jornal da 89, com mais um bloco de informações nesta manhã de segunda-feira, hoje, 6 de julho de 2026. E a gente já vai tratar aqui sobre esporte.
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0: Muito bem, hoje Gerry de Oliveira tá ao vivo com a gente aqui no estúdio. Bom dia, Gerry.
18: Abraço, Paulo. Abraço, Joel, quem tá ligado no Jornal do 89. Eu vim como anunciador de tragédias hoje, né?
0: Pois é. E aí, conta pra gente.
18: Ao vivo e a cores, para anunciar.
0: Ao vivo e a cores, né?
18: Bom, é, o fato é a seleção brasileira, né, Paulo? Seleção brasileira que nós temos 200 milhões de treinadores no Brasil, né? Cada um tem a sua opinião, mas ontem não teve aquela sorte suficiente para passar a próxima fase, apesar de todas as oportunidades que a seleção brasileira conseguiu construir durante a partida. Poderia ter saído vitoriosa, mas, né, poder de concentração, né? O cara é matador, não marcaram o cara no final e aí, né, quando as águas estão terminando de passar embaixo da ponte, o cara vem, faz 1-0 e fica muito difícil realmente, até pelo poder de marcação que tem a seleção noruega, né? Da Noruega.
0: Pois é, o Brasil já começou apático, né? Quando levou o primeiro gol aos 2 minutos, por sorte foi anulado, né? Impedimento, mas ali já começou a derrocada.
18: É, mas teve o Brasil melhor em campo no primeiro tempo. O Brasil que teve algumas oportunidades, o goleiro dele se apresentou bem, é claro, né? Tem situações, são jogos decisivos, o que decide é o detalhe. E jogos eliminatórios tu não joga, tu vence, essa que é a diferença. E o Brasil teve o pênalti como grande fator favorável. Se o Brasil converte o pênalti, certamente todo o histórico da partida ela seria diferenciado. É a oportunidade que cai nas mãos muitas vezes assim para fazer a diferença, e o Brasil não conseguiu, bateu mal, aí é que entra o poder de decisão, né?
0: Mas foi fazer uma cena naquela paradinha, parece, né?
18: Não era o cara para bater. Eu acho que o Brasil tinha, né, tinha ali jogadores com, né, quando ele foi bater, eu disse, porque ele perdeu um pênalti na final da Liga dos Campeões da Europa, né, pelo Arsenal, né? Então, quando ele foi bater, eu não comentei com a galera que tava do meu lado, mas eu disse, nossa, não acredito que escolheram esse cara para bater o pênalti. E acabou acontecendo o que aconteceu no final da Liga dos Campeões da Europa, quando o Arsenal perdeu o título pro Manchester City, ou melhor, pro Paris Saint-Germain, né? Isso faz um mês e pouco atrás. Então tem essas coisas, o poder de decisão, o futebol, ele é assim, a bola pune, já diz Muricy Ramalho, né? E principalmente nas decisões, são jogos eliminatórios. A Argentina não sofreu para passar ali das 16 avos de final? Sofreu. Né? Então são jogos eliminatórios que são difíceis realmente. A própria França, que tem para mim o melhor futebol do mundo, contra o Paraguai, esbarrou numa trinca de marcação lá no ferrolho de marcação do Paraguai, que só conseguiu se livrar do Paraguai com uma penalidade lá no segundo tempo. Então isso é Copa do Mundo, então os detalhes fazem diferença. O Brasil não conseguiu aproveitar os detalhes, não foi só o pênalti, né? O Hendrick no começo do segundo tempo, que recebeu sozinho a bola, que ali, né, cara, ali não pode perder gol num jogo desse, né? E acabou perdendo. Aí entra um pouco da imaturidade também do atleta, né? Um jogador que não tá preparado. E outras decisões, né? Poder de decisão que o próprio Ancelotti tomou durante a partida, que acabou comprometendo a seleção brasileira. 200 milhões de treinadores, se você fosse perguntar hoje se algum deles manteria o Casemiro em campo, todos eles não manteriam o Casemiro, né? Porque realmente era o ponto fraco da seleção, mas segundo o Ancelotti, tinha uma liderança dentro do grupo, que era importante pro grupo. Aí a gente tem que respeitar também a opinião do treinador.
3: Bom, fugindo um pouco o jogo de ontem, né, que foi decisivo para a eliminação do Brasil, é lógico, importante, mas falando do ciclo como um todo, né? Do Brasil, da seleção brasileira, você falou que a bola pune, mas nem sempre depende só da bola, também a gestão, né? Os dirigentes têm uma importância fundamental e nós tivemos um ciclo aí de preparação da seleção brasileira de 2022 até a essa Copa de 2026 bastante conturbado.
18: Bastante.
3: Politicamente, tecnicamente, vários técnicos passaram pela seleção brasileira, ficaram na espera de um técnico estrangeiro até chegar o Ancelotti há menos de um ano da Copa, com poucos jogos, uma soberba institucional que priorizou aí as decisões políticas e de marketing em vez do desempenho esportivo e tudo mais. Gostaria que você falasse um pouco disso e qual a lição que essa Copa pode nos trazer para um futuro do Brasil no contexto mundial do futebol.
18: A lição que se tira, primeiramente, é que precisa manter o Ancelotti no cargo para fazer uma renovação num todo, né?
3: Tem contrato até...
18: Até 2030, até a próxima Copa. Certo. Fim da próxima Copa do Mundo, né? E eu acho que nesse ponto é válido, porque a gente tá falando aí de um treinador que mais venceu na história do futebol mundial, né? Então tem currículo para isso, tem histórico para isso. Muita gente contensa pelo fato dele não ser brasileiro e tal, mas acho que hoje dentro do Brasil não tem um treinador hoje que também que brilha os olhos. Então, é acertado. Agora precisa passar por ele, esse planejamento precisa dar certo, né? Porque qualquer situação que não dê certo é catastrófico aí para os próximos 4 anos. Agora, tudo que envolve a seleção brasileira é tudo muito assim, vou falar uma palavra aqui, um forte, é tudo muito nojento por causa da política que impera dentro da CBF, né? Então, a gente vê um próprio presidente que foi, os comentários que se tem, que foi com duas famílias lá para a Copa do Mundo, né? O comentário que gira aí nas mídias aí pelo Brasil afora e que girou. Então, quer dizer, é tudo muito olhado para a parte financeira, tudo é muita ganância em relação a tudo. Agora, o que fica, o que acontece hoje fora no comando da CBF, ele não influencia no grupo dos 30, 25, 22 jogadores que são convocados, né? Isso é muito blindado, né? Então, cada um sabe o que fazer lá entre os jogadores. Mas que afeta, de uma forma geral, a credibilidade da instituição a nível não só nacional, mas mundial, isso não tenha dúvida. Essa bagunça que se tornou a CBF. A CBF demorou muito para trazer o Ancelotti. Ficou ali insistindo com o Diniz durante algum tempo ali, prometendo pro próprio Diniz que ele seria o treinador da Copa, e o cara durou ali 6, 7 partidas nas eliminatórias e simplesmente foi mandado embora. Ficou com o treinador interino durante muito tempo, né? Durante muito tempo nas eliminatórias da Copa do Mundo, inclusive ele foi jogador do Vasco da Gama, que não me recordo lá o nome dele agora. Mas ficou até vir o Ancelotti. Então, todo o processo ele foi muito demorado. Esse processo de trazer o Ancelotti devia ter acontecido já logo. Só claro, o Ancelotti tinha contrato com o Real Madrid e ficou muito em cima do muro também para aceitar. Mas tudo que envolve a CBF é tudo muito nojento em relação à parte politicamente falando. Então, esperar agora, não adianta chorar o leite derramado. O Brasil chegou aonde a gente achava que ia chegar. Eu acho que eu tive aqui faz uns 2 meses mais ou menos e eu falei sobre isso, que o Brasil talvez chegasse nas oitavas ou nas quartas de final. E pelas escolhas e pelo que o Brasil tem hoje, né? Não adianta você também aqui querer culpar hoje, achar um culpado, porque tecnicamente hoje o futebol brasileiro ele tá aí muito embaixo, muito embaixo. E assim, alguns jogadores inventados pelo próprio Ancelotti que estão lá, que eu acho que não deveria estar, começando pelo trio de goleiros, acho que não era o melhor trio de goleiros que tinha, mas acabou levando. Então paga um preço muito grande. E o futebol é feito de detalhes, como eu já falei. E o detalhe ontem ele fez a grande diferença. O detalhe hoje, dentro de campo assim, fez com que o Brasil apagou, né? A chama que o brasileiro devagarinho tava acendendo a chama de novo, tava o pessoal parando para assistir ontem à tarde, né? Final da tarde com a família, na quarta-feira a gente teve jogo na outra semana, deu tempo para fazer uma pizza, quer dizer, teve o jogo da segunda-feira às 2 horas da tarde, que atrapalha um pouco, mas para todo mundo para assistir, então perdeu, né? A chama apagou de novo, e agora tem 4 anos aí para reacender, vamos ver, né? O que vai dar daqui para frente, mas CBF num todo precisa mudar muito o conceito de futebol, viu? Tá muito complicado.
3: Inclusive, ontem, pelo menos a impressão que eu tive, é que vendo a Noruega jogar da forma que jogou contra o Brasil, é que o mundo perdeu o medo, da verde e amarela do Brasil.
18: Também.
3: Né? Que
18: também
3: era uma camisa que impunha respeito no contexto mundial do futebol e parece que perdeu o medo. Ontem jogou de igual para igual, em certos momentos, na maior parte do tempo, melhor do que o Brasil, botando o Brasil na roda em determinados momentos. E então o futebol brasileiro realmente precisa renascer.
18: Na verdade, Joel, perdeu o medo também, né? Mas o futebol hoje mundial ele é muito equilibrado, né?
3: Exato.
18: Só para você ter um exemplo, o Brasil até então nunca venceu a Noruega na história, né? Com o jogo de ontem, são 3 vitórias da Noruega e 2 passe, o Brasil perdeu para a Noruega na Copa de 98, na primeira fase, naquela ocasião que o Brasil foi para a final com a França, né? Então, assim, é uma pedrinha no sapato, mas realmente é o que eu falei para ti: há um equilíbrio muito grande no futebol mundial. Quem sustenta hoje o futebol europeu é justamente os jogadores sul-americanos, né? Se você olhar aí, hoje o futebol europeu ele é forte tecnicamente, justamente por causa dos jogadores sul-americanos, dos jogadores hoje que vêm lá da região da África, principalmente. Os campeonatos francês, o próprio campeonato espanhol. Então, assim, hoje o futebol ele é globalizado, ele é muito equilibrado. Então, hoje tu chega, qualquer seleção, principalmente em jogos de mata-mata, qualquer seleção pode eliminar outro. Exemplo foi o Paraguai eliminar a Alemanha. Quem diria que um dia a Alemanha caísse e sucumbisse por uma seleção como a do Paraguai? Caiu, sucumbiu. A França só não caiu porque achou um pênalti lá no segundo tempo, na sexta-feira, né? Mas ali, caminhou assim, né? De forma bastante complicada para conseguir a vaga à próxima fase. E por aí vai, né? E eu falo mais, né? A Argentina hoje e a França são as duas grandes favoritas. E olha, e não se assustem aí se alguma seleção que não era apontada como favorito chegar aí na final do torneio. Ganhar é uma coisa, agora chegar poderemos ser seleção aí diferente para chegar. O caminho da Argentina agora, na verdade, fica aberto, né?
3: Sim.
18: Porque Argentina e Brasil se enfrentavam na semifinal, então quer dizer, isso tudo vai favorecendo os hermanos aqui, né? E, né? Aí vai doer o cotovelo se nós ver a Argentina campeã de novo.
0: Duas seguidas, né?
18: Então, mas pelo futebol, né? A Argentina tem as suas deficiências técnicas também, não pensa que é um mar de rosas, né? E provou isso na última sexta-feira contra a seleção de Cabo Verde, né? Cabo Verde, ela não levou a vaga, porque daí sim faltou maturidade, faltou experiência para a seleção de Cabo Verde, mas que engrossou o caldo pro lado da Argentina. A Argentina hoje tem um Messi em final de carreira, mas que joga muito e a seleção joga muito em função dele. Tirando isso, os jogadores da Argentina hoje a Argentina é uma seleção envelhecida hoje, né? E isso aí pode pagar um preço lá na reta final, mas eu não vejo outra seleção que não chegue nesse lado do grupo que é do Brasil numa final que não seja realmente a seleção da Argentina. Talvez a Inglaterra possa engrossar um pouco o caldo aí, até porque passou ontem à noite pelo México numa partida bastante equilibrada, 3-2, né? Contra a seleção do México, o México anfitrião jogando dentro de casa, quer dizer, é difícil. Então, pode de repente a Inglaterra pode aparecer aí, mas acho pouco provável que atrapalha a vida da Argentina para chegar até uma final no próximo dia 19.
3: Bom, Jerry, agora Copa pro Brasil acabou, mas o futebol aqui em Santa Catarina continuou. E você é um espectador e um crítico privilegiado do futebol catarinense, acompanhando principalmente nosso futebol aqui do Vale do Itajaí, né? E tivemos jogos esse final de semana.
18: Tivemos sim, Série B do Campeonato Catarinense, né, Paulo? Joel, nós tivemos a 13ª rodada, vai afunilando, são 18 rodadas no final, faltam 5. O Metropolitano venceu a equipe do Caravaggio. Caravaggio estava vencendo até os 50 minutos do segundo tempo, fez gol aos 35 aqui no SESI ontem às 11 da manhã. 455 pagantes estiveram ali. E no final o Metropolitano acabou virando e assumiu a vice-liderança da competição com 26 pontos. O líder é o Ercílio Luz, que no sábado bateu o Guarani da Palhoça, ali na Palhoça, e tem 29 pontos. Ercílio Luz e Tubarão só tem uma vaga para a Série A do ano que vem. Blumenau, que tinha tudo para ganhar o Fluminense lá em Joinville no sábado, também tomou um gol aos 45 minutos, segundo tempo, gol do empate, o que deixa o Blumenau com 24 pontos na terceira colocação. Só que o Blumenau tem um jogo a menos, porque quarta-feira passada tinha um jogo marcado no SESI contra a equipe do Juventus, Jaraguá do Sul, e o jogo foi cancelado em função daquela tromba d'água que deu na madrugada de quarta-feira, impediu o SESI ali de fazer a partida. Então, o Blumenau tem um jogo a menos, vai fazer esse jogo quarta-feira agora, 3:30 do SESI. Então, bastante equilíbrio, faltando 5 rodadas aí, tem confronto entre Blumenau e Ercílio Luz, tem confronto tem o clássico Blumenau e Metropolitano, tem o clássico Ercílio Luz e Tubarão, então quer dizer, Tubarão que tá ali também ainda namorando para tentar voltar a Série A do Campeonato Catarinense, perdeu um pouco porque andou perdendo alguns pontos importantes, mas é a luta desses quatro equipes. O Caravaggio, eu acho que com a derrota de ontem acaba, né, eram as cinco equipes, mas o Caravaggio com a derrota de ontem eu acho que acaba se afastando um pouco aí dessa briga pela Série B do Campeonato Catarinense, que é muito equilibrada dessas cinco equipes. Os demais brigam para não cair. Série C do Campeonato Brasileiro, o Barra fora de casa bateu Confiança pelo placar 2-1 ontem à tarde, e com esse resultado o Barra sai um pouquinho daquela zona do rebaixamento que tá incomodando o Barra lá, só que na Série C só cai dois, né? Então, vitória importante o Barra fora de casa. Hoje tem clássico aqui em Santa Catarina, tem aqui no Augusto Bauer, Brusque e Figueirense aí pela Série C do Campeonato Brasileiro. O Figueirense precisa vencer para se manter lá no meio da tabela, e o Brusque, se vencer, assume a liderança, já que o Guarani de Campinas empatou na rodada de final de semana, então o Brusque pode ser líder da Série C do Campeonato Brasileiro. Na Série B, o Criciúma venceu o Sport Recife sábado de manhã também, às 11 horas da manhã, foi essa partida, e venceu pelo placar de 1-0. Com esse resultado, chega na liderança a equipe do Criciúma. Joga hoje o Avaí fora de casa contra o Botafogo lá em Ribeirão Preto, jogo difícil, o Avaí na zona do rebaixamento, precisa vencer, a crise é grande lá na capital, já não bastasse o Figueirense, né? Agora o Avaí entrou nessa também, precisa vencer aí para fugir do rebaixamento também, mas é jogo complicado jogar lá em Ribeirão Preto. O Botafogo tem uma equipe acertadinha e tá isso. E esse é o futebol catarinense que vai rodando, daqui a pouco volta a Série A do Campeonato Brasileiro também, né? A partir do dia 22 desse mês, volta o Campeonato Brasileiro, é só acabar a Copa do Mundo no domingo, na quarta-feira já volta as coisas como são, e já volta com Copa Sul-Americana, Libertadores da América, e a vida volta ao normal, a Joel e Paulo.
0: Muito bem, 8:01, fechando aqui também essa edição de hoje do Jornal da 89. Jair, obrigado por estar conosco nessa manhã, viu?
18: Um abraço, Paulo, Jair, um abraço a todos, eu volto amanhã. 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Um abraço, viu, pessoal? Bom estar aqui com vocês.
0: 8:02, Joel, abraço, até amanhã.
3: É isso aí, vamos fazer então uma boa segunda-feira, uma semana abençoada a todos. Amanhã estaremos de volta com o Jornal da 89, esperando por você a partir das 6 horas.
0: 8:02, um abraço, obrigado pela participação e até amanhã.
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0: Oi, gente, muito bom dia pra você. Eu, Marcelo, tô na área, tô chegando com o Manhã Total. Vem curtir muita música boa a partir de agora.
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0: Bom dia, turma! Tudo bem com vocês? Tá começando mais uma edição do Manhã Total. Hoje, excepcionalmente comigo, Marcelo, vou te fazer companhia até o meio-dia desta segunda-feira, dia 6 de julho, ano 2026. A temperatura é 12 graus aqui na cidade Coração do Vale. E a gente vai começar a semana com tudo, né? Como é que você tá? Tudo bem contigo? Espero que você tenha feito um excelente final de semana, que você tenha aproveitado bastante. Infelizmente, não deu pra gente, né? A seleção brasileira foi eliminada ontem da Copa do Mundo. Mas é isso, né? Vida que segue, nós tivemos chance, não o fizemos, né? Tivemos um pênalti pra converter, não foi convertido. Tivemos um lance cara a cara que o Endrick perdeu. E é isso, acabou para a seleção brasileira. A gente vai agora ter que aguardar aí uma reformulação que provavelmente vai ser feita, né? Com a seleção aí. E agora até 2030. Demos adeus à Copa do Mundo, mas vida que segue, né, gente? E você, claro, vai curtir muita música boa a partir de agora até o meio-dia. E eu conto com a sua participação também através do nosso WhatsApp pelo 98823-0738. Eu, Marcelo, com muito prazer, vou te fazer companhia até o meio-dia, excepcionalmente. Hoje tô aqui no controle do Manhã Total. Hoje tem muita coisa boa por aqui, tá? Na programação tem Cafezão 89 também, logo mais à tarde. E a gente vai te contar tudo, tudo. E você participando também no nosso WhatsApp hoje, você concorre aí ao balanceamento e geometria da Frank Pneus. Tá fim? 98823-0738. Boa sorte pra você.
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0: Panda chegando por aqui. Ótima semana pra você. Manhã Total tá no ar.

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4: Olá, ótima segunda-feira para você. São essas as previsões astrais para a gente começar bem a semana, para você continuar bem com a gente. Eu sou Leandro Mendes e trouxe todas. A sua previsão tá aqui comigo. Bora! Ariano, seguinte, hein? Tá escrito aqui, cara, que você não pode deixar a vaidade te fazer gastar acima das suas posses, acima das suas possibilidades. Só pra você mostrar o seu poder aquisitivo. Ah, tá querendo ostentar essa altura do campeonato, filho? Ah, para com isso, né? Ó, vai ser bom você segurar o seu dinheiro, tá? Isso vai ser melhor do que segurar o vermelho. E no amor, procure viver prazerosamente com a pessoa amada, mas sabe aqueles prazeres de ficar em casa sem gastar dinheiro? Pois é, esse aí. Saiba fazer o uso das suas ideias, coloque-as em prática, assim que der abertura, tá? Porque se ficar só no âmbito do planejamento, chega uma hora que cansa, né? Você mesmo vai se cansar de tanto fazer planejamento, para com esse negócio. Ó, as suas ações de produtividade vão te possibilitar prosperidade e fortes emoções na vida amorosa. Ui! Gêmeos. Prosperidade pode vir através de atividades em grupo, ou seja, não trabalha sozinho não, hein? Trabalho coletivo vai ser muito mais produtivo. E avalie também onde é que você coloca o seu dinheiro, tá? Antes de fazer uma aplicação nova, um investimento novo. E vai na calma. E no amor, procure fortalecer os relacionamentos e esquecer as diferenças. Câncer, Leão e Virgem, daqui a pouco.
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5: Muito bem, a gente segue por aqui com o Manhã Total. Uma ótima semana pra você. Boa segunda-feira. Segunda-feira de ressaca, né, gente? Fala a verdade, né? O jogo do Brasil ontem deixou muita gente aí com o semblante mais fechado. Pessoal aí com cara de ressaca, mas enfim, né, gente? Faz parte, né? Futebol é isso, a bola pune, a gente teve chance, teve oportunidade e não fizemos, né? Mas vamos lá, vida que segue, vambora, vamos pra cima, fazer uma semana aí abençoada, com muita coisa boa, produtividade também, que você tem aí, que você consiga alcançar os seus objetivos, né? Suas metas também. Essa semana caiu o pagamento, que maravilha, hein? É! Galeria vai estar de bolso cheio a partir de hoje, amanhã, enfim, mas é bom pro comércio, é bom pra tudo, né? É bom pro geral aí, pra circular o dinheiro aí, mas ultimamente entra dinheiro assim, é igual um foguete, né? Entra e já sai, né? Dá nem tempo, né? Nem tempo comemorar. O que sobra, a gente tem que sobreviver durante o mês, mas com muita saúde, claro, e a graça de Deus, a gente vai conquistando tudo, vai correndo atrás, né? Que o dinheiro é um detalhe, é muito importante, mas o mais importante de tudo é a saúde, né, gente? Que a gente tenha muita saúde nessa semana pra poder trabalhar. 988-230738 é o WhatsApp da sua Rádio Top. Hoje você tá concorrendo a um balanceamento e geometria da Frank Pneus e também vai estar rolando aí o Bazar da Uri, né? Que vai rolar nos dias 8 a 11 de julho e você tá concorrendo também a um vale compras de R$200. Maravilha, hein? Você pode fazer uma comprinha legal aí, um vale compras de R$200 lá do Bazar da Uri, que rola do dia 8 ao dia 11 de julho. Então pode mandar mensagem também pra cá pelo 988-230738. A gente vai fazer o sorteio pertinho do meio-dia, antes do encerramento do Manhã Total. As primeiras participações por aqui, deixa eu ver quem mandou mensagem já. Bom dia!
8: Bom dia, Marcelo. Ótima segunda-feira. Que seja um início de semana abençoado para todos nós. Aqui em Poço Grande, eu quero participar do sorteio do Frank Pneus. Manda esse prêmio top do 89 aí para mim, que eu tô só na espera. Beijo.
5: Beijo, Elaine. Obrigado pelo carinho. Ótima semana para você também. Bom dia. Ótima semana para vocês. Quero participar do sorteio da geometria e balanceamento Frank Pneus. Obrigada. É Elaine da Margem Esquerda. Beijo para você também, Elaine. Uma ótima semana. Bom dia, quero participar do sorteio do Frank Pneus. É o Rony da Margem Esquerda. Um grande abraço, meu querido. Tá participando. Boa sorte. Muitíssimo bom dia, Marcelo. Tudo bem com você? Aqui é Zumira do Sertão Verde, passando para desejar uma ótima segunda-feira e uma semana abençoada. Beijos. Beijos para você também, Zumira. Uma semana abençoada. Tudo de bom.
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5: E a gente segue por aqui com mais sucessos, Léo Balbinotti.

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11: Oi, tá tudo certo contigo por aí? Eu tô aqui também contigo nessas previsões da segunda canceriana. Canceriana, é a sua vez agora, vamos lá. Pode ser até que os sentimentos estejam mudando. O melhor é não tomar atitude impetuosa para você depois não se arrepender, tá? Já na grana, as coisas podem ser diferentes. Um pouco mais de ousadia pode ajudar o seu trabalho a se desenvolver, tá? E no amor, fase de muita felicidade. Beijo na boca, as coisinhas lá que você sabe fazer, você sabe o que, é que tô falando. Tá tudo lindo! Ó, que tal você se envolver em alguma atividade no seu serviço de forma mais coletiva, né? Os sinais astrais estão indicando prosperidade, sim, mas um trabalho em conjunto, tá? A decisão é sua, viu? O Sol, que é o seu regente, tá dizendo que você vai ter uma saída financeira bem legal. E no amor, demonstre mais carinho pelas pessoas que você ama, né? Só de beijo na boca que eu tô falando não, hein? Você quer crescer profissionalmente, né? Mas você tem que direcionar esse seu desejo de maneira responsável, de maneira segura. E para você ir adiante, você vai ter que trabalhar bastante, ao invés de ficar desejando muito. Pensa nisso, no amor vai ter sorte. Libra, Escorpião e Sagitário daqui a pouco.
12: 89, 9 minutos para as 9.

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8: Tô aqui nas previsões, gente, bora pra cima, tô contigo, hein, Libriana, Libriana, atenção. A sua força de vontade está se intensificando, está te dando uma alta disposição para tudo que você fizer. Isso vai facilitar grandes realizações, tá? Não só no profissional, como em outros setores da sua vida, como por exemplo no amor. Você só tem que conter os seus ciúmes, tá bom? Busque maneiras de melhorar a sua situação. Imprima mais qualidade no seu trabalho, porque os seus caminhos se abrirão nessa semana. E você está a um passo de conquistar a sua independência, tá? Ó, nas finanças, promete muita coisa boa. No amor, clima feliz. Tudo de bom pra você. Momento ideal para você desenvolver atividades em grupo também. Gente, tá todo mundo trabalhando em grupo, ninguém vai trabalhar sozinho hoje, não é? Vou esperar para ver o meu, vamos ver. Júpiter, que é o seu regente, está estimulando este trabalho em conjunto. Prosperidade vem através de muita produtividade. Você consegue muita produtividade pedindo ajuda para as pessoas. E no amor, a compreensão é a chave para você se dar bem com essa pessoa amada, tá? Daqui a pouco as últimas.

0: do nosso WhatsApp pelo 988-230738. Deixa aquele recadinho especial e também concorre a balanceamento e geometria da Frank Pneus e também um vale compras do Bazar da Ruri, que rola do dia 8 ao dia 11 de julho, vale compras de R$200. Então, manda ver, manda sua mensagem para cá e seu recadinho. O sorteio vai ser no finalzinho do nosso programa, perto do meio-dia. Os recadinhos por aqui, deixa eu ver quem tá comigo, a Milta do Arraial deseja uma ótima segunda-feira para nós. Ela diz: não deu para nós, né, Marcelo, com o Brasil, mas é isso, vida que segue, ficamos esperando a próxima pro nosso Hexa. É a Milta do Arraial. Pois é, Milta, é isso aí. Vamos que vamos, né? Mas precisa ser feita uma reformulação urgente na CBF, na seleção brasileira. Muita coisa precisa mudar pra gente buscar o Hexa em 2030. Quem mais tá aqui com a gente? Bom dia!
1: Oi, Marcelo, bom dia. Gostaria de participar do sorteio do Vale ali da Uri. É a Rosemary Riffen da Mais Esquerda. Boa semana pra nós.
0: Amém, boa semana pra nós, boa sorte no sorteio. Beijo pra você. Quem mais tá por aqui? E aí, quero participar desse sorteio, desse voucher da Uri. É a Sandra do Alto Gasparinho. Valeu, Sandra, beijo pra você, boa sorte. Bom dia, gostaria de participar do sorteio do Vale Compras. É a Franciele Zimmermann, do bairro Figueira. Valeu, Franciele, beijo pra você, boa semana, boa sorte. A Joyce do Gaspar Menin também tá com a gente, quer participar do sorteio do balanceamento e geometria da Frank Pneus. Valeu, Joyce, beijo, beijo pra você, boa semana.
2: Bom dia, Marcelo, é a Nani, gostaria de participar desse sorteio do Vale de R$200 pra mim fazer uma comprinha e, é bom, infelizmente, né, nós dancemos, né?
0: Pois é.
2: Mas a vida que segue. Quero marcar o nome da Natália, do Vinícius, da Letícia e da minha querida Alice Netinha. Obrigado.
0: Valeu, Nani. Beijo pra você. Ótima semana pra todo mundo aí. É isso aí. Vida que segue. Não deu, infelizmente, pra gente na Copa do Mundo. E mais música boa chegando por aqui até o meio-dia. Você vai curtir aqui nas ondas da 89 FM.
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10: Oi, tô aqui nas últimas previsões dessa segunda-feira, Capricórnio, Aquário e Peixes. Vamos. Você tem que abrir espaço para algo novo ser introduzido na sua vida, meu filho, vai que vai, minha filhona, já é hora de investir no que você acredita, tá? A vida social está te reservando novidades, vem fofoquinha da boa por aí, viu? E tente viver mais intensamente a sua vida amorosa, tá? Sem pegue, não se apega, sem ficar em cima do muro, ninguém assume ninguém, para. É hora de colocar as suas boas ideias em prática, afastar o que trava o seu progresso, meu filho. Acredita no seu potencial e bola pra frente. Coloque a mão na massa e faça o dinheiro aparecer em maior quantidade. E no amor, tente viver o que precisa ser vivido. Tá joia? É amor, então vai, assume e entra de cabeça. O setor profissional tende a te proporcionar muitas alegrias, pois uma maré de bons negócios tende a surgir de forma inesperada. E nas finanças, a sorte te acompanha, viu? Então viva a vida! Preserve a sua felicidade a qualquer custo. Muito obrigado, gente. Amanhã, terça, renovam-se as previsões astrais. Continua por aqui com a gente.
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4: Na 89, 8 minutos para as 10. Bom dia.
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4: Muito bem, seguimos por aqui com o nosso Manhã Total desta segunda-feira, início de semana. A galerinha continua mandando seu recadinho, sua mensagem, participando através do 479-8823-0738. Todo mundo quer ganhar prêmio, né? Com certeza é bom demais. Hoje valendo balanceamento e geometria da Frank Pneus e também um Vale Compras da Ruri, né? Que é um bazar que vai rolar dos dia 8 a 11 de julho. Bom dia, Marcelo. Até o dia amanheceu triste com a derrota do Brasil, mas seguimos em frente. Gostaria de participar do sorteio do voucher da Ruri. É a Adriana Martins do Colônia. Valeu, Adriana. Beijo pra você. Pois é, né? Estamos todos nós chateados, né? Mas faz parte. É isso aí. Bola pra frente. Bom dia, Marcelo. Quero participar do sorteio de hoje. É a Juliana do bairro Santa Terezinha. Manda um oi aqui pra JM Embalagem. Tá ligadinha na 89. Valeu, então. Um abraço pra toda a galerinha da JM Embalagem. Obrigado pelo carinho e pela sintonia com a 89 FM, tá bom? Beijo, beijo. Quem mais? Oi, Marcelo, ótima semana pra você. Também quero participar dos sorteios de hoje. Beijos. E a Margarete do Santa Terezinha. Pra você também, Margarete, uma semana abençoada. Tudo de bom, beijo, boa sorte. Bom dia, Marcelo, aqui é a Terezinha da margem esquerda. Quero balanceamento e geometria da Frank Pneus. E o voucher também, um abraço pra você também, Terezinha. Boa sorte no sorteio. O Douglas do Gaspar Mirim também tá com a gente, que é o Frank Pneus, a geometria e balanceamento. Valeu, meu querido Douglas. Boa sorte no sorteio, meu caro. Ilza Maria do bairro Figueira também tá com a gente, quer participar dos sorteios. Valeu, Ilza, beijo pra você. Karina também tá com a gente, quer participar do sorteio. Valeu, Karina, beijo, beijo. A Aline do bairro Santa Terezinha quer o Frank Pneus e o voucher também, né? O Vale Compras, ele de R$200. Valeu, minha querida Aline, beijo pra você. Boa semana. E a gente segue por aqui com a manhã mais gostosa no seu rádio, Natan.

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5: Na 89, 10 e 7. Boa semana pra você.

0: Estamos de volta com o nosso Manhã Total, 10:08 da manhã, 16 graus é a temperatura aqui na cidade do Coração do Vale, temperatura gostosa, agradável, pra gente calhar bem a semana. E aí, tá tomando aquele cafezinho, tomando um chimarrão? Gênero, nosso coordenador artístico aqui, acabou de fazer um chimarrão. Daqui a pouco eu vou lá na salinha dele tomar um golinho de chimarrão, que é bom demais pra esquentar nesse friozinho, né? 988-230738 é o WhatsApp da sua rádio. Tô falando chimarrão, tem me atrapalhado. Falei todo aqui. Deixa eu ver as mensagens que chegaram por aqui. A galera tá participando em peso, viu? Obrigado pelo carinho, pela sintonia aqui com 89, pela sua participação. Michele do Gaspar Menin quer participar de sorteios. Valeu, Michele. Boa sorte, já tá participando. Beijo.
1: Bom dia, Marcelo.
0: Bom dia.
1: É Marilene do bairro Figueira. Gostaria de participar do sorteio do Vale da Uri.
0: Beleza.
1: E desejar uma semana abençoada para todos nós.
0: Amém. Beijo pra você, obrigado pelo carinho, viu? Boa sorte, ótima semana também. A Áurea do Gasparinho tá aqui com a gente, valeu Áurea, beijo pra você, boa sorte. Bom dia, Marcelo, Dani Rodrigues aqui do Gasparinho, passando pra desejar uma ótima semana abençoada pra todos nós. Quero participar do sorteio R$200, valeu minha querida Dani, beijo, beijo, uma ótima semana pra você também. Valdecir do Barracão participando do sorteio, valeu Valdecir, um grande abraço meu querido, boa sorte. A Elaine Cristina, do bairro Bateias, também quer participar. Valeu, minha querida. Beijo pra você. Boa sorte.
2: Bom dia, Marcelo. Aqui
0: bom
2: é
0: dia.
2: Adriana do Gaspar Grande. Quero participar do sorteio da Uri, né? Do Bazar da Uri. E que pena, né, Marcelo? Dessa vez não deu, mas também não
0: deu.
2: Jogaram nada, né? Tá faltando muita garra nesse time do Brasil.
0: E algumas
2: valeu,
0: coisas,
2: beijão.
0: Né? Beijo, minha querida. Boa sorte pra você no sorteio. Ótima semana. Falta, além de garra, minha querida, falta outras coisas também na seleção brasileira e na CBF. Que coisa, hein? Vamos lá. 988-230738 é o WhatsApp da sua rádio top, valendo nesta manhã gostosa do seu rádio. Um vale compras, né, de R$200 do Bazar da Uri, que vai acontecer do dia 8 a dia 11 de julho, e também balanceamento e geometria da Frank Pneus.
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4: Na 89, 15 minutos para as 11.
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4: Muito bem, seguimos por aqui com o nosso Manhã Total. Esta segunda-feira, obrigado pela sintonia nos quatro cantos da cidade. Você ouvindo a nossa programação já desde as primeiras horas da manhã, com o nosso Sérgio Fontenelle, depois Paulo Flores no Jornal da 89. Manhã Total com a nossa querida Viviane Batista. Hoje, excepcionalmente, eu tô por aqui, mas ela vai estar hoje no Show da 89 te fazendo companhia. Depois tem um Show da 89 comigo, Marcelo, e o Clayton chega pra fechar aí com chave de ouro o nosso dia, né? Com 89 na pista, muita música boa, prêmios que só aqui na 89 você com certeza é contemplado, e é sempre uma satisfação estar com vocês aqui toda semana. Galera, continua participando pelo 988-230738. Deixa eu ver quem tá aqui comigo. Bom dia!
6: Bom dia, Marcelo. Tudo bem? Aqui tudo é a Karina do bairro Mais Esquerda. Meu, Marcelo, que vergonha a nossa seleção, né? Tá louco. É, não adianta.
4: Pois é.
6: Enquanto que a seleção brasileira não vestir a camisa e jogar com vontade, porque só faltou a vontade deles ali. Mas é isso aí, vida que segue, como diz, vamos amar o próximo, então vamos esperar a próxima, né?
4: É isso aí.
6: É isso aí, uma ótima segunda pra todos.
4: Valeu, valeu, Karina, beijo pra você, vida que segue, minha querida, é isso aí, infelizmente, né? Não gostaríamos, mas é isso aí. Bom dia, Marcelo, me coloca no sorteio hoje aí, bom início de semana pra nós, beijos. E a Graziela Palma do bairro Figueira, pra você também, Grazi, um beijão, boa semana. Oi, Marcelo, bom dia. Aqui é a Vera do bairro 7. Quero participar do Vale Compras e também do balanceamento de geometria do Frank Pneus. Beijo pra você, boa sorte no sorteio, tá participando. Maricem Miller também tá com a gente, quer participar dos prêmios de hoje. Manda um beijo pra mim e pra todos. Deixa uma semana abençoada. Pra você também, Maricem, uma semana abençoada, tudo de bom. Bom dia, Marcelo. Aqui é a Estela do bairro Santa Terezinha. Quero participar dos sorteios de hoje. Beijos e obrigado. Pra você também, Estela. Ótima semana, boa sorte no sorteio. Quem mais tá aqui comigo? O Ivonei do Alto Gasparinho também tá participando. Valeu, Ivonei, um grande abraço, meu querido. Quem mais tá por aqui? Vamos que vamos, Marcelão. Manda esse voucher da Rui Confecções. Abraço, meu nobre. Não tinha como dar certo. É o meu querido Fábio Bernardes. Valeu, Fábio. Ele tá se referindo à seleção brasileira, né? Ele disse que foi a seleção Fla. Não começa, meu querido. Não começa, não fala do Flamengo. Deixa o Flamengo quietinho ali. Deixa ali que o Flamengo ainda nos dá muita alegria, tá bom? Fabiana do Santa Terezinha tá com a gente também, quer participar dos sorteios de hoje. Valeu, Fabi. Beijo pra você, boa semana, boa sorte no sorteio.
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4: Diego e Arnaldo.
8: Chega Arnaldo, Rio Negro e Salimão.

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0: Estamos de volta com o nosso Manhã Total, 11:07 da manhã. Entramos na última hora do nosso programa, mas dá tempo de você participar ainda através do nosso WhatsApp pelo 988-230738. Lembrando que daqui a pouquinho, meio-dia, tem Fora da Curva com meu querido amigo Edu Reinert e Letícia Reinert. Daqui a pouco os dois estarão por aqui. Muito provavelmente, né, de ressaca, a cabeça inchada, porque o Brasil ontem foi eliminado, então, eita nós, hein? Mas a vida tem que seguir, né? E o programa também. Deixa eu ver quem tá mandando mensagem pra mim aqui. Bom dia, Marcelo, aqui é a Rádio Nunes. Hoje os R$200 em Vale Compras vai ser meu, quero muito comprar roupas para o meu pequeno. Ótima semana a todos, Deus abençoe sempre, amém. Pra você também, uma ótima semana. Vou ficar na torcida aí pra você comprar aí, fazer aquelas comprinhas pro pequeno, tá bom? Oi, Marcelo, bom dia, quero participar do sorteio desta manhã, é a Arlete da Margem Esquerda. Valeu, Arlete, beijo pra você, boa sorte. A Márcia Oliveira, do bairro Figueira, também tá com a gente, participando dos sorteios. Valeu, Márcia, beijo pra você, boa sorte. A Sônia, do Gaspar Mirim, também quer participar dos sorteios de hoje. Boa semana pra você também, uma excelente semana. Sônia, beijo, tudo de bom. Bom dia, Marcelo, quero participar dos sorteios de hoje. É a Maristela Marquete, do Gasparinho. Valeu, Mari, beijo pra você, boa semana. Bom dia, Marcelo, quero participar dos sorteios. É a Mara de Ilhota, beijo pra você, Mara, todo mundo da cidade de Ilhota. Nossa cidade vizinha, sempre na audiência com 89. Oi, Marcelo, bom dia, quero participar dos sorteios de hoje. É Simone do Santa Terezinha. Um ótimo dia pra você, beijos, beijos pra você também, Simone, ótimo dia, obrigado pelo carinho. Ana Felski também tá com a gente lá do Poço Grande, quer participar dos sorteios de hoje. Valeu, Ana, boa sorte pra você, beijo, beijo, boa semana.
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2: Tá, Simone, vem cá.

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16: Na 89, 18 minutos para o meio-dia.
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0: Ed Brito e Samuel, pra fechar todas do Manhã Total desta segunda-feira. Mãe, Romance Rosa é uma regravação até essa música, né? Lá de 1992, eu acho. Se eu não estou enganado, a novela da Daniela Pérez.
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0: Muito obrigado a todos que mandaram mensagem nessa manhã, brincou aqui com a gente, interagiu, né? Todo mundo meio chateado, meio de ressaca, né? Por causa da derrota da seleção, mas aí a vida que segue, né? Então todo mundo participou. Quem ganhou o voucher, aliás, o balanceamento e a geometria da Frank Pneus, pode comemorar você do telefone 479-9743, final 59. Foi a Rosângela, parabéns! Levou aí a geometria e o balanceamento da Frank Pneus. E quem levou aí o vale compras de R$200 do Bazar da Ruri, que rola do dia 8 até o dia 11 de julho, pode comemorar você do telefone 479-9968, final 12. Foi a Pamela do Gaspar Mirim. Parabéns, Pamela. Vai poder fazer umas comprinhas por lá. E todo mundo que ganhou, legal, show de bola. Pra você que não ganhou, não fica triste, porque hoje tem muito prêmio ainda na programação da 89. No show da 89, com certeza, com a Vivi vai ter mais prêmios. Depois com o Cleito também, no 89 na pista. E vida que segue, não é, meus caros? Já estão os dois por aqui no estúdio, não sei, estão a cara de tristeza, né? Não sei o que aconteceu aí com vocês. Não. Bom dia, meu caro Edu.
2: Bom dia.
0: Como é que está o senhor? Não tá muito legal, né?
2: Muito feliz.
0: Feliz?
2: Estamos aqui junto.
0: É, isso curva, é importante, né?
2: Uhul.
3: Alegria, felicidade, eba. Depressão, coisas tristes.
0: Oi, Lê, tudo bem?
3: Não.
0: Não?
3: Nada bem.
2: A Lê, que era a nossa correspondente lá do...
0: Ah, pois é, né?
2: Dos Estados Unidos, né? Até ela se atrasou um pouquinho, teve que pegar o voo atrasou, né?
0: O voo atrasou?
3: O voo atrasou ali do meu país,
2: os
3: Terezinha, até aqui às 7.
2: Fizeram muita fusarca lá no aeroporto, atrasou o voo.
3: Eu cheguei, eu cheguei aqui na rádio, né? É, 11 e pouquinho. Aí eu falei pro Edu assim, né, Edu, acabou o sonho. Ele assim, o teu não, né?
2: Ficou sonhando. Pensa uma menina que sonhou.
3: Pensa como
2: essa
3: uma menina que sonhou essa noite.
0: Meu Deus, foi sonho ou foi pesadelo?
3: Não, foi. Eu dormi demais, gente. Meu Deus.
2: O Brasil ganhou no sonho, né?
3: Ai, para. Só no sonho. Eu queria falar pra vocês que eu vou ser obrigada a falar de seleção brasileira hoje, tá? Porque a última coisa que eu queria falar é de seleção brasileira hoje. Pelo amor de Deus, cara.
0: Eu acho que, assim, precisa ser. Falta aí 6 minutinhos para o meio-dia. Acho que precisa fazer muita. Tem que fazer uma reformulação geral, né? Eu acho. Algumas posições, no caso.
3: Ah, eu feliz é que a veiarada vai tudo sair, né?
2: Eu
3: agora
2: acho que tinha era não é, modificação, acho que é revolução, assim, sabe?
3: Raspar tipo, a cabeça.
2: Revolução francesa, sabe? Guilhotina.
3: É, raspar a cabeça, ameaçar.
0: Sim.
3: Eu acho que é isso a solução, porque não. Não sei, mas ó, pensa no lado positivo. Na próxima Copa não teremos Casemiro, não teremos Marquinhos, essa veiarada aí toda, esse sub-70 da seleção brasileira.
2: Mas vamos ter o Ancelotti, né? Que bota o Bruno Guimarães pra bater o pênalti.
0: Mas assim, ó, agora ele vai ter, não tem desculpa, né? Ele vai ter 3 anos e meio pra trabalhar. Porque já renovaram o contrato com ele antes mesmo de encerrar a participação na Copa. Eu não teria feito isso. Eu.
2: Não, antes mesmo de começar a Copa.
0: É.
2: Já renovaram o contrato.
3: Cara, mas ele errou muito nas substituições de ontem, mas eu não achei ele péssimo, né? Péssimo.
2: Depois obviamente a gente vai comentar sobre isso hoje, mas o que eu achei parecia que, assim, que ele quis só livrar o dele. Vocês estão pedindo o Hendrick, estão pedindo Neymar, então eu vou botar os dois aqui. Se perder, daí é culpa deles, quem mandou vocês pedirem.
3: É,
2: então, parece que foi isso que ele tentou fazer.
3: Com o Hendrick meio que ele limpou a barra dele, né? Porque
2: Não, o Hendrick. Olha, encerra aí o programa, por favor.
3: Encerra. Bota a música até as 2 horas da tarde.
2: Vai ter a Letícia fora da curva.
3: Ah, não, faz só ele, então. Aproveita o embalo.
0: Pois então, meus caros, eu vou ficando por aqui na programação, mas eu volto, né, daqui a pouco. Hoje tem...
2: claro.
0: Hoje tem cafezão, né?
3: Hoje tem cafezão.
0: Daqui a pouco à tarde, a Letícia Reinert, vamos estar na Inversos, é isso?
3: Isso aí.
0: A gente vai estar lá fazendo uma tarde segunda-feira.
3: Eu e o Edu também?
0: O Edu vai também?
3: Vai.
2: Acho que o Ancelotti tá precisando de um apoio.
0: Silêncio, hein?
3: Ah, te embora, nego.
2: O Ancelotti tá precisando ali de um apoio moral. Ela um carinho,
3: caga uma sacola ou taca na cavaza dele?
0: Vou ficando por aqui no Manhã Total e eu volto então daqui a pouco com o Cafezão 89. E Letícia, vamos estar lá na Inversos. E eu vou deixar vocês então com essa dupla de dois, né? Do Fora da Curva, então. Os dois estão mega chateados e tristes, mas vida que segue, né? É isso, gente. Bora almoçar, que eu sou filho de Deus também.
2: Amém.
0: Preciso almoçar. Tu já almoçou, né, Lê?
3: Já almocei, já almocei.
0: Tá satisfeita?
3: Eu acordei, fui direto almoçar, né?
0: Beijo e abraço pra vocês. E até daqui a pouco, então. Valeu, gente. Obrigado pela companhia nessa manhã. Tchau.
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6: 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É, meus amigos, não deu pra gente, então vem conosco, compartilhe e participe aqui conosco pra você também aliviar as mágoas de toda essa sensação ruim aqui no Fora da Curva.

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2: Gol! É, meus amigos. Não deu pra gente.
3: Bem, amigos, acabou.
2: Terminou. Muito boa tarde.
3: Só tarde.
2: Senhoras e senhores.
3: Só tarde.
2: Todo mundo que tá acompanhando a gente, ouvindo a gente aqui no seu rádio, no seu Instagram, no nosso site, no seu aplicativo aí, nos seus aparelhos Android. Eu queria vir aqui, meu Deus, que susto. Eu queria vir aqui trazer a notícia boa, entendeu? Tá animado e tudo mais, trazendo a classificação do Brasil, indo aí diretamente pras quartas de final, enfrentando a Inglaterra, entendeu? Falar que foi um jogo bom, um gol de não sei quem, Vinícius Júnior, Endrick, Neymar, Rayan, essa cambada de incompetente. Mas não deu. Não deu. Infelizmente o Brasil ficou no caminho, entendeu? Você aí, que tá com... criancinha aí que tá com 10 anos de idade, na quinta série, só vai ver o Brasil jogar uma Copa do Mundo com 14, entrando no ensino médio, entendeu? Você que entrou na faculdade agora, com 18, só vai ver com 22, quando já estiver terminando a faculdade. Você aí que tá com 80 e poucos anos de idade, talvez nem veja o Brasil jogar a próxima Copa.
3: Meu Deus, que horror.
2: É verdade, entendeu? É por isso, essa é a importância de uma Copa do Mundo, um campeonato que só acontece de 4 em 4 anos. Entendeu? E pra numas oitavas de final contra a Noruega, um time que não joga uma Copa do Mundo desde 1998. Sabe o que tava acontecendo em 1998? A gente tava na final. A gente ia ganhar a Copa seguinte. Entendeu? A gente tava sendo pentacampeão do mundo enquanto a Noruega não tava nem jogando a Copa do Mundo. De tão incompetente que é. Um time de um jogador só. Que a única coisa que precisava fazer era marcar aquele único jogador que existia nesse time. E isso ela não conseguiu fazer. E mais uma vez, eu não vou dizer que é o maior vexame desse século da Copa da Seleção Brasileira, porque a gente perdeu pro 7-1 pra Alemanha em 2014. Que não tem como bater. É você tomar 7 gols numa semifinal de Copa do Mundo. Mas, tirando essa, esse é o maior vexame que o Brasil já passou nesse século. Pior do que Croácia, pior do que Bélgica, que ainda era time bom. A Noruega não é um time bom, entendeu? Vai tomar, pode anotar minhas palavras, vai tomar um sacode da Inglaterra nas quartas de final. Porque é isso que um time bom tem que fazer contra um time ruim. Dá um sacode. Era isso que o Brasil, supostamente, né, que a gente achava que era um time bom, deveria fazer contra a Noruega. Mas não. Jogou aquele joguinho mequetrefe, entendeu? Aquele joguinho passivo. Não pegava a bola, deixava o time jogar. Sabe quanto tempo?
3: Você tá querendo que as pessoas se auto, como é que fala? Pereçam?
2: Não. Quem quer é o Vinícius Júnior. Quem quer é o Endrick. Neymar, Ancelotti, esse pessoal quer que o Brasil pereça. Entendeu? Eu só tô aqui, eu só sou um. Não briga com o mensageiro, briga com a mensagem. Entendeu? Eu não tenho nada a ver com isso. Mas enfim, a gente vai comentar hoje aí sobre o desempenho do Brasil nesse último jogo aí de domingo. Vamos comentar sobre tudo que aconteceu e tudo mais. Então, vocês podem mandar sua mensagem, participou já deu dessa
3: música. Pode xingar, pode xingar,
2: pode mandar sua mensagem, pode aliviar, tirar tudo que tem aí no seu coração pra gente realmente sofrer. Superar. Junto. Se a gente sofrer junto, talvez amenize um pouco o sofrimento, né? Mas boa tarde, Letícia.
3: Tarde. Só tarde hoje, gente. Queria falar pra vocês que é contra a minha vontade, tá? Que eu vou falar de futebol hoje. É só porque eu preciso manter meu emprego, tá? Porque senão eu queria esquecer. Eu acho que a vida da pessoa que não gosta de futebol deve ser tão boa, tão maravilhosa, tão assim, borboletas, jardins, sabe? Flores.
2: O Bob Esponja caçando águas-vivas.
3: Bob Esponja e Patrick caçando água-viva. Porque, cara, que depressão que eu tive ontem. Assim, ó, que sentimento horrível, cara. Ô, loucura, que sentimento horroroso, cara. Nossa senhora. Então, deixar avisado que é contra a minha vontade. Eu falei pro Du, não quero falar de futebol. Ele falou, é o nosso emprego, é o nosso trabalho. Eu falei, ah, então tá bom, então, né? Então vamos falar desse time miserável.
2: Exatamente. Olha só, vamos ver aqui as datas comemorativas no dia de hoje. De comemorativo não tem nada nesse dia.
3: Só
2: tem,
3: data.
2: Tem nada, pra,
3: nada de bom.
2: Pra comemorar. Olha só, hoje é dia da criação do IBGE.
3: Ah, né? Que a pessoa bem amargurada, sabe? Tá bom.
2: Hoje é. Olha, dia da criação do IBGE, né? O Instituto Brasileiro de Geografia e Estatística, que é responsável por ali fazer levantamento sobre pesquisas estatísticas, né? Sobre vários temas, sobre taxa de mortalidade, taxa de nascimento, todas essas coisas. Assim, você sabe o que é o IBGE, tá marcada aí a criação, né, que foi criado.
3: Né, hoje. Sabe o que é o IBGE, né?
2: Tu sabe, né? Pelo amor de Deus. Foi criado em 1934 a instituição do IBGE. Olha só, hoje também é o santo de todo dia. Hoje é
3: mais um também.
2: Dia de Santa Maria Goretti, celebrado hoje nesse dia 6 de julho, que é protetora das vítimas de abuso e também a padroeira da castidade, da pureza de coração e também do perdão. Então, dia muito importante aí para todos. Então, meus parabéns por esse dia. E olha só, hoje é Dia Mundial das Zoonoses.
3: Que é isso, meu Deus?
2: Vamos ver o que são zoonoses, que eu confesso que eu não faço a mínima ideia do que é. Mas vamos pesquisar aqui pra vocês. Olha só, zoonoses são doenças que passam dos animais para as pessoas.
3: Leptospirose.
2: Leptospirose, que é passada, transmitida através da urina dos ratos. A raiva também, que é uma doença muito perigosa, né? Muito grave, que ataca aí as sinapses cerebrais e tudo mais, através de morcego, cão, gato, seja o que for. Temos a dengue também, que é passada através da picada do mosquito Aedes aegypti e tudo mais. Então, hoje é essa data aí pra gente se conscientizar a respeito dessas doenças tão perigosas e tão importantes de serem faladas sobre, né? Pra gente conscientizar cada vez mais. E também, pra finalizar, hoje é Dia Mundial do Desenvolvimento Rural. Fechou? Essas são as datas comemorativas no dia de hoje. Agora, passando pros aniversários, vamos ver quem está comemorando mais um ano de vida nesse dia de hoje. Pra começar, temos uma que obviamente não está mais entre nós, mas Frida Kahlo está comemorando aí mais um ano de vida. No caso, né, ela faleceu já em 1954, perecidamente não, precocemente.
3: Ela estudou na sétima série com o Marcelo, pelo que ele
2: foi
3: falou.
2: Foi ali o par romântico do Marcelo?
3: Aham, uhum, na sétima série ele fez uma carta maior do que a outra lá.
2: Exatamente.
3: De 5 quilômetros. Ele fez acho que uns 15, 20 quilômetros escrito te amo, te amo, te amo, te amo, te amo, te amo, te amo, te amo.
2: Pra quem não sabe, a Frida Kahlo é uma das maiores pintoras da história, né? Foi uma pintora mexicana, fez muitos retratos, autorretratos também. Ela sempre foi muito inspirada aí pela cultura popular do próprio país, né? Do México. Então aí uma grande representante aí da arte mundial, fazendo aniversário no dia de hoje. Continuando aqui, temos aniversariantes também. Hoje é aniversário de George W. Bush, ele que já foi o 43º presidente dos Estados Unidos entre 2001 e 2009. Entendeu? Ele que, não sei se o pessoal tem muita coisa boa pra falar dele, né? Mas...
3: Não, eu passo pro próximo.
2: Exatamente, mas tá de aniversário no dia de hoje. Hoje também, esse assim,
3: Deus
2: é muito bom.
3: Tô amargurada hoje.
2: Esse sim, um grande aniversariante nesse dia de hoje. Sylvester Stallone está de aniversário, grande ícone dos filmes de ação. Todo mundo aí que já viu Rock, né? Rock Balboa. Tá bom, deu. E também fez o filme Rambo atualmente, né? Faz também dita sequência, né, dos filmes do Rocky Balboa, que é a sequência da saga Creed, né, de filmes, que também são filmes de luta e tudo mais. Enfim, o Sylvester Stallone, vocês todos conhecem, um grande ícone aí do cinema americano, de Hollywood, né, está comemorando 80 anos de idade no dia de hoje.
3: Ô, louco, tá,
2: velho. Exatamente. Eu ia falar que tá estragado, mas ele nunca foi muito bem de feição, né? Sempre teve uma carinha meio torta, né?
3: Nunca foi.
2: Sempre teve uma lata meio amassada, mas é isso aí, está comemorando mais um ano de vida. E hoje também é aniversário de Toquinho, olha só, grande

0: E aí, fez muito sucesso com suas músicas, até quem não é muito do rap conhece alguma música do 50 Cent, né? Aquela...
1: Não sei, conheço por nome.
0: Esqueci também, mas ele tem muita música boa.
1: Mas ele tem, a galera sabe quem
0: exatamente.
1: É o 50 centavos.
0: Está comemorando 50 anos de idade nesse dia de hoje, ele que nasceu em 1975, então esses são todos os aniversariantes especiais que temos nesse dia nada especial.
1: Tem mais alguma coisa pra falar? Ou que não seja... Vamos procurar outra coisa pra falar aí.
0: Participem, mande sua mensagem aqui pra gente, entendeu? Mande seu relato, seu desabafo aqui no nosso WhatsApp 479-8823-0738 ou no nosso Instagram. O pessoal já tá mandando aqui, o Éder
1: tá,
0: já mandou muita coisa, a gente já vai ler ali a mensagem que ele mandou, que eu, pelo que eu vi aqui, tá...
1: Só coisa boa.
0: É, não, só elogio, né?
1: Só elogio pro seu sobrenome.
0: Mas é isso aí. Então
1: outra
0: vem com a gente.
1: Cara, eu acho que eu vou ter que sair daqui.
0: Não vai não.
1: Não aguento mais falar de futebol, cara. Eu quero chorar.
0: Hoje vamos falar sobre a derrota da seleção brasileira nas oitavas de final da Copa do Mundo. E pra começar, eu já queria aqui trazer a mensagem que o Éder mandou aqui, ó. As mensagens, né? Olha só, ele começou aqui, né? A mídia brasileira é muito medíocre. Se fosse um técnico brasileiro que estivesse na seleção hoje, estariam esculhambando o técnico brasileiro, mas como é um europeu, ninguém fala nada. Falam tanto do Messi, falam tanto da Argentina que tem o Messi e... Mas o técnico da Argentina escala o time pra jogar pro Messi. Não precisa marcar, não precisa correr, ele tá lá pra fazer o gol. Né, já o Brasil não quiseram botar o Neymar pra jogar, porque o Neymar não consegue marcar, porque o Neymar não consegue correr. Mas o Neymar é só fazer igual o Messi ou igual a Haaland, ficar lá na frente esperando. E outra coisa, ontem era pra ser o burro do Ancelotti ter escalado o Neymar pra sair jogando na vaga do Paquetá. Com certeza não teríamos perdido o jogo ontem, porque teria alguém pra bater aquele pênalti. O Neymar foi o único jogador ontem que entrou em campo com sangue nos olhos, entrou, bateu, chutou, tomou cartão amarelo, foi lá, bateu o pênalti e fez o que era... fez o que faltava pro jogador brasileiro. Foi a mensagem que o Éder mandou aqui no nosso Instagram.
1: Responde tu.
0: Bem, não. Eu acho que é difícil a gente responder sem começar a esculhambar um por um e...
1: É, cara.
0: Entrar numa onda de xingamento, porque assim...
1: O único que jogou bem foi o nosso arroz com feijão.
0: É, eu diria, eu não concordo que o Neymar jogou bem.
1: Também, não concordo.
0: Até porque se jogasse bem, ele tinha feito alguma coisa.
1: Foram a Copa inteira, até mesmo antes da Copa, a galera falando, não, porque beijo o Neymar em 5 minutos, o Neymar resolve.
0: É o Neymar hipotético, né?
1: É. Não, porque... E volto, eu quero falar, já falei isso em outros programas. Eu sei da grandiosidade do Neymar no auge.
0: Sim.
1: Eu sei que o cara é grande, principalmente fora do Brasil, que aqui a gente tem uma síndrome de vira-latismo, né? Então, assim, eu sei que o Neymar já foi um excelente jogador. Hoje, pra mim, ele é um jogador apenas. Ou até mesmo quase ex-jogador já.
0: Sim.
1: Mas foi falado o tempo inteiro, cara, não, que o Neymar precisa de uma bola. Porque o Neymar, ele vai resolver pra nós. Quando o Neymar... Não, gente, ele jogou o quê? 20, pouco mais de 20 minutos no segundo tempo, não foi? Ele entrou o quê? Era 20...
0: Ele entrou no começo do segundo tempo.
1: Pois é,
0: 50
1: ele teve muito tempo pra fazer alguma coisa e não fez. Ele fez uma marra lazarenta pra bater um pênalti, faltando 10 segundos pra terminar o jogo.
0: Já a gente vai comentar sobre esse caso específico, que foi mais no final do jogo, então vamos ali deixando... Né, deixando mais pra frente. E a Karina mandou aqui, ó, a Cíntia, 90 minutos de jogo e vocês queriam que em 10 minutos ele entrasse e salvasse a pátria. A gente não queria porque a gente não esperava isso, mas era o que o pessoal falava. Muita gente falava, muita gente falava, não, o Neymar, até porque, gente, vamos botar assim, o Neymar, ele vinha de uma lesão. O Neymar, ele não tinha condições de jogar um jogo inteiro.
1: Não.
0: Ele não tinha condições, ele não aguentaria jogar 90 minutos. Tanto que tu vê no próprio, o tempo que o Neymar jogou esse jogo da Noruega, dá pra ver que ele não acompanhava. Ele até dava um pique ali pra atacar, mas quando voltava ele já não conseguia acompanhar a defesa, a recomposição do time, ele já ficava ali mais na dele, tudo mais esperando. E no caso o Neymar também não é um centroavante, o Neymar não faz a função do Haaland, o Neymar não ia ficar na banheira, que nem o Haaland ficou, que não tocou na bola o jogo inteiro.
1: Nada.
0: Tocou duas vezes, fez dois gols. O Neymar não tem esse perfil. O Neymar, ele entrou como um armador, ele entrou pra talvez... dar ali alguma chance pro Hendrick, dar alguma chance, algum passe, como ele até deu algum passe pro Vinícius Júnior e tudo mais.
1: Sim.
0: Mas o Neymar, ele não é o Messi, o Neymar, ele não é o Cristiano Ronaldo, o Neymar não é um cara, o Mbappé na França, o Neymar não é o Haaland na Noruega.
1: Infelizmente já foi, né? E infelizmente, cara, era

0: ele era um, eu até o Éder botou ali, ah, me desculpa Letícia e Edu, né? Não, não precisa, cada um aí com, claro, com o seu ponto, né? É, eu concordo contigo que, mas assim, ó, é que ele já fez essa diferença, eu não vejo mais ele fazendo essa
1: diferença. Ele não foi o Neymar contra a Croácia.
0: É.
1: Que encontrou um gol tirado da genialidade dele, foi lá, driblou um, entrou na área e botou a bola pra dentro do gol. Ele não consegue mais fazer isso. Até porque,
0: cara, né,
1: pra quem não sabe, o Neymar, depois desse jogo, anunciou a aposentadoria dele na seleção brasileira.
0: Uhum.
1: Então, a última visão que você vai ter do Neymar vestindo a camisa da seleção foi essa do jogo de ontem, ele ajoelhado, chorando, rezando e sendo consolado pelo Rafinha, pelos,
0: sim,
1: outros jogadores. Essa foi a única visão que a gente vai ter do Neymar daqui pra frente na seleção brasileira. Mas,
0: até porque na próxima ele vai ter
1: 39, 38. Tá doido? Ele 38, já tá parecendo 39.
0: Se fosse um CR7 da vida, um Cristiano Ronaldo, né? Um Messi, né? Que infelizmente o Neymar não se cuidou no extracampo, né? Não cuidou do físico, não. Cara, é triste, porque ele é. Como é, cara, no Barcelona e no PSG, cara, ele comia bola, cara. Ele era o cara. O Bala, ele era muito bom, gente. Eu era Neymar Zé, já falei isso aqui, né? Eu, quando eu tinha 12 anos, que foi o auge dele no Santos, eu pegava o jornal aqui da cidade, que postava coisa de futebol nas últimas páginas, recortava com a tesoura da facção da minha mãe e colava na porta do meu guarda-roupa. Pra vocês terem uma ideia, então, tipo assim, ó, eu não tô aqui só pra falar, não, que ele é ruim, que ele só cai. Não, eu entendo a genialidade que ele já teve. Eu entendo que ele já foi o cara. Ele já foi a referência na seleção, a referência pra todos os jogadores até fora. Tu vê o Yamal. O ídolo do cara, o ídolo da joia rara da Espanha.
1: Não, tu vê no,
0: é o Neymar,
1: no próprio Brasil, tu pegar o Hendrick, o Rayan, o Rafinha, até o próprio Vinícius Júnior, o ídolo deles é o Neymar. Porque o Neymar é um. Ele ultrapassa a geração, assim, é um gênio do futebol que a gente só vê assim a cada século, talvez.
0: Sim,
1: só teve, talvez, Pelé, Romário, Ronaldo Fenômeno e Neymar.
0: Sim, cara, ele é. Só que as
1: assim,
0: pessoas não aceitam que passou já.
1: É, e assim, só pra deixar claro também, eu não acho que o Neymar foi o culpado.
0: Não.
1: Do Brasil ter perdido. Eu acho que assim, apesar daquele lance no final do jogo dele fazer o pênalti, né? Fazer o gol de pênalti. E ao invés de pegar a bola pra voltar pro meio de campo pra continuar jogando. Ele quer bater boca com o goleiro, falar que ele tem 5 estrelas no peito. Eu acho isso um absurdo, né?
0: Perdendo
1: de 2-0.
0: Faltando 10 segundos,
1: sendo eliminado pra
0: acabar.
1: Pra Noruega. Ele querer bater boca com o goleiro, querer fazer marra, falar, ah, onde é que tu quer que eu bata? Pelo amor de Deus. Isso aí eu acho que é uma coisa de moleque. Mas tirando isso, eu não acho que... Eu também não acho que esse caso que fez o Brasil ser eliminado, eu só acho que...
0: Botar a cabecinha no lugar, né?
1: A gente também, ele botar a cabecinha no lugar e a gente como torcedor também, a gente tinha que ter posto o pé no chão também, entendido que o Neymar não é mais o Neymar do Santos, Neymar do Barcelona, Neymar do Paris Saint-Germain, não tá conseguindo jogar nem contra o Curitiba direito, a gente não era de esperar que na Copa ele ia
0: amassar. O Haaland.
1: Exatamente. Mas então a gente vai pro intervalo comercial e já a gente tá de volta com muito mais, comentando aí sobre tudo que aconteceu nesse jogo de domingo, né? Justo no domingo à noite.
0: Não,
1: tá ainda vendo o Brasil ser eliminado da Copa, mas não tinha coisa pior nesse mundo pra acontecer. Mas, olha só, então vem com a gente, participa, manda sua mensagem, Fora da Curva, volta já.
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1: Meio-dia e 29 minutos.
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1: Muito bem, estamos de volta aqui na 89 FM, a sua rádio top, para você conferir, para você acompanhar aqui o Fora da Curva. Hoje, é claro, falando sobre essa desgraça que aconteceu na vida do brasileiro, que já não tá fácil, né? Meu Deus do céu, a gente não tem um minuto de paz nessa vida. A única coisa que a gente tinha de bom era o futebol, que a gente era, meu Deus, os pica da galáxia, e a gente perdeu pra Noruega.
4: Cara, só quem tá vendo na live do Instagram tá vendo a cara de depressão que tá eu e o Edu, tá?
1: É.
4: Assim, tá difícil, tá? Eu queria dizer pra vocês que a gente ama muito esse programa, ama muito a nossa audiência. Mas tá difícil falar de seleção brasileira hoje, tá?
1: Exatamente. Mas olha só, pra gente dar uma... Pra gente dar uma situada um pouquinho antes da gente continuar metendo pau aqui em todo mundo, eu queria a gente passar por jogador da escalação, né? Pra quem não sabe, o Brasil entrou com praticamente a mesma escalação que tinha entrado no jogo anterior contra o Japão. A única diferença foi que o Paquetá, ali no meio de campo, acabou se lesionando.
4: E fez falta, né?
1: Fez muita falta, acabou se lesionando. E no lugar dele, o técnico, o nosso queridíssimo Carlo Ancelotti, botou o Martinelli.
4: Ah, fez gol no último jogo?
1: Tá bom, né?
4: Tá bom, né? Tá, fez alguma coisa, né? Aí vai, bora botar ele.
1: Exatamente, mas... Enfim, não vamos queimar a largada aqui, vamos começar pelo começo, né, claro, pelo goleiro, né, o goleiro, mais uma vez, foi o Alisson, que apesar dos pesares...
4: Foi bem ontem, salvou uma goleada.
1: O Alisson, né, a gente criticou bastante ele, com razão, porque ele é bem mão de alface.
4: Bem facilzinho de criticar também, não precisa se esforçar tanto
1: pra não precisa de muito trabalho pra criticar ele, mas ele salvou algumas bolas ali que... Principalmente aquela, eu não lembro quem foi que chutou, não sei se foi o Odegaard, não sei quem foi, que ele chegou no meio da área pra defender a bola. A bola, sim, até acabou quase espanando ali, mas ele conseguiu segurar. Então eu acho que se não fosse o Alisson, a gente teria tomado uns 4-0, 3-0, no mínimo. Então realmente, essa partida em específico, a gente não pode dizer que foi culpa dele. Apesar de que, é claro, se for muito no canto, ele não pega. Mas a gente já sabe, né? A gente já aceitou esse detalhe.
4: Mas é que as expectativas do Alisson são tão baixas que quando ele faz um jogo ok, a gente...
1: Exatamente.
4: A gente já passa um pano, porque dentre todos os 11 ali, pra mim, eu acho que segundo menos culpado. Primeiro menos culpado é o Douglas Santos, depois o Alisson.
1: Exatamente. Partindo aqui pra lateral esquerda, desculpa, lateral direita, temos Danilo.
4: Bom, pode aposentar. E sou flamenguista, mas olha, sai da seleção, ó, pega o voo, vai direto pra tua terra, nego. Que eu tô com uma raiva do Danilo.
1: O Danilo é um dos casos que a gente não entende ali do Ancelotti. O Danilo, pra quem não sabe, ele foi o primeiro convocado da Copa do Mundo. Antes de realmente ter a convocação oficial, o Ancelotti já tinha dado entrevista falando que o Danilo era um jogador que ele contava na Copa do Mundo, que era o primeiro convocado dele. Então era o 0-1 do Ancelotti. Ele jogou todos os jogos, se eu não me engano, como titular. Não, o primeiro não foi titular, né?
4: O Wesley, ele lesionou antes da Copa, né?
1: Antes da Copa.
4: Acho que ele jogou todos
1: os titulares. Ele jogou todos os jogos como titular, só não me lembrava direito do primeiro, mas então ele jogou todos os jogos. Teve atuações ruins em todos os jogos, errou passe em todos os jogos, deu perigo pro gol em todos os jogos. O jogo do Japão, ele que causou o...
4: Acho que a melhor partida dele foi contra a Escócia, né?
1: Foi contra a Escócia. Assim, gente, vamos parar de...
4: Não, assim, não tô passando pano.
1: Não, não é passando pano. Não é passando pano, é assumir a insignificância do Haiti e da Escócia.
4: Sim.
1: Não importa se ganhou do Haiti e da Escócia, não foi mais que obrigação.
4: Sim.
1: Tinha que ganhar. Meu Deus do céu, o Haiti e a Escócia, gente. Que ponto que a gente se rebaixou, que a gente tá comemorando vitória contra o Haiti e a Escócia. Então, realmente, ele não fez uma Copa nem um pouco boa. Entendeu?
4: Nada.
1: Completamente... Aliás, não só ele não foi bom, como ele atrapalhou. Realmente, sim. Inclusive, atrapalhou um outro, o Rayan, né? Que a gente tava até comentando. O Rayan, ele não teve um destaque nessa Copa. Ele não jogou bem. Muito por conta, também, vamos ser sinceros, sentiu a pressão, sentiu o peso, entendeu? Ele realmente ficou nervoso, não tinha ali a coragem pra partir pra cima, atacar, entrar dentro da área, como ele é de costume fazer. Mas também temos que também... dar o braço a torcer, que ele foi muito prejudicado, porque ali do lado dele
4: tinha uma anta.
1: Ele tava tendo que fazer o trabalho de lateral e de ponta. Tava tendo que defender, que atacar, que marcar o Haaland. Isso é um absurdo. Então, não, realmente, cara, ele foi muito prejudicado por conta do Danilo, mais um erro do Danilo. Daí na zaga, a gente teve Marquinhos e Gabriel Magalhães.
4: O Marquinhos não decepcionou tanto quanto foi outras Copas. Tipo assim, a régua dele já tava lá embaixo.
1: É, a gente não esperava nada e ele entregou um pouquinho.
4: Ele entregou um pouquinho. Magalhães, o zagueiro ali, eu achei que ele fez uma boa Copa. Ele foi seguro.
1: Eu acho que o Magalhães, ele teve o problema que foi a mídia. Pra quem não sabe, o Magalhães, Gabriel Magalhães, ele é um dos principais zagueiros do mundo atualmente.
4: Sim.
1: Ele joga no Arsenal. E o Haaland, né, o atacante da Noruega, que fez 2 gols no Brasil, que eliminou esse louro demônio.
4: É, joga no time rival.
1: Ele joga praticamente no time rival, que é o Manchester City. Então, é um confronto direto entre esses dois. Toda hora eles estão se batendo ali, se confrontando. E eles têm até uma rivalidade, eles têm até uma tretinha e tudo mais. Então, quando foi definido que a Noruega iria enfrentar o Brasil, todo mundo já falou, não, deixa com o Gabriel Magalhães, que o Gabriel Magalhães conhece o Haaland. Até tava falando pra Letícia, né, o Gabriel Magalhães conhece o Haaland, virou um novo o Dante conhece os alemão, né, na Copa do Mundo de 2014, né, não, o Dante joga no Bayern de Munique, ele conhece os alemão, ele sabe as táticas, virou um novo Gabriel Magalhães, conhece o Haaland, e passaram essa sensação pro brasileiro de que o Gabriel Magalhães, meu Deus, botava o Haaland no bolso. É que o Haaland,
4: gente,
1: ele faz gol
4: do
1: todo...
4: Haaland pra botar
1: o
4: no
1: Haaland
4: bolso.
1: Ele faz gol todo jogo. O Gabriel Magalhães nunca conseguiu se sobrepor assim no Haaland em questão técnica. Até talvez algum desarme teve, algum lance.
4: Tem.
1: Só que tempo que é do jogo, né? Mas o Haaland praticamente todas as vezes ele conseguiu ser superior ao Gabriel Magalhães. Não é porque ele joga com o Haaland todo mês que ele sabe marcar o cara. E ficou claro que ele não sabe, né? Mas enfim, continuando aqui.
4: Eu vou terminar o programa uma hora,
1: azar. O Éder mandou aqui, ó, até colaborando aqui com o que a gente vai falar em seguida. Ele mandou aqui, acho muito difícil a gente encontrar um jogador na seleção brasileira que fez uma boa Copa. Eu discordo, porque agora a gente vai falar de um que eu acho que fez uma boa Copa, que foi o Douglas Santos.
4: Foi uma Copa ok pra
1: Douglas Santos, eu não diria nem que ok, tá? Eu acho que ele já subiu de nível.
4: Subiu a régua dele?
1: Eu acho que ele subiu a régua dele. Acho que ele deixou de ser um arroz com feijão. Virou
4: um bife de batata frita.
1: Um parmegiana.
4: Não, ele fez um upgrade no arroz com feijão. Ele botou um bife e uma batata frita.
1: Bife e batata frita, beleza. Eu acho que ele... ele foi um jogador muito menosprezado quando foi...
4: O genéricozão da FIFA, né?
1: É, até porque ele joga no Zenit da Rússia.
4: Lá na
1: time
4: neve.
1: Completamente irrelevante. Então ninguém botou fé nele. Você que fala, não, eu botei fé. Não botava, não. Ninguém botou.
4: Nem conheci ele.
1: E ele foi, pra mim, o melhor jogador dessa Copa. Melhor que o Vini Júnior. Pra mim, ele fez uma parte... pegando assim um retrospecto geral da Copa, ele foi o que menos teve erros.
4: É, eu ia falar isso agora, porque se tu... Opa, perdão.
1: Não.
4: O soninho.
1: Dormiu pouco essa noite, né?
4: Mas se tu pegar ali os prós e contras dele dentro do jogo, não tem muito contra pra tu fazer essa conta aí, né? Tiago, fez isso aqui errado, mas acertou tal coisa, tá elas por elas. Não, ele mais acertou do que errou. Então ele foi um arroz com feijão, com bife, batata frita, muito bem feito, assim. Ele fez a Copa dele e ele jogou bem e foi isso.
1: Exatamente. Então eu diria que foi uma... Infelizmente já tá mais velho, né? Então não acredito que vai jogar a próxima Copa, mas foi aí uma boa surpresa, pelo menos alguma coisa boa pra gente falar nesse programa de hoje. Agora, fã de outra coisa boa.
4: O quê?
1: Casimiro.
4: Ah, esse aí também sentiu o peso. O peso da ceia que ele comeu. peso do almoço.
1: Casimiro,
4: da
1: ele
4: feijoada
1: foi,
4: que ele comeu.
1: Foi muitos altos e baixos, né?
4: Não, só baixos, né, pelo menos.
1: Não.
4: Aí ele fez um gol.
1: Não, tudo bem. Mas o objetivo do o Haaland também só fez dois gols.
4: Não, mas ele passou o Haaland. Haaland passou para as quartas de final.
1: É.
4: Seleção brasileira não.
1: Mas
4: o Casimiro, ele fez um gol contra o Japão.
1: Casimiro que foi muito criticado, né? Desde o começo da Copa, com razão, porque não jogou nada. Eu acho que até no jogo de ontem nem foi tão ruim assim.
4: Foi. Cara, eu falei isso em um programa, volto a falar. Se você reparar, volta aí os jogos, assiste de novo. E fica olhando só pro Casimiro. O cara, ele procura marcação, cara. Pô, é bizarro isso. Tu volta e escuta o que eu tô te falando. Volta no jogo. Não faz isso também, que tu vai ficar muito triste.
1: É, não volta.
4: Mas
1: não.
4: Assim, ó, bota qualquer jogo da seleção desse ano, da Copa. Bota um Brasil e Haiti, pode ser que saiu feliz. Um Brasil e Escócia. Se tu olhar o Casemiro, ele procura a marcação. Ô, é loucura. Eu fiquei uns 5 minutos só olhando pro Casemiro. Quando o Brasil tá com a bola, parece que ele procura estar marcado pra ele não receber a bola. É loucura, cara, é loucura.
1: É, o Casimiro, inclusive, que depois do jogo deu uma entrevista, né, pros repórteres da Cazé TV, a Fernanda Gentil e o Fred Caldeira, se eu não me engano, entrevistaram ele. E foi muito boa a pergunta da Fernanda Gentil, né, que falou pra ele dar um recado pras crianças do Brasil, né, que talvez falou até, não, porque a gente, vocês jogadores, a gente repórter, passou 3 meses, a gente segue a vida, estamos lá com o salário em dia. Entendeu? Tamo, vida tá ganha e tudo mais, mas tem muita criança aí que sonha em ver o Brasil jogar, ganhar uma Copa, sonha em torcer pela seleção, que nem torceram em 2002, em 94 e tudo mais. E ele não conseguiu falar, desabou em choro, saiu da entrevista, realmente não teve, desmoronou completamente.
4: Se lasque ele. Choro fui eu. E o que é o choro dele? Cara, eu lembrei da minha prima ontem. Acabou o jogo, aí todo mundo foi tirar foto, assim, né, lá da família. E aí, a minha prima falou assim, bom estão eles, né, que amanhã estão lá milionário ganhando. E a gente aqui, amanhã vai ter que acordar cedo pra trabalhar e ganhar 5 mil reais. Falei, oxe.
1: Oh.
4: Eu falei, louco. 5 mil?
1: Olha assim, opa, tô até...
4: Falei, caraca.
1: Olha só, o Éder mandou aqui, ó, eu acho que quem fez uma Copa boa foram jogadores que não tiveram chance de entrar em nenhum jogo, né, que o Ancelotti levou os caras só pra passear, como o Luiz Henrique, né, que ficou no banco e não botaram o cara pra jogar. Realmente teve ali alguns jogadores, né, teve o Luiz Henrique, que ficou de fora, acho que talvez o primeiro jogo ele entrou, né? Se não me engano, no primeiro jogo ele entrou.
4: Acho que foi nos amistosos, né?
1: Não sei, mas eu acho que...
4: Acho que foi no amistoso que ele entrou.
1: Enfim.
4: Porque quando foi preciso alguém entrar, porque a gente começou a Copa com o Rafinha. E quando foi preciso entrar alguém, entrou o Rayan.
1: Nenhum momento será que ele entrou?
4: Será que eu tô muito louca?
1: Enfim, tivemos o Igor Thiago, que jogou o primeiro jogo, foi muito mal, realmente. Foi aí um ponto negativo do primeiro jogo, mas que também foi escanteado pro resto da Copa inteira. Tivemos o Bremer na zaga, que foi um jogador que fez um ótimo pré-copa, né, os amistosos e tudo mais. Ele foi um dos únicos assim que se salvava como um bom jogador. Desculpa.
4: Opa.
1: Tivemos, né, desgosto. Me engasgou. Mas tivemos o Léo Pereira também.
4: Mas a nossa zaga não tava
1: não,
4: de
1: não
4: tão
1: precisava.
4: Ruim assim pra ficar alterando.
1: O Ibanez, que jogou ali jogou o primeiro jogo muito mal e também foi completamente escanteado. E tivemos o Ederson Santos, o Ederson Silva, né?
4: Ele entrou
1: nesse jogo agora, mas...
4: Ele entrou em um outro também, final do segundo tempo.
1: Entrou, se não me engano, talvez foi até no último contra o Japão. Eu não sei, eu sou meio ruim de...
4: Memória.
1: De memória, mas tivemos vários jogadores aí que não jogaram. Tudo bem, né? Caiu nas oitavas, é claro que vai ter jogador que não ia jogar, né?
4: É, né?
1: Não teve nem copo suficiente pra jogar todos os jogadores, mas realmente teve alguns aí que ficou, a gente ficou esperando que entrassem, Mas também teve outros aí que entraram e a gente esperou que iam fazer alguma coisa e não fizeram nada, né? Mas enfim, daqui a pouco a gente fala sobre eles. A gente vai pro nosso intervalo comercial mais uma vez agora, pra todo mundo dar tempo aí de mandar sua mensagem, mandar seu desabafo sobre tudo que aconteceu nesse domingo à noite, entendeu? Todo mundo aí que foi dormir um pouquinho mais triste pela... Mesmo você aí que tava falando, não, que eu não ligo pra seleção, que não sei o quê, eu tô torcendo pra que perca mesmo. Eu sei que você ficou triste ontem, eu sei que você tava torcendo, eu sei que quando o Hendrick pegou aquela desgraça, aquela bola, e de cara a cara com o goleiro, você falou, vai Hendrick, que você levantou do sofá, você levantou da cadeira, e daí você sentou de novo, porque ele perdeu aquela desgraça daquele gol. Mas... é isso aí, então vem com a gente, mande sua mensagem, participa aqui conosco, vai lá pegar um café, tomar um banho.
4: Se for um banho rápido.
1: Tomar um café, né, ir no banheiro rapidão, ou um banho rápido também, se demorar 5 minutos, você pode também. Mas volta correndo aqui, que a gente tá de volta daqui a pouquinho no Fora da Curva.
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7: Muito bem, estamos de volta hoje nessa segunda-feira triste, segunda-feira cabisbaixa, né? Todo cidadão brasileiro nesse momento está um pouquinho de luto aí pelo que aconteceu, essa tragédia, né? Que ocorreu aí no domingo à noite, no caso domingo, final da tarde, né? Entre Brasil e Noruega. O Brasil está desclassificado da Copa do Mundo de 2026. É a próxima vez que você verá um jogo de Copa do Mundo do Brasil.
9: Você vai estar 4 anos mais velho.
7: 2030. Nós estamos em 2026. Você que se... Eu já falei no começo, né? Você que tá na quinta série vai estar no ensino médio. Você que tá entrando no calor da faculdade já vai estar formado.
9: Eu vou estar quase fazendo 30 anos.
7: Você quase fazendo 30 anos, eu fazendo 25. É assim, a vida é isso.
9: 25, Du?
7: 24.
9: 24, né? É. Tu tá com 20, acabou de fazer 20.
7: Exatamente. Mas, enfim.
9: Nossa, Du.
7: pra vocês verem, né? É isso que é. Por quê? Por conta desses, do Tchelote, do Henrique.
9: 11 milionários acabaram com a semana de
7: exatamente.
9: Uma nação.
7: Se juntar eu, você, todo mundo aqui que tá mandando mensagem, que tá ouvindo, seja no rádio, no site, no aplicativo, seja o que for, se juntar todo mundo, pegar o salário de cada um, não dá o valor do salário de um jogador. De um jogador da seleção, ele tem um salário maior que talvez de todo mundo aqui junto.
9: Meu Deus, cara.
7: E a gente tá aqui perdendo o nosso dia. E vamos continuar perdendo, que é assim que funciona o futebol, entendeu? Infelizmente a gente
9: aí eu penso,
7: a gente,
9: né?
7: Pegou essa doença que se chama futebol, gostar de futebol.
9: Aí eu penso, né? Não, esperar meu clube do coração voltar. O quê?
7: Meu clube?
9: O meu clube do coração, né? Voltar a jogar. Tivemos um amistoso na sexta-feira do meu clube do coração. Meu clube do coração jogou um amistoso contra o River Plate. E começou perdendo, aí empatou, virou e deixou empatar.
7: Exatamente.
9: Lógico, era amistoso, eu sei, né? Não é pra criticar e condenar os jogadores, que eles estavam jogando um amistoso ali. Mas aí pensa assim, pô, cara, pra que gostar de futebol, né? Tipo,
7: pra quê,
9: 11
7: né?
9: caras correndo atrás de uma bola e eles conseguem regular o meu humor.
7: É sadomasoquismo que chama, né? Você gostar de sofrer.
9: Gostar de sofrer, né?
7: Olha só, quem mandou mensagem aqui pra gente foi a...
9: A Jô,
7: da Jô Embalagem. Olha só, boa tarde, pessoal, tudo bem? Letícia, eu tô com você, não fiz minha comida da semana pra assistir o jogo, que baita decepção. Acho que deveria só ir pra seleção os jogadores que jogam no Brasil, que ganham pouco. Eles sim iriam lutar muito mais pelo título. Eu concordo, e eu acho que eu tenho uma opinião... um pouco parecida, mas também um pouco diferente sobre isso.
9: Como é que pode? Um pouco parecido e um pouco diferente?
7: Eu acho, tudo pode ser jogadores que jogam no Brasil, mas eu acho que deveria ser proibido. Proibido. Você convocar um jogador que joga num time pequeno. Esse cara, por que que tu acha que o Bruno Guimarães, a gente até tá queimando falta aqui, que eu ia falar dele agora, por que tu acha que o Bruno Guimarães perdeu um pênalti numa Copa do Mundo? É claro que perde, ele joga no Newcastle, ninguém nunca ouviu falar desse time na história. É claro que ele não vai ter cabeça pra bater um pênalti numa Copa do Mundo. Se botasse o Vinícius Júnior, que joga no Real Madrid, que já bateu pênalti no Neuer, que já bateu pênalti no Courtois, já bateu pênalti todos os maiores goleiros do mundo atualmente, o Vinícius Júnior já bateu pênalti, já perdeu muito, é claro, mas também já fez muitos. Pelo menos ele ia bater no canto, forte, no alto, que é como a gente espera que o jogador bata um pênalti.
9: Cara, ele bateu muito.
7: O cara bateu a meia altura, praticamente no meio do gol. Foi um pouquinho pra direita. O cara nem se esticou tanto.
9: O goleiro esperou, ele escolheu o lado.
7: Exatamente.
9: Em vez de o batedor de pênalti, né, deslocar o goleiro, que é o que a gente espera de um pênalti bem batido, você conseguir igual o Neymar
7: como
9: fez.
7: Como foi o pênalti do Neymar?
9: Neymar bate pênalti muito bem. Eu acho que é um dos melhores que eu já vi batendo pênalti. Ele bate muito bem pênalti. Isso é o que a gente espera de um bom pênalti batido. É tu deslocar o goleiro, pá. Agora, Bruno Guimarães, cara, ele deixou o goleiro ver aonde ele ia jogar. O goleiro viu pra que lado ia a bola. Ele esperou o Bruno Guimarães escolher o lado e chutar pra ele pular. E se pelo menos ele tivesse batido bem, batido alto. Tem um pênalti, acho que foi o... Gente, eu vou falar, não é clubismo, tá? Acho que foi Flamengo e Estudiantes. Que o Léo Pereira bateu um...
7: Sim.
9: Na gaveta, assim, ó. Que eu esperava que ele fosse errar. Mas um pênalti bem batido, assim, sabe? O pênalti próprio, pênalti do Neymar, né? Que a gente já citou. Que ele desloca o goleiro. Mas não, que pênalti mequetrefe, velho. Que pênalti miserável, cara.
7: E
9: ali eu já... Desculpa te cortar. Ali eu já... Sabe quando tu fica assim, ó. Vai ser essa jogada que vai martelar na minha cabeça a hora que a gente foi eliminado hoje.
7: Porque é o roteiro, né?
9: É o roteiro.
7: É o gol que faltava. Se tivesse feito, talvez o jogo teria mudado.
9: Ah, não é talvez. O jogo teria. É. A gente teria muito mais confiança. Quem teria que... Nossa, cara.
7: Mas, enfim, continuando aqui, né, o Bruno Guimarães seria o próximo aqui que a gente iria comentar, ele no meio de campo ali, que eu acho, daí eu vou até ser o advogado do diabo aqui, eu sei que agora a vida do Bruno Guimarães, pelo menos durante esse ano, eu sei que depois o pessoal esquece, né, mas vai ser um inferno a vida dele. Comentário no Instagram bloqueado, não sair na rua,
9: Exatamente.
7: Não pode ir no mercado, não pode ir no shopping, porque a gente sabe que assim, tudo bem, ele joga, ele mora na Inglaterra, né? Mas aqui no Brasil não pode andar na rua porque ele vai ser achincalhado, apedrejado por causa desse pênalti.
9: Vamos cagar mas, numa sacola e tacar nele.
7: Vamos cagar numa sacola e botar na porta da casa dele. Mas eu não acho que ele foi o principal culpado nesse caso. Por
9: ele
7: quê?
9: Ele fez uma Copa muito boa.
7: Ele, primeiro, fez uma Copa sensacional, um dos melhores jogadores dessa Copa, né? Em assistência, foi ele realmente o garçom dessa Copa. E ele não é batedor de pênalti. Eu até eu vi ali, até antes de começar, estava vendo ali os comentários na Cazé TV. O Bruno Guimarães, em toda a sua carreira, ele bateu 7 pênaltis e converteu 5. É uma marca boa, realmente, né? Ele fez, sei lá, 80% dos pênaltis. Mas 7.
9: Ele só 7 pênaltis
7: batidos. 7 pênaltis não é nada, gente.
9: É igual eu dizer assim, eu tenho um pênalti batido e um pênalti feito. Eu tenho 100%.
7: 100% de aproveitamento. Tu é o melhor batedor de pênalti? Não. Então, o Vinícius Júnior, se não me engano, ele bateu 19 pênaltis e converteu 13. Perdeu mais do que o Bruno Guimarães. Mas bateu mais, tem mais experiência, tem mais bagagem, já bateu contra goleiros maiores e tudo mais. Agora tu pegar o Bruno Guimarães, que bateu o pênalti, bateu 2 no Atlético Paranaense. Desculpa, todos os torcedores do Atlético Paranaense, mas né? Bateu no Newcastle contra a segunda divisão da Inglaterra. Então, como é que tu vai botar esse cara pra bater um pênalti? Não, entendeu? Tá, então eu não acho até que é um problema. Óbvio, tem o demérito de ter perdido, né? Todo jogador que ganha o salário que ele ganha tem pelo menos que ter a qualidade suficiente pra bater no gol.
9: É bater na bola, é chutar a bola, é tua profissão.
7: Mas eu acho que o erro maior foi do Carlo Ancelotti, né? Do técnico da seleção, em ter feito essa. Pra quem não sabe, né? Depois. Aliás, vale ressaltar, a gente até iria falar mais pra frente do técnico, né? Mas uma das maiores atitudes covardes da história de um técnico da seleção brasileira, nível Tite, que antes do jogo terminar saiu pro vestiário na última Copa, o Carlo Ancelotti não deu entrevista na saída de campo. Ele mandou, na verdade, o filho dele dar entrevista pra imprensa na saída de campo. O Ancelotti, então, uma atitude aí
9: covarde.
7: Completamente covarde, arrogante, né? Digno de um técnico que não conseguiu fazer um trabalho nem ao menos mequetrefe. Foi um trabalho
9: ruim. Superar Tite, superar. Já foi ruim.
7: Exatamente. O Brasil nunca tinha caído numa oitava de final desde 1990, quando perdeu pra Argentina. E, enfim, nunca tinha tido tão pouca posse de bola num jogo quanto teve desde 1966. Vale ressaltar também que 1966 foi a primeira vez que teve a medição da posse de bola.
9: Uhum.
7: Então talvez foi a pior da história, a gente só não sabe porque não tinha dados anteriores. Mas então fez aí uma campanha horrorosa na Copa do Mundo, perdeu muito mais do que ganhou, e mesmo os jogos que ganharam também não valeu de nada, ganhou do Haiti, ganhou da
9: pra nossa seleção não é de nada, gente. É, infelizmente, pra camisa da seleção brasileira, que tem... Falei tudo errado. Que tem
7: tá
9: cinco... Não, tô com raiva, bêbado de raiva. Que tem 5 estrelas no peito, cara. É joguinho mequetrefe, tu não pode qualificar. E a gente se apequenou, né, cara? A gente fica feliz de ter amassado o Haiti. De ter dado uma surra na Escócia. De
7: ter virado contra o Japão.
9: É.
7: Virado assim, de virada. É, Japão.
9: Tu tá comemorando, tá chutando cachorro morto, cara.
7: É.
9: Tipo assim, tá, qual que é? A gente tem a seleção que mais ganhou título. Não dá, cara. E aí eu fico pensando. Aí agora a gente fica no se passasse.
7: É.
9: Cara, o sacode maior que ia ser da Inglaterra. Se bem que é Inglaterra, né? Mas sim, pô, imagina uma semifinal Brasil e Argentina. Vergonha, cara. Dar essa vergonha pros irmãos, tá ligado? Tipo assim, passar essa vergonha pros irmãos. É. Não.
7: Olha só, o Carlo Ancelotti, depois, em entrevista coletiva, que daí ele se. Tipo, por contrato, né? Que se não fosse contrato, ele não também não falava nada. Mas ele teve que ir lá prestar contas, digamos assim. E ele falou, né, que sobre essa questão do pênalti, que muita gente, o Brasil inteiro, achou que o Vinícius Júnior ia bater, porque é o principal, o protagonista do time.
9: Meu cara.
7: Né, é o atacante. É o, né? Ou se não, o Vinícius Júnior, o Matheus Cunha, que é centroavante, camisa 9 da seleção, ou então Rayan, né, ponta direita, também atacante, né, lembrando que a gente tinha...
9: Tinha 4 atacantes
7: no campo. Tinha 4 atacantes, exatamente, também tinha
9: Martinelli?
7: Martinelli, é verdade, Martinelli entrou ali mais também como...
9: Que era nessa lista da cabeça desse cara, que eu não sei da onde que ele fez uma lista dos batedores de pênalti, até tu tava comentando, né,
7: comigo. Eu vou trazer aqui agora, mas só pra, né, fazendo assim, resumindo, tinha 4 atacantes no jogo, ele botou um volante pra bater o pênalti, basicamente foi isso. E daí ele falou depois, né, que eles fizeram uma estatística durante o ano inteiro de jogadores rivais e também jogadores da seleção e fizeram uma lista, uma tabela de quem bateria o pênalti, ou seja, se o primeiro, segundo, terceiro, quarto, quinto e por aí vai, se o primeiro não puder vai o segundo não puder vai o terceiro e assim em diante. O primeiro, obviamente, é o Neymar, corretamente, é o melhor batedor de pênalti, só que é reserva. Então eu já sabia que não poderia contar com ele porque talvez ele não estaria no jogo, como foi o caso desse pênalti contra a Noruega. Em segundo lugar viria o Igor Thiago, que também é um ótimo batedor de pênalti, apesar de ir contra o que eu falei, né, de um jogador que joga em time
9: pequeno,
7: mequetrefe. Ele é um ótimo batedor de pênalti, é o batedor de pênalti principal do time dele, que eu esqueci o nome agora, mas...
9: Aquele que tem uma abelha no escudo, não é?
7: É. Esqueci o nome, enfim.
9: Bormov.
7: É o Bormov? Não, Bormov do Ryan.
9: Né?
7: É o...
9: Ah,
7: enfim, tanto faz.
9: É tão relevante.
7: Time genérico da Inglaterra. Mas ele é um bom batedor de pênalti, ele é o batedor de pênalti oficial do time. Depois dele viria um Rafinha, que também bate pênalti.
9: Tá lesionado.
7: Só que assim, vale ressaltar que o Igor Thiago, o Ancelotti escanteou ele desde o começo da Copa, né? Quando ele fez um jogo ruim e daí foi escanteado na Copa.
9: Sim.
7: Outros jogadores também fizeram jogos ruins e também continuaram sendo titulares desde o...
9: Tipo Casemiro.
7: Daí a gente até, né, vamos assumir nossa hipocrisia. A gente criticou muito o Igor Thiago, mas se ele tivesse jogo, ele teria feito pênalti. Talvez. Muito mais provável do que o Bruno Guimarães.
9: Ah, sim.
7: Então assim...
9: Mas não tava porque não tava jogando bem.
7: É. Daí depois viria o Rafinha, que tava lesionado. E sequencialmente viria Bruno Guimarães como a quarta opção de pênalti da seleção brasileira. E daí eu te pergunto, cadê o Vinícius Júnior nessa lista?
9: Se logo depois do Bruno vinha o Martinelli.
7: É, depois do Bruno Guimarães viria o Martinelli, que tava em campo e poderia bater. Por que que o Vinícius Júnior não tá nessa lista? O artilheiro da Copa do Mundo, no caso da seleção brasileira, principal jogador do Real Madrid, campeão de Champions.
9: Eu real achei que na hora que quando o Bruno pegou a bola pra bater o pênalti, eu realmente achei que era, sei lá, te consagra aí que tá fazendo uma boa Copa, tá ligado? Tipo assim, eu não achei que tinha essa lista horrorosa no meio. Eu real achei, não, o Vini deu a bola pra ele bater porque ele tá fazendo uma Copa magnífica, que realmente ele tava jogando muita bola, ele tava comendo a bola, tava achando passes incríveis, ele tava... Enfim, resolvendo muito, né? E eu achei, não, te consagra aí. Mas depois quando ele falou que era uma lista, cara... Ah, pelo amor de Deus.
7: É, exatamente. Então, enfim, e a gente viu que fez falta, né? Como a gente falou, é o roteiro que foi escrito. O Brasil teve uma oportunidade, perdeu vergonhosamente. E daí a bola cobra, entendeu? Como já diria o nosso grande... Luxemburgo, a bola pune. Quem não faz, leva.
9: Quem não faz, leva.
7: E a gente levou, né, como diria nosso amigo Praguinha, levamos, daquele jeito.
9: Nós levamos, gente.
7: Naquele jeito. Entendeu? Mas, enfim, conta aqui pra gente, manda sua mensagem. Quero saber de vocês, desabafa, o que vocês acharam. Desabafa pra gente, o que vocês acharam desse jogo de ontem, onde é que vocês estavam assistindo, né? Todo mundo lembra de cada eliminação do Brasil, né? Onde é que tava no 7-1, onde é que tava em 2018.
9: Cara, eu não lembro onde é que eu tava no 7-1.
7: Jura?
9: Não lembro, velho. Não lembro onde é que eu tava, onde é que eu tava assistindo. Eu acho que eu assisti em casa. Sozinha, assim, porque... Mas eu não lembro. Não lembro mesmo, saí do colégio e fui assistir em casa. Não consigo lembrar.
7: Mas, enfim, então vem com a gente, participe aqui conosco. O Fora da Curva volta já, achincalhando, apedrejando esse jogador mequetrefe da seleção brasileira. O pessoal tá desabafando aqui, ó. Só uma mensagem rapidinha. A Sandra Francisco do Santo Terezinho, ó, não culpa os jogadores. Sabíamos que era um jogo difícil, mas tínhamos esperança. Porém, o Haaland foi gigante.
9: Cara,
7: eu culpo os jogadores.
9: Eu culpo o jogador e não acho que o Haaland foi gigante. Entendo?
7: Ah, não, eu acho que ele foi. Eu acho que ele foi. Eu acho que O cara que pega duas vezes na bola e faz dois gols no jogo.
9: É, mas assim, ele foi gigante nisso, porque é um jogador na seleção deles, né? Só que é um jogador que falta na nossa.
7: Exatamente.
9: É aquele cara que tu pode confiar que ele vai resolver. A gente sabe que na Argentina o Messi vai resolver. Tu sabe que na Noruega o Haaland vai resolver. Tu sabe que na França, se o Mbappé não resolver, vai ter Dembélé. Se Dembélé não resolver, vai ter Olise. Se Olise não resolver, vai ter aquele outro lá, como é que é o nome dele? Cara, tem a seleção inteira da França resolve se precisar. E a gente não tem um jogador desse ainda.
7: É, mas é isso aí. Então, fique por aqui e participe, mande sua mensagem que o Fora da Curva daqui a pouquinho tá de volta.
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0: 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Já estamos de volta para muito mais zoeira. 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
3: Muito bem. Vem com a gente, participe e tamo de volta aqui no Fora. Não sei por que eu tô tão animado assim. Acho que eu tô.
5: Eu não sei. Eu acabei de receber uma mensagem da minha mulher. E ela mandou a seguinte mensagem: meu Deus, Letícia, você arruma essa cara. Parece que estão te levando acorrentada pra trabalhar. Mas é assim que eu me sinto falando da seleção brasileira, tá, gente? Graças a Deus você é o último fora da curva falando de seleção brasileira. Não aguento mais, eu não quero mais falar deles. Eu quero que esses homens assim, ó, vão trabalhar no atacadão, vão carpir um lote, erguer uma laje. Exatamente. É o que eles merecem agora.
3: E olha só, agora a gente vai falar. A gente já falou de grande parte dos jogadores aqui, só falta os atacantes. Eu queria já, de começo, aliviar um pouco pra gente não ficar batendo em quem não precisa bater.
5: Chutando cachorro.
3: Não, cachorro morto não, chutando quem não teve muita culpa.
5: Entendi.
3: Foi o Matheus Cunha, acho que fez uma boa Copa, sofreu pênalti, né?
5: Ele virou arroz com feijão.
3: Ele virou um arroz com feijão, Douglas. Ele fez o que precisava fazer, acho que foi um bom jogador, teve ali seus probleminhas, mas deu tudo certo, então eu não vou bater nele.
5: Tá bom.
3: O Rayan, eu já falei antes, eu acho que ele sentiu muita pressão. A gente sabe, o Rayan, cria do Vasco e tudo mais, joga no grandiosíssimo Bournemouth.
5: Sim.
3: A gente sabe que ele é um cara muito atacante, no sentido, ele entra na área, ele chuta, ele tem competência, ele chuta forte, ele chuta bem colocado.
5: Ele
3: tem um contra um muito bom, ele tem força física também muito grande, e nessa Copa ele não fez nada. Tudo bem, a gente fala, mas o Danilo atrapalhou ele na questão dele ter que seguir a função de marcação, né? De lateral direito, já que o Danilo queria ser mais zagueiro do que lateral. Mas, convenhamos, né, que se ele tá na linha de fundo num contra um contra um cara, a gente espera que ele faça alguma coisa.
5: Não, ele se jogava a bola pra trás.
3: Exatamente, ele é o rei de tocar pro lado, tocar pra trás. Eu peguei até aqui as
5: estatísticas,
3: né, do Rayan nessa

0: centroavante. O ponta tá lá, ele é pra atacar. O cara em três, praticamente quatro jogos, dá duas finalizações no gol.
1: É de se preocupar.
0: É de se preocupar. Mas enfim, é novo, sentiu a pressão.
1: Mas mesmo assim, não foi o pior.
0: É, não foi o pior, também não atrapalhou, digamos
1: acho
0: assim.
1: Acho que na próxima Copa ele vai estar muito mais preparado e já vai ter essa bagagem dessa Copa de agora.
0: Exatamente.
1: Ele já não vai sentir tanto porque ele já jogou uma Copa do Mundo agora. Acho que vai estar mais maduro.
0: Sim, com certeza.
1: Vai estar mais fisicamente mais forte, até porque ele é novo demais,
0: sim,
1: né?
0: Sim, e se Deus quiser, jogando num time de verdade, né?
1: É, mas assim, ó, do
0: Manchester,
1: do Vasco,
0: no Arsenal,
1: né, gente?
0: É,
1: ele saiu do Vasco, pra ir pra um time, ou ele ia ser banco em um time grande, ou e não ajudar em nada, ou ele ir pra um time pequeno ser titular e fazer diferença, que foi o que ele tá fazendo no Bournemouth, né?
0: É.
1: Eu acho que ele vai ter, depois dessa Copa do Mundo e mais um pouquinho ali no... Ai, eu não gosto de falar o nome desse time, é difícil? Bournemouth. Ele vai acabar saindo de lá ainda,
0: sim,
1: eu sinto,
0: sim.
1: Assim. Vai pra um time maior, mas ele fez muita diferença lá, tá fazendo muita diferença.
0: Sim.
1: Então,
0: mas...
1: acho que na próxima Copa o menino Ryan, ele vai estar mais no pique,
0: é,
1: assim.
0: É, tomar, mas eu não acho que ele foi aí um ponto negativo da seleção. Acho até que a seleção melhorou um pouco quando ele
1: sim,
0: entrou.
1: Sim, gente, muito melhor que a Rafinha, né?
0: Com certeza.
1: Pelo amor de Deus.
0: Agora eu também queria tirar um pouquinho, que eu acho que não jogou tão bem essa partida, mas também eu acho que ele entrou numa posição que não favorecia ele, daí muito mais culpa do Ancelotti do que dele, que foi o Martinelli.
1: Uhum.
0: Que entrou no lugar do Paquetá, que fez muita falta, né, que era ali o grande armador da seleção, ele junto com o Bruno Guimarães.
1: Estava comendo ali, meio ali.
0: Tava demolindo no...
1: meio de campo.
0: No meio de campo do Brasil. E o Paquetá acabou sofrendo uma lesão, ficou fora desse jogo, e quem entrou no lugar dele foi o Martinelli, que fez um ótimo jogo contra o Japão, né? Fez o gol da virada. Tudo bem.
1: Eu não digo um ótimo
0: jogo.
1: Ele
0: tava no lugar certo, na hora certa, e conseguiu ter a frieza de fazer o gol.
1: Sim.
0: O que é um mérito gigantesco, visto que é uma Copa do Mundo. Mas não sei se ele era o melhor jogador pra essa posição. Tanto que ele não vingou, não funcionou muito nesse jogo, mas eu também não acho que ele foi o problema, não acho que ele foi ali um ponto negativo desse jogo. Ele ficou meio sumido,
1: teve muitos jogadores que tu não ouvia tocando a bola.
0: Sim.
1: Hoje a gente terminou aí, falta o Vini, né, de falar.
0: É, mas o Vini pra mim é um ponto que merece a gente falar com mais
1: tempo, tipo assim, ó, jogadores que eu não ouvi tocarem na bola foi Casemiro, cara. Casemiro não encostou na bola. O Endrick teve aquele gol que ele perdeu, depois se apagou também. E o Endrick era um... E que nem a gente conversou ali no off, parece que o Ancelotti falou assim, ah, vocês querem Neymar e Endrick? Vocês querem, né? Então bota de uma vez. Foi lá, colocou, o moleque errou o gol lá de cara com o goleiro e apagou, sumiu da Copa, sumiu.
0: É. Inclusive, então, já que você já puxou esse assunto, vamos falar do Endrick, né? Grande pipoqueiro.
1: Pipocou, cara.
0: Pipocou muito. Porque assim, se for, como venhamos, né? Se fosse o Rafinha, se fosse o Igor Thiago, ou até o próprio Vinícius Júnior perdendo um gol daquele, nunca mais esse cara ia vestir a camisa da seleção na história.
1: Sim.
0: Esse cara ia ficar pra sempre marcado, que nem o Zico ficou quando perdeu o pênalti em 86, 82, não lembro. Que nem o Davi Luiz, o Fred, ficou marcado em 2014, que nem o
1: Marquinhos.
0: O Marquinhos ficou marcado em 2022, que nem não foi o Fabinho, o Fernandinho, que fez o gol contra a Bélgica em 2018. Esse jogador ficaria marcado esse ano por perder um gol na cara, precisando fazer um gol com 0-0, faltando 70 minutos de jogo.
1: Igual o Bruno Guimarães vai ficar marcado.
0: Igual o Bruno Guimarães vai ficar marcado. Mas, como é o Endrick, é o iluminado, é a joia, é o
1: predestinado,
0: aí ninguém fala nada. Mas assim, todo mundo contava com ele, entendeu? Todo mundo, até virou meme, né? Ah, porque o Carlo Ancelotti não gosta do Endrick, mas põe o Endrick, senão o Endrick resolve. Quando botaram o Endrick, quando precisaram do Endrick,
1: ele não resolveu,
0: ele pipocou, ele chutou pra fora, ele fez um lance horroroso.
1: Cara, dava pra driblar o goleiro naquele
0: lance.
1: Podia
0: driblar o goleiro, podia dar de cavadinha, podia dar de cobertura, podia segurar a bola, esperar o Vinícius Júnior chegar.
1: Passar pro Vini de volta.
0: Podia fazer qualquer coisa. O atacante é ele, não sou eu que tenho que falar pra ele o que ele tem que fazer. Ele que treina, ele que se propõe a fazer isso.
1: Ele
0: a
1: que
0: vida
1: ganha
0: dele,
1: pra isso.
0: A vida dele é isso, é chutar a bola e acertar o gol.
1: Se ele voltou no time.
0: Na chance que ele tinha. Eu tava pensando.

0: Se no dia anterior, sábado à noite, se o Hendrick ajoelhou na beirada da cama, cruzou os dedos e pediu pro papai do céu dar uma chance pra ele, foi exatamente essa bola que ele pensou. É a bola perfeita pra qualquer jogador
1: se consagrar.
0: Qualquer atacante sonha um dia anterior do jogo em ter uma bola cara a cara com o goleiro. Ele conseguiu essa bola e ele fez cagada.
1: Ele não teve a frieza do Martinelli. Que resolveu o jogo contra o Japão, né? Parou, pensou, respirou e fez aquele gol que fez a gente passar do 16 avos.
0: Exatamente.
1: O Hendrick não, se afobou, jogou a bola pra fora. Nossa senhora.
0: Não, lance.
1: E eu horror, teve uma
0: depois
1: entrevista
0: perdeu outro,
1: dele,
0: né? Depois chutou pra longe e tudo mais.
1: Teve uma entrevista que ele. Alguma coletiva que ele deu também, acho que foi sexta, sábado. Que ele falou: ah, eu vou dormir igual o bebezinho. Meu Deus, cara.
0: É o jogador aí que não sente pressão? Tudo bem, talvez não sinta pressão, mas também não resolveu nada.
1: Então, assim, ai, ai.
0: Fica aí, né, pra. Tudo bem, é um ótimo jogador, continua sendo um jogador muito importante para a seleção, acho que vai ser o futuro da seleção nas próximas Copas, mas fica aí mais uma vez aquele recado para a gente não achar que todo jogador novo que começa a brilhar é o novo Pelé, é o novo Sim. Ronaldo Fenômeno, é o novo Ronaldinho Gaúcho, ele não é nenhum disso, ele é um jogador bom, que já resolveu, entendeu? Tá jogando lá no grandiosíssimo Lyon, mais um também que joga no time mequetrefe, mas, né... Fica aí o questionamento. E rapidinho aqui, antes da gente ir pro nosso intervalo comercial, eu queria falar do Vinícius Júnior. O Vinícius Júnior foi, talvez, era pra ser, pelo menos, a cara dessa seleção, né? O protagonista, o Mbappé do Brasil, o Messi, o Cristiano Ronaldo, o Haaland e o Vinícius Júnior.
1: Sim.
0: Fez gols. Eu acho que o maior mérito que ele teve nessa Copa foi realmente o gol de empate contra o Marrocos.
1: Sim.
0: Porque senão a gente ia começar perdendo, talvez a gente nem, enfim, nem passasse da fase de grupos.
1: Passasse em segundo, se tivesse outra chave, enfim.
0: Mas, então ele teve esse mérito, tirando isso ele fez gol contra Haiti e Marrocos, e Escócia, né? Que... contra o jogo contra o Japão ele sumiu, fominha gigantesco, que não sei o que ele quer fazer com a bola naquela linha de fundo.
1: Não, botar debaixo do braço e...
0: Não, pelo amor de Deus, então assim... É um jogador que atrapalhou o ataque do time várias vezes nesse jogo.
1: Sim.
0: Várias vezes que ele podia ter dado um passe pro Matheus Cunha, que vinha na entrada da área, pro... Enfim, pro Rayan, sei lá pra quem, o que ele queria fazer. Ele ia e perdia a bola. E foi assim, uma, duas, três, quatro vezes. Até que a gente tomou dois gols e ele ficou ali de... É, exatamente. Então, assim... É um jogador que, ó, não dá pra tirar o mérito dele, foi aí o artilheiro do Brasil nessa Copa do Mundo, fez 4 gols, se não me engano, né?
1: 4.
0: 4 gols, 1 contra o Marrocos, 2 contra o Haiti e 1 contra a Escócia. Acho que foi.
1: Foi, porque já pôr aí foi...
0: 1 contra o Haiti, 2 contra a Escócia, não lembro. Mas, assim...
1: Já passou agora também.
0: Não foi efetivo. Esperar. Não foi efetivo e... Ele...
1: Não é o cara. Ainda não é o cara, gente.
0: Não é o cara.
1: Infelizmente não é o cara.
0: E assim, sinceramente, tudo bem. Ah, o Ancelotti fez uma escalação de pênalti. Quem que seria o batedor de pênalti? Me desculpa, mas se a gente tivesse um atacante de verdade nesse time, o cara que assumisse a responsabilidade, ele ia falar: me desculpa, Bruno Guimarães.
1: Eu vou bater esse pênalti.
0: Vai pra longe, quem bate esse pênalti sou eu. Eu que vou fazer esse gol. E é isso. Não quero saber o que o técnico quer. Qual que é a estatística de treino do ano que fala
1: para,
0: que o
1: cara, o nosso
0: Bruno
1: artilheiro
0: Guimarães...
1: da seleção, cara, era pra ele colar na galera que tá ali liderando a artilharia da Copa do Mundo e não tem cabimento, não entra na minha cabeça que existe uma lista onde o Vinícius Júnior tava abaixo do Martinelli, tava abaixo do Bruno Guimarães, sendo que ele é o nosso 7, cara. Ele é atacante, ele, cara, não...
0: Quando a França precisou, Mbappé foi lá e bateu o pênalti. Quando o Portugal precisou, o Cristiano Ronaldo foi lá e bateu o pênalti. Quando a Noruega precisou, não sei se a Noruega teve pênalti nessa Copa, mas se precisar, quem vai bater é o Haaland, com certeza. Quando
1: Argentina.
0: A Argentina precisou, quem bateu lá foi o Messi, que errou, mas bateu. Ele
1: mas
0: assumiu
1: a
0: responsabilidade.
1: Referência, cara.
0: O Messi, inclusive, que é o jogador que mais perdeu o pênalti na história da Copa. Por quê? Porque ele bateu todos.
1: Sim.
0: Todos que tem, ele bateu. Quando o Brasil precisou, quem bateu foi o Bruno Guimarães, um volante. cara. Enfim, vamos pro intervalo que eu tô
1: pelo
0: me,
1: amor de Deus, cara, eu, pelo
0: irritando nesse programa de hoje, mas é isso aí, manda sua mensagem e já a gente volta lendo tudo que vocês mandaram e também falando sobre talvez o pior erro dessa seleção brasileira, o pior ponto negativo que foi realmente nosso italiano favorito aí,
1: nosso malvado favorito,
0: Carlo Ancelotti. Enfim, vamos falar sobre ele aí e também ler as mensagens que vocês mandaram aqui no nosso WhatsApp, também no nosso Instagram. Então participe você também, mande aqui pra gente seu desabafo, seu relato, sua crítica, seja o que for, ou discorde da gente, caso você ache que a gente tá falando alguma besteira aqui, pode discordar, pode mandar aí sua opinião, que é sempre muito bem-vindo, fechou? Então é isso aí, já a gente tá de volta com muito mais no Fora da Curva.
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9: Na 89, 1:30.
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9: Muito bem, estamos de volta e vamos ver as mensagens que o pessoal mandou aqui no nosso WhatsApp e que você também pode mandar, é só participar aqui conosco, WhatsApp 479-8823-0738. Participe aí, mande aí o seu relato sobre esse acontecimento fatal, mais um vexame da seleção brasileira em Copas do Mundo, talvez um dos maiores vexames desse século.
11: Pensasse,
9: fora o 7-1, é claro, se pensasse num ranking, desde 2014, 2010...
11: Não lembro.
9: 2010 a gente era muito novo, mas desde 2014, botar um ranking assim, 7-1, obviamente a pior eliminação. Em segundo.
11: Mas que doeu mais, porque eu senti...
9: Mais vexatório.
11: Ah, vexatório. Eu acho que essa... Essa foi mais... Eu, se for no ranking de dor, é 2014-2022. Que eu acho que me doeu mais aquela eliminação nos pênaltis pra Croácia. Me doeu muito mais do que doeu ontem. Tipo assim, ontem eu senti vergonha. Em 2022 eu senti dor. Dor física. Né, de ser eliminado daquela forma, né? Depois ainda de o Neymar achar aquele gol, era só segurar. Então, de dor seria 2022, mas se for vexatório, eu acho que vem a de ontem ali como vexame, porque era uma seleção sem... Não que a Croácia tivesse, mas era uma seleção ali sem tradição nenhuma, nenhuma na Copa. Eram 30 anos quase sem jogar a Copa do Mundo.
9: Não.
11: Então...
9: E o pior, não era uma seleção boa. Assim, vamos ser sinceros, é uma seleção de um homem só. Tanto que a gente via que tudo bem, eles trocavam muito passe porque o Brasil deixava, mas quando chegava perto da área, quando tinha ali algum, qualquer situação... pouquinho mais de risco, que eles precisavam dar um passe com mais profundidade, passe com mais velocidade, eles perdiam, eles peidavam e o Brasil retomava a bola. Tanto que o Brasil, né, a tática do Brasil era realmente o contra-ataque.
11: Contra-ataque. E o Brasil deles não era boa,
9: e
11: gente.
9: E o Brasil conseguiu. E eles não tinham zagueiros, não tinham lateral, era tudo cintura de concreto, né, que não conseguiu acompanhar. Eles só tinham um detalhe, que é um jogador chamado Haaland, que é um gênio, talvez um dos, assim, nomes que vão ficar para a história do futebol. E o mundo inteiro sabia qual que era a tática que o Brasil precisava fazer para ganhar. É marcar o Haaland. Bota alguém para marcar. Alguém não. Bota 3, 4 para marcar o Haaland e fica em cima dele, não deixa ele pegar na bola, porque é assim que é o jogo dele. O Haaland não é um cara que pega, que vai, que dá, que ajuda para marcar, para voltar e faz ali o box to box, né, que nem falam, né, que tá na defesa, depois vai pro ataque. Não, o Haaland, ele fica lá conversando com o zagueiro, tudo mais, fica caminhando, fica cuspindo pro chão, fica dando uma coçada aqui, ajustando o coque ali,
11: arrumando o rabo de cavalo.
9: Até que a bola chega nele, ele pega e faz o gol. Foi isso, aconteceu duas vezes. Ele tocou duas vezes na bola, ele fez 2 gols.
11: Sim.
9: Foi o que aconteceu. E o Brasil, ele foi incompetente na única tática que ele precisava fazer, que era marcar o único jogador perigoso da seleção. Ele quase fez o terceiro.
11: Aquele que ele deu um carrinho, que ele chegou atrasado.
9: Sim, exatamente. Então, pra você ver, né?
11: Tava 0-0 ainda, se não me engano.
9: Mas o Gabriel Magalhães conhecia o Haaland. Ele sabia como marcar o Haaland.
11: A gente viu como ele sabia, né?
9: Exatamente. E... Sim, né? Temos
11: o Odegaard também, né? Na Noruega. Não jogou nada, mas era só não deixar ele pensar muito.
9: Exatamente. A gente viu, eu tava vendo ali os comentários da Casa TV e teve um comentarista, né, que falou que não dava pra gente culpar o Gabriel Magalhães por conta desses acontecimentos.
11: Pô, mas era teu trabalho, cara.
9: Eu questiono isso, né? Eu acho que se o cara se propõe a marcar um atacante e o atacante vai lá e faz 2 gols, eu acho que ele não fez o papel dele direito.
11: Sim.
9: Eu, no meu conhecimento leigo de futebol.
11: Exatamente, porque aquele gol que eu comentei de carrinho ali, que só não foi gol porque o Haaland errou o tempo de bola. Porque o Gabriel não conseguiu acompanhar ele.
9: Exatamente.
11: Ele fez o carrinho sozinho ali.
9: Exatamente. Olha só, quem tá aqui com a gente mandando sua mensagem.
6: Que é Orlando do bairro 7.
11: Boa tarde.
6: Tô até agora sem me conformar. Tô até meia bobada.
11: Você é meia bobada.
6: Meu neto de 12 anos chorava enrolado com a bandeira do Brasil. Eu dizia: calma, Davi, o nome dele é Davi. Você vai ver muitos Brasil ganhar a Copa ainda. Queria tanto ver o Brasil ganhar uma Copa. Eu disse: calma, o Brasil vai. Você é novo ainda.
9: Que Deus te ouça, né?
11: Que Deus te ouça, minha amiga.
9: Eu queria ter essa esperança, né? Eu não sei se vai... Enfim, mas é o futebol é assim, né?
11: Uma hora... criança chorando, cara.
9: Sim, claro. Muito triste.
11: Muita criança. A hora que o Neymar ia entrar em campo, a minha sobrinha tava brincando, ela voltou, ela foi pro sofá assistir. Então, tipo assim, a minha prima mostrou os stories da amiga dela, o filho da amiga dela, chorando horrores. Então, eu não duvido, né, do neto da nossa ouvinte aí ter chorado também. Porque a criançada, acho que sofre até mais que a gente, né? É loucura.
9: Exatamente, olha só. O Lucas tá aqui com a gente, mandou aqui, né, que a única, última seleção com esperança de ser campeão foi 2006, né, que tinha ali o quadrado mágico, né, com Adriano, Ronaldo, Ronaldinho, Kaká, Cafu, enfim, Zé Roberto, vários craques aí que também perderam muito vexatoriamente, também pode-se dizer. E falou aqui, ó, que a Noruega tem vários jogadores bons, o problema dos brasileiros é achando que eles só tinham um jogador bom. Eu discordo disso.
11: Eu também discordo.
9: Porque a gente é só ver o jogo anterior. A Noruega teve trabalho pra ganhar da Costa do Marfim. Por quê? Porque a Costa do Marfim impressionou. Tudo bem, daí a Costa do Marfim não tem a qualidade técnica de defesa como tinha o Brasil, supostamente teria o Brasil, e não conseguiu segurar ali, tanto que acho que foi 2-1 de virada até da Noruega. Então assim, foi um jogo tenso, foi um jogo que a Noruega penou pra ganhar. Porque a Noruega não tem qualidade. Tudo bem, pode ter o Odegaard e o Bergen ali no meio de campo, que talvez, tudo bem, fizeram ali um jogo bom, abaixo do que se espera, né? Todo mundo falando, meu Deus do céu, cuida com o Odegaard, que o Odegaard é o Zidane da Noruega. Meu Deus, vai botar essa bola onde ele quer. Não fez nada disso. Ele fez toque pra lá, toque pra cá. Eu acho que o Brasil, ele perdeu pra ele mesmo. O Brasil não perdeu pra Noruega. O Brasil perdeu pra ele mesmo. Porque o Brasil é muito superior, pegando em questão jogador. O Brasil é muito superior em todos os quesitos. Talvez só o Haaland seja melhor do que o... No caso, a gente não tem, né? Então, ele é melhor do que o centroavante que a gente não tem. Mas, de resto, a zaga da Noruega era completamente falha, tanto que a gente chegou no gol várias vezes.
11: Recuperamos a bola.
9: Chegou cara a cara com o goleiro, recuperamos a bola diversas vezes.
11: No ataque.
9: Tivemos muito mais finalizações no gol do que a Noruega, só que eles foram mais efetivos e a gente pecou na questão própria, né? Os próprios jogadores não se colaboraram, digamos assim. Então, acho também que não dá pra gente querer... amansar essa derrota falando não, que a Noruega era um time incrível. Tudo bem, era a melhor Noruega da história. Sim, porque a Noruega não tinha nem ido pra Copa. Então só eles terem algum mínimo jogador bom, eles já são a melhor Noruega da história. Tudo bem, a Croácia sim era um time bom.
11: Sim.
9: A Bélgica, tinha De Bruyne, tinha Lukaku, tinha Courtois fazendo milagre no gol. O Brasil jogou muito aquele jogo, merecia ter ganho, mas a Noruega foi superior, a Bélgica foi superior, então realmente tem esses casos. Agora, nesse caso, o Brasil perdeu para uma seleção inferior. Por quê? Porque o Brasil jogou mal e mereceu perder.
11: Nossa, e não foi malzinho, foi muito
9: exatamente
11: mal. Se tu parar para rever, sem atenção, sem o nervosismo, e tu olhar os jogadores do Brasil andando em campo, cara, tu vai virar do avesso, cara, de tanta raiva que te dá.
9: Exatamente.
11: Se tu olhar os jogadores do Brasil, se jogassem com a vontade que jogaram o final do jogo, só pressionando e atacando, se jogasse com aquela vontade o jogo inteiro, teria ganho. Mas o restante da partida, do primeiro tempo até os minuto 38 do segundo tempo, jogaram andando no campo, não pressionava, parecia que estavam ganhando.
9: Exatamente como você falou, até a, né, você, a gente vê como foi incompetência dos jogadores brasileiros, talvez, eu não sei, falta de vontade, não imagino como
11: não
9: pode passar na cabeça de um jogador não ter vontade de jogar uma Copa do Mundo. Mas é só você ver, nos minutos finais, como você falou, né, quando tinha que correr atrás, o Brasil, acho que só nos acréscimos, ele chegou umas 3 vezes no gol.
11: Sim, teve chegou ele um finalzinho depois
9: lance,
11: do pênalti.
9: Um lance do Casemiro, em que ele cruzou a bola passou na frente do gol, o goleiro acabou desviando um pouco a bola, mas também foi um lance muito perigoso. Teve um lance do Vinícius Júnior, que a bola, se não me engano, desviou no jogador e quase que encobriu o goleiro correu pra trás, tentou buscar e pegou na ponta do dedo.
11: Foi quase contra esse
9: dedo,
11: não foi?
9: Foi um gol contra, né? Foi uma batida do Vinícius Júnior que desviou num jogador que tava caído no chão da Noruega e quase foi gol. Tivemos outros lances do Neymar, teve o lance do Hendrick, que perdeu o gol na cara. Então, pra você ver como no final do jogo, quando tava precisando ganhar, quando chegou assim, não tinham mais o que fazer, precisava fazer o gol, aí eles acordaram, mas aí já era tarde demais, aí o Haaland já tinha feito 2, né? Então, enfim, a gente não sabe, né? Imaginamos que foi, e provavelmente foi, né, decisão do técnico, que falou pro time ser mais reativo e não ativo.
11: Pois é, cara, mas não ele... era um... Eu entendo essa escolha ser, tipo assim... Pra jogar contra uma França, talvez? Tu jogar um pouco mais na defensiva e esperar pra uma bola de contra-ataque, mas contra a Noruega, cara, tinha necessidade mesmo? Tu ficar só defendendo na Noruega? Sei lá.
9: É isso aí. Ele falou aqui que os atacantes e os meias são bons. É.
11: Então tá bom, então.
9: Perderam. Enfim.
11: De boa.
9: É.
11: Cada um com a sua opinião.
9: Exatamente. Mas é um time de um homem só, né? Convenhamos. Não vamos tentar aqui, meu Deus, falar que a Noruega tem, meu Deus, o esquadrão de 1970 da seleção brasileira.
11: Se colocar individual um contra um ali, cara, a seleção era muito superior à nossa seleção.
9: Tudo bem, os atacantes são bons, tanto quanto os atacantes da Costa do Marfim, tanto quanto o Cabo Verde também era bom, entendeu? É, a Suécia jogou bem também, teve ali quem? O Paraguai joga muito bem, tá nesse nível, entendeu? Noruega é tão grande quanto o Paraguai em Copa do Mundo.
11: Sim.
9: Aliás, talvez o Paraguai seja um pouquinho maior, né?
11: Porque teve mais participações.
9: Exatamente.
11: E eliminou a Alemanha.
9: Exatamente. Então,
11: se bem que agora, Noruega eliminou o Brasil, né?
9: Pois. Então tá igual.
11: Tá
9: Paraguai,
11: igual.
9: Paraguai e Noruega é igual. É, mas não dá pra gente também querer dizer que a gente perdeu pros campeões, né? Porque provavelmente vai tomar um sacode da Inglaterra na próxima fase.
11: Eu não confio tanto, né? Porque a Inglaterra é meio boqueirinha, mas...
9: O pior vai ser que provavelmente a gente vai ver o Messi dando uma goleada na Noruega.
11: Pensar se a Noruega passa da Inglaterra.
9: Provavelmente.
11: E aí a Argentina vai lá e elimina a Noruega, só que assim, elimina bonito.
9: Só pra mostrar como a gente é incompetente. O Messi vai lá e vai fazer um hat-trick na Noruega na quarta, na semifinal da Copa.
11: Quebrar o Haaland no meio.
9: Exatamente. Olha só. Oi, o pessoal tá participando aqui com a gente. Boa tarde. Meu Deus. Decepção é a palavra do dia. Minha filha chorava e eu junto de ódio de ver uma seleção mal preparada fazendo um papel ridículo. O Brasil não tem um time preparado para jogar futebol. Eles têm um time preparado para fazer dancinha e debochar dos outros, enquanto a Noruega estava preocupada com o jogo e eles preocupados em danças, no caso ganhasse. Mas nunca mais vamos ver um time que se preocupe em jogar e trazer orgulho pro nosso país. É a Dicleia do Gasparinho que mandou mensagem aqui pra gente. Eu faço das suas palavras as minhas, minha querida. Eu acho que você resumiu perfeitamente o sentimento do torcedor brasileiro, todo mundo que estava assistindo esse jogo domingo à noite. Acho que realmente foi isso. Falta, a gente não vê vontade, não vê raça, não vê sangue desses jogadores e, enfim, vamos ver, né, se daqui para frente a gente vem uma nova safra aí de jogadores que talvez tragam algum orgulho para nossa seleção.
11: Tu tem esperança do 2030 com essa nova geração? Hendrick, Luiz Henrique, Rayan.
9: Ah, eu acho que tenho, eu acho que pode ir melhor do que essa foi.
11: Mas melhor de bom?
9: Mas melhor de bom. Não sei, não acredito que vai ganhar. Eu acho que talvez é um trabalho muito grande pra conseguir ter um resultado bom. Mas talvez uma semifinal, talvez ali ser um time como foi, por exemplo.
11: Porque tem muita seleção aí que é The Last Dance, né?
9: Sim.
11: Então, tipo assim.
9: A Argentina vai acabar. Depois da próxima. Podem anotar minhas palavras.
11: Uhum.
9: Depois dessa Copa, a Argentina vai virar um nada na Copa do Mundo. Por quê? Porque o Messi vai se aposentar. Então a Argentina nunca mais vai ter ali. Nunca mais não. Só vai ter algum protagonismo quando surgir um novo Messi, quando surgir um novo Maradona.
11: Sim.
9: Porque é assim que funciona a Argentina. Portugal também vai virar nada. Vai virar uma.
11: Portugal já é nada, né? Vamos.
9: Portugal
11: vamos,
9: já é nada,
11: vivemos.
9: Vai continuar sendo nada. Também, então.
11: Na seleção da França, ainda eles têm alguns anos pra incomodar. Na seleção da França, mas eu acho, eu sinto um pouco, eu não vou mais falar porque eu tava bem esperançosa, confesso pra vocês, tava bem esperançosa, achei que ia de fato, mas eu acho que nosso 2030 vai sair essa galera, essa sub 70 da seleção, vai sair Danilo, vai sair Marquinhos, Casemiro,
9: Fabinho.
11: Essa galera, cara, que tá ali só, vai Neymar, deu, acabou a era Neymar, a gente infelizmente, a gente fica triste. Acho que da nossa geração foi a maior joia que a gente revelou. Foi, né? A maior joia que a gente
9: Neymar
11: revelou.
9: O Neymar era o ídolo certo na época errada, né?
11: É.
9: Acho que o Neymar tinha tudo pra ser um dos maiores ídolos da seleção e talvez é. O Neymar é o maior artilheiro da história da seleção, passou o Pelé em gols, passou todo mundo. É o jogador que mais fez gols com a camisa da seleção. Mas não teve títulos aí que, né, fizesse jus ao talento dele. Ganhou uma Olimpíada, mas convenhamos, ninguém se importa muito com futebol Olimpíada. Na Olimpíada. Ganhou a Copa das Confederações, ganhou a Copa América, mas, enfim, né, não tem muito o que a gente comentar. Mas vamos pro intervalo comercial, já a gente volta trazendo ainda mais comentários e participações de vocês sobre esse jogo medíocre não, horroroso. De domingo à noite entre Brasil e Noruega.

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8: Na 89, 1:52.
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8: Muito bem, é o nosso último bloco aqui no Fora da Curva, hoje comentando sobre tudo que aconteceu aí no domingo no jogo da Seleção Brasileira, jogo que infelizmente deu fim ao caminho, né? A trajetória do Brasil na Copa do Mundo, que vai ficando por aqui o sonho dessa sexta estrela no peito, né? Do hexacampeonato de mais uma Copa do Mundo para conta do Brasil, vai ser adiado por pelo menos mais 4 anos e a gente vai aumentando cada vez mais o maior jejum da história do Brasil em Copas do Mundo. O Brasil nunca havia ficado 6 Copas do Mundo seguidas sem ganhar, o que por um lado é um feito inacreditável do Brasil, né? Nunca ter ficado 6 Copas do Mundo sem ganhar.
12: Sim.
8: É incrível, mas também é desastroso ver que essa seleção agora, essa geração agora se apequenou nesse nível, fechou? Então eu queria primeiro a gente vai falar um pouquinho do Ancelotti, que eu acho que, né?
12: Velho desgraçado.
8: Velho demônio. Que assim, sinceramente, se fosse pra pagar não sei quantos milhões pra ele, trazer o velho lá da Itália pra ele fazer isso que ele fez, eu falei em programas anteriores, repito, eu prefiro o Tite.
12: Aí eu acho que tu exageras.
8: O Tite chegou nas quartas.
12: Para.
8: Perdeu.
12: Quantas chances o Tite teve?
8: Hã?
12: Quantas chances o Tite teve?
8: Pois, mas...
12: Pra chegar nas quartas. É o mesmo lance lá do Bruno Guimarães batendo pênalti, pô.
8: Que põe o Renato Gaúcho.
12: Eu então. Não acho ele horrível.
8: Tu acha,
12: ainda
8: que,
12: é o Ancelotti,
8: tu acha
12: cara.
8: Que o Renato Gaúcho, se tivesse nessa seleção, tinha chegado mais longe?
12: Não, também.
8: Ou tu acha que tinha perdido antes?
12: Teria perdido antes.
8: Tu acha?
12: Eu acho que sim.
8: Eu não sei, não.
12: Mas assim, é o mesmo caso ali do Bruno Guimarães, né? Ele teve uma Copa pra fazer. Eu critico muito ele pelas decisões que ele teve. É aquele negócio, se tu acerta, tu é gênio. É. Se tu erra, tu é o pior do mundo. E ele ainda é Carlo Ancelotti. Ele ainda é o maior campeão aí técnico da Champions League. Ele ainda é um excelente técnico, entendeu? Ele errou, lógico, fez decisões burras, mas foi igual contra o Japão. Se não tivesse dado certo as decisões que ele tomou, das substituições, e a gente tivesse perdido, ele já ia ser horroroso lá. Mas aí ele mexeu, quer dizer, mexeu com, no caso, o Martinelli. Deixou o Casemiro e aconteceu tudo que aconteceu. A gente foi feliz, segunda-feira, feriado. Meu Deus, loucura. Mas agora não deu certo. E aí agora é o pior técnico do mundo. É. Eu acho ele ainda um bom técnico. Com um pouco mais de tempo pra treinar a seleção brasileira, talvez o negócio mude. Mas também não boto minha mão no fogo por ninguém, né?
8: Uma coisa que eu não entendi o que aconteceu. Não sei se o velho bateu Alzheimer aí no velho. Não sei se a idade já tá pegando um pouquinho também. O Brasil teve algumas substituições, que no caso foi duas, né? O Gabriel Martinelli saiu aos 67 minutos. O Gabriel Martinelli saiu para a entrada do Neymar e o Rayan saiu para a entrada do Danilo Santos. Isso aconteceu aos 67 minutos. Aos 68, teve a pausa para hidratação. Aí eu te pergunto, por que que tu vai, faltando um minuto para a pausa de hidratação, pausa de hidratação num momento em que os times têm 3 minutos para conversar, o técnico conversar com os jogadores. Por que que o Ancelotti vai revelar a substituição dele, vai revelar a estratégia do Brasil até o final do jogo, faltando um minuto pro time ter praticamente uma reunião inteira para conversar sobre como agir?
12: Eu não tinha me tocado disso, cara.
8: É claro, daí substituiu, botou o Neymar, botou o Danilo Santos.
12: Aí o técnico da Noruega teve 3 minutos.
8: Um minuto
12: pra
8: depois,
12: decidir.
8: O técnico da Noruega teve uma reunião de pauta com o time da Noruega pra falar como é que eles vão agir, sabendo que o Neymar e o Danilo Santos estão em campo.
12: Nossa, cara, não tinha parado pra
8: vocês. Eu não
12: entendi. Porque eu tava tão.
8: Eu não sei se o velho tá. Ficou caquético ali na hora, ficou mascando chiclete, não lembrou que tinha pausa pra hidratação. Na época dele não tinha, não sei se ele esqueceu. Não sei o que foi, mas não faz o menor sentido. Então, assim.
12: Cara, eu não tinha me tocado nisso. Eu acho, é que, na verdade, ali no segundo tempo, metade pra frente, eu já tava assim. É. Fora de mim, já. Não tinha mais.
8: Exatamente.
12: Como assistir.
8: E eu
12: nem vi o pênalti do Neymar. Não vi, eu já tava lá fora já.
8: É, foi bem vergonhoso pro Neymar. Mas até, apesar de ter feito, né? Mas a atitude dele eu achei bem vergonhosa.
12: Coisa de jogador pequeno, né, cara?
8: Jogador que devia ser tecnicamente, apesar de não ser, né, pela braçadeira, mas ser aí o capitão do time, né? O cara que ia levar o time pra frente, o Mbappé do Brasil, o Messi, o Cristiano Ronaldo.
12: Tu vê.
8: Ele deveria, né, fazer o gol, ir pra dentro do gol, pegar a bola e voltar correndo pro meio de campo, botar a bola no meio de campo, falar, vai, joga, que a gente ainda tem mais um lance pra tentar permanecer vivo por um minuto a mais. Uma fase a mais na Copa do Mundo, mas não. Ficou ali batendo boca com o goleiro, como se adiantasse alguma coisa.
12: Tu
8: sendo eliminado
12: até
8: da Copa do Mundo.
12: Eu acho que foi o Ronaldo que teve essa fala, que jogadores ruins são muito marrentos, jogadores bons são legais, né? Tu vê o próprio Haaland, ele fez 2 gols. Ele já praticamente já tinha eliminado o Brasil. E ele tava de boa.
8: Sim.
12: Cara, que saco de ter que odiar o Haaland, sendo que não dá pra odiar esse cara.
8: Ele inclusive deu uma entrevista também pra Cazé TV, o Fred Caldeira, que inclusive é correspondente do futebol inglês, então tem muita convivência ali com o Haaland. Eles conversaram um pouquinho e o Haaland falou, né, infelizmente não, mas aí falou, é o meu trabalho é fazer gol, eu fiz o que sou pago pra fazer, digamos assim. Ele não falou nessas palavras, mas ele falou basicamente isso. E ele falou, o Brasil é o melhor país do mundo, é o país do futebol, o Brasil merecia estar na final, o Brasil merecia ganhar a Copa do Mundo, e eu tô muito feliz porque eu consegui ganhar do Brasil. Basicamente
12: Sim.
8: foi essa palavra dele, né, assim como ele deu também antes do jogo, falando que tinha muito pouca chance de vencer. Pra estar com aquela animação toda. Mas, enfim, fica aí a
12: Tu vê, a marra do do Mbappé no último jogo da França. Que ele tava rindo.
8: Sim.
12: Da cara dos caras do Paraguai.
8: E eu...
12: Paraguai?
8: Paraguai.
12: Tava rindo da cara dos caras. Ele tava... Mas o cara já tinha resolvido pra França.
8: É, tá certo.
12: Agora o Neymar, cara, pelo amor de Deus, Neymar. Tipo assim, isso não é atitude de um jogador do nível que tem no teu nome, assim, ó. Que tu carrega esse nome, né? Tem muita gente que gosta de ti. Cara, era final, era pegar a bola, botar embaixo do braço, correr pro meio de campo, cara.
8: Exatamente.
12: E aí tu tá perdendo, sendo eliminado, tu quer se pagar de gostoso.
8: Mas eu queria só, nesse minuto final aqui, dedicar também o Neymar. É uma, apesar de ter sido aí de uma forma bem vexatória, foi um marco, é um marco histórico aí, o Neymar se aposenta da seleção brasileira.
12: Sim.
8: Neymar aí que desde 2014 é a grande estrela que vem trazendo esperança, que nem você falou, né? As crianças param pra assistir o Neymar jogar, é o ídolo da molecada, é o maior jogador que a gente teve no Brasil desde talvez da época ali do 2002, né? Do Ronaldo. Rivaldo, Ronaldinho e tudo mais. Desde então, talvez o Neymar, em questão de habilidade, é um dos maiores do mundo. Pra mim, é um dos maiores em questão de habilidade, em questão de potencial. Pra mim, o Neymar é um dos maiores da história, talvez mais até que o Cristiano Ronaldo. Talvez em questão de capacidade de jogar bola.
12: Ah, sim.
8: Talvez é uma magia que só ele, Ronaldinho Gaúcho e
12: magia
8: Pelé,
12: do povo brasileiro,
8: e
12: né?
8: Pelé tiveram na história. Mas ele não foi efetivo, né? Ele foi o maior artilheiro da história da seleção brasileira, mas que não ganhou título nenhum. Mas vale também, né, dar os parabéns, toda essa trajetória marcada.
12: Sim.
8: Principalmente por derrotas, mas que
12: e
8: trouxe muita
12: bola em 2014,
8: muita
12: 2018.
8: Exatamente. Também teve muito azar, muitas lesões.
12: Sim.
8: E tudo mais, em que enfim também a gente não é médico para saber se é culpa dele ou não, mas fica aí todos a dedicatória para esse grande jogador da história
12: aí
8: do nosso país. Vamos embora, Letícia.
12: Vambora, agora vamos ter que começar a pensar em pauta, né, Du? Agora acabou a seleção.
8: É, pra vocês que não queriam que a gente falasse mais de Copa do Mundo, pode ficar tranquilo que a gente não vai falar mais de Copa do Mundo.
12: Acabou.
8: Eu quero mais saber de Copa do Mundo.
12: Eu não vou mais assistir jogo nenhum, eu assistia todos os jogos. Agora caiu uma bomba nos Estados Unidos.
8: Exatamente.
12: Agora. Eu não vou mais assistir jogo, eu não quero mais saber de jogo, eu quero saber do meu time, do meu clube, né, e acabou. Acabou a Copa do Mundo, agora eu e o Du vamos ter que começar a pensar em pautas pra conversar no programa, não tem mais desculpa pra ficar falando de futebol. E é isso aí, até amanhã, tamo junto, iniciou a semana, agora de tarde vai ter Cafezão 89.
8: Top demais.
12: Tá, então fiquem de olho aí nas nossas redes sociais, no Instagram 89FMSC, pra acompanhar como é que vai ser esse nossa tarde aí com o Cafezão patrocinado pela Padaria 7. E lógico que vai ter uma brincadeira ali, né, valendo um voucher da Conta Coisa também pro pessoal lá da empresa, então vai ser bem legal.
8: Muito legal, então muito obrigado a todo mundo que nos acompanhou aí nessa segunda-feira. Eu sei que ninguém aqui tá naquele clima de meu Deus do céu, que alegria, mas é isso aí, vida que segue, como a gente já falou, eles vão voltar lá pra mansão deles, entendeu? Todo mundo morando aí na Inglaterra, na Espanha, na França, e a gente vai continuar aqui trabalhando todos os dias. Então, né, que nem eu postei nos stories. O Defante perguntou pra um torcedor: você tá triste que o Brasil foi eliminado? Eu tô triste? Eu sou Flamengo, pô.
12: Eu sou Flamengo, pô.
8: Então, assim, siga torcendo pro seu time, com certeza, independente de qual for o seu time, pode ser até pro Vasco, pro Curitiba, pro Vitória. Seu time tem mais chance de te dar alegria do que a seleção brasileira.
12: Com
8: eu
12: certeza.
8: Te garanto isso, entendeu? Mas, enfim, é claro, a gente fala tudo isso, mas daqui a 4 anos a gente vai estar torcendo e falando que o Brasil
12: igual,
8: vai ser hexa.
12: Igual, a gente vai estar
8: do
12: igual,
8: mesmo
12: cara,
8: jeito.
12: Igual.
8: Mas esse é a paixão do futebol, essa é a magia, né, que esse esporte desgraçamento traz.
12: Nossa,
8: pra gente.
12: Eu queria tanto não gostar de futebol.
8: Mas muito obrigado a todo mundo que acompanhou aqui o Fora da Curva, acompanhou todos os programas a respeito da seleção brasileira. E amanhã a gente tá de volta a partir do meio-dia com aquele bate-papo maravilhoso que você sempre curte. Terça-feira é Fora da Curva aqui na 89FM. Muito obrigado, até amanhã e fui, valeu!
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2: 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Oi, gente, boa tarde. Ótima tarde de segundona pra você. Segundou diferente hoje, né? Um pouquinho mais triste, mas não tem nada não, hein?
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2: Muito bem, ótima tarde pra você, boa segunda-feira, ótimo início de semana. Começando, hein? Mais uma semaninha por aqui juntinhos na nossa Rádio Top. Eu sou Viviane Batista, hoje acompanho aqui na tarde, né? Do nosso show da 89 pra você participar. Tem aquele almoço lá do DDV Gourmet pra você e até sexta-feira. Pode escolher um dia lá pra você almoçar muito bem no DDV Gourmet, tá? Pode mandar o seu recadinho aqui no nosso WhatsApp mesmo, no 988-230738. Vai mandar o seu recado, vai me contar. Tá triste hoje, tá, né? Mas fazer o quê, né? Faz parte, um dia a gente ganha, o outro a gente empata, o outro a gente perde, assim é a vida. Daqui a 4 anos a gente tenta de novo, né? Daqui a 4 anos, só mais 4 aninhos. É, lá no nosso Instagram você segue a gente também, no arroba 89FMSC. Pra começar nossa tarde,
6: tá nos
2: tem o Gustavo Lima.

Esse é o Murilo Rufi, deixa eu. 2h21 da nossa tarde juntinhos por aqui, hein? Tá só começando. Vem participar, manda o seu recadinho aqui na nossa programação. Seguimos juntos até as 18, tá? Eu volto já.

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7: Na 89, 2:27.

0: estamos de volta, hein? Com mais uma sequência.
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0: Vamos saber o que a previsão do tempo nos reserva para este início de semana com Peter Schauer.
2: Boa tarde. A presença de áreas e instabilidades associadas ao deslocamento de uma frente fria de fraca intensidade proporcionam um aumento gradativo das nuvens. Tem previsão de aumento das nuvens com chance de chuva e com queda na temperatura, principalmente durante o período da noite. Amanhã amanhece com garoa, chuva fraca e depois melhora gradativamente com tempo seco e com frio. Temperatura mínima baixa durante as primeiras horas da manhã. A mínima ela deve oscilar entre seus 8 graus, 10 graus. E a maior parte da terça-feira é relativamente aproveitável com tempo seco e com temperatura que permanece mais agradável, com máximas próximas aí dos seus 18, 20 graus. Durante o amanhecer da quarta e da quinta-feira, as temperaturas mínimas elas permanecem mais baixas, mínimas que devem oscilar em torno aí dos seus 5, 7 graus. E até algumas áreas do Alto Vale, do Itajaí, Planalto Norte, tem previsão de geada. Geadas fracas e isoladas, com temperaturas mínimas próximas aí de 0 grau nas baixadas e vales. Região de Itaió, Rio do Sul, Salete, Ituporanga, a região como um todo, por exemplo, ali de Blumenau, Gaspar, Guabiruba, Brusque, incluindo a região de Jaraguá do Sul e Joinville, deve ter mínimas em torno aí dos seus 5, 7 graus. E o sol predomina durante esses dias. Todos os dias da semana são aproveitáveis, tirando a segunda-feira. Terça, quarta, quinta, sexta, todos os dias com tempo bom, tempo firme, frio de manhã e agradável à tarde com máximas próximas aí dos 20 graus. Peter Schauer, meteorologista, com a previsão do tempo.
0: Obrigada, Peter Schauer. Então, ó, o friozão deve voltar, hein? Principalmente aí nas manhãs, a partir de quarta-feira.
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0: Vamos começar essa sequência com o Panda.

Tiãozinho Alessandro, hein? Com o de Paulo e Paulinho, 12h38, nesta manhã de segundona. Tem intervalo bem rapidinho, eu volto trazendo já a sua participação lá no nosso WhatsApp, tá? Valendo aquele almoço lá do DDV Gourmet.

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9: Na 89, 2:44.
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9: Muito bem, já estamos de volta, hein, na nossa tarde de segundona. Vem participar aqui que tem aquele almoço, hein, lá do DDV Gourmet. Manda o seu recadinho também por aqui. Me conta como é que tá esse início de semana, meio pesado, né? Meio puxado. Azumira Casaril Sertão Verde, passando pra te desejar uma ótima tarde, né? Segunda-feira abençoada. Vive, o meu palpite deu o contrário. Pois é, né, Azumira? O meu também. Eu apostava no 2-1 também, só que pro Brasil, né? Infelizmente, não deu. É, a Rosilé Krieger, também de Oliveira. Uma tarde abençoada também, tá bom, Rose? Um super beijo pra você. Obrigada aí pela companhia. Quem mais tá por aqui participando com a gente nessa tarde? O Fábio Bernardes. Ele mandou pra mim aqui, ó. Faltam 1.434 dias para o Hexa. Contagem regressiva para a Copa de 2030, né, Fábio? Só nos resta isso. Ficar na contagem regressiva. O Guilherme Zabel também já tá por aqui na nossa tarde. Um abraço, Guilherme. Obrigada aí pela companhia, tá? Ótima tarde pra você. Vamos ouvir um áudio a Elaine. A Elaine já está por aqui.
5: Boa tarde, Vivi.
9: Boa tarde.
5: Segundou. Opa. Ótima segunda pra você e pra todos nós. Que seja uma semana muito abençoada.
9: Será?
5: Aqui é a Elaine do Poço Grande. Quero participar desse almoço top do DDV. E vida que segue, né, Vivi? Nem sempre a gente vai ter tudo que a gente deseja na vida,
9: verdade.
5: Né?
9: É verdade.
5: Bora pra frente. Beijo.
9: Vamos lá. A vida não para, né? Um abraço pra você. Boa semana, tá bom, Elaine? Vamos curtir o Luancito Santana.
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0: Danilo e Davi, não mexe nas minhas gavetas. 5 minutos para as 3, hein? Nossa tarde juntinhos por aqui.
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2: Boa tarde.
0: Deixa eu te falar do Cantor Belo, né? Cantor Belo a gente já sabe que tá um sucesso.
2: Oitenta e nove.
0: É, ele fez um documentário, né? Sobre a vida do Belo, tem lá no Globoplay. Fez novela e parece que agora está sendo estudado a possibilidade de ter um filme, né? Sobre a vida, a trajetória, né? Do pagodeiro mais famoso do Brasil, em um filme de ficção que será no Globoplay, né? O projeto ainda tá no comecinho, mas a ideia é aproveitar toda a repercussão da história do artista e levar sua vida para as telonas, ou melhor, para o streaming, né? Se saiu do papel, vem aí mais um capítulo da parceria entre o Belo e a Globo. É, o Belo tem história, hein? Tem história para contar, vai dar um bom filme.
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11: 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Uma ótima tarde para você. Muito obrigada pela sua companhia, hein? Sua sintonia, onde quer que você esteja na tarde de segundona. Bora lá para mais uma semana.

0: 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Mais um início de semana por aqui na Top. Vem participar de ter almoço lá da DDV Gourmet, tá? Quem tá por aqui é a Iris Sidneia e o Leonardo e a Bruna também. Moramos no bairro Gasparinho. Um abraço pra vocês, galera lá do Gasparinho, né? Obrigada aí pela companhia, tá? Quem mais? Oi, Vivi, boa tarde. Vamos encarar mais um friozinho aí? Vamos lá. É a Carla Denise. Não tem pra onde fugir, né, Carla? Vamos lá. Bom, lá na Rua da Santinha, no Gasparinho. O Wilson também tá por aqui participando com a gente lá no Santa Terezinha. Luciana Vipel de Amorim, lá na margem esquerda. Oi, Lu, um beijo pra você, tá? Obrigada aí pela companhia. Quem mais? A Milta, não deu pra nós, né, Vivi? Não foi dessa vez, Milta. Um beijo pra você, minha amiga. Uma ótima tarde. Country Beat, Ana Castela.
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1: Boa tarde.
2: É isso aí, 3:13. Nossa tarde de segundona, mais uma semana iniciando por aqui, hein? Semana que promete dias frios novamente, mas o nosso acalento é que o sol deve aparecer em todos os dias da semana. Menos hoje que ele apareceu, né? Já foi embora mais cedo. Terminou o expediente mais cedo hoje, o sol. É, quem tá por aqui participando comigo é a Jéssica. Oi, Vivi, uma ótima tarde pra todos. Tô na sintonia, hein? Trabalhando e curtindo a top. Aí sim, a gente gosta demais. Quem mais por aqui? Maísa Vipel de Amorim, lá na margem esquerda, só na escuta. Um abraço. Quem mais? Gratidão, sempre participando com vocês. É a Isabel, lá do Baú Central. Quem também tá lá no Baú Central? O Cauê, o Sidney e a Silvana. Família sempre ligada lá na top, né? Um abraço, família. Tudo de bom. O Alexandre Amorim também participando com a gente na tarde. Giovana no centro. Oi, Vivi. No trânsito e curtindo a top, hein? Manda um abraço pra mim. Um abraço pra você. Uma ótima tarde. Obrigada aí pela companhia. 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
5: Na 89, 3 e 18.

Muito bem, já estamos de volta. Bem rapidinho, viu? Dá tempo ainda pra você participar, concorrer aquele almoço maravilhoso lá do DDV Gourmet. Manda o seu recadinho por aqui, ó, e tá rolando, hein? Já começou a rolar mais uma edição do nosso cafezão. Hoje a galera da Inverso se deu bem, né? Vai participar de brincadeiras, daquele super café. Daqui a pouquinho Marcelo aparece por aqui para dizer como é que tá o clima por lá. Você pode acompanhar também lá no nosso Instagram, tá? Lá no @89FMSC. Então, segue a gente lá para ficar por dentro do que acontece aqui na Top. Deixa eu mandar abraço. Oi, Vivi. Estamos ouvindo 89 aqui no Belchior Central. O Edilson, Jorge Vipel, né? Rosimere, Laureano, a Terezinha. Coloca nosso nome no sorteio. Valeu, Edilson. Um abraço aí para toda a galera, tá? Uma ótima tarde. Josiane também acompanhando a gente em Brusque, mandando um beijo especial pro filho Guilherme com muito carinho. Estamos aqui, Vivi, né? Trabalhando e curtindo a melhor rádio. Aí sim, um beijão, tá? Pra galera de Brusque aí na sintonia da Top também. Vamos curtir o João Bosco e Vinícius, Gustavo Lima.

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2: Muito bem. 3h29, hein? 3h29 da segundona. Vou falar uma fofoquinha última, tá, gente? Sobre Copa, sobre Neymar, pra depois a gente seguir, tá? Mas a gente ficou curioso ontem, né? Bem curioso sobre o que que o Neymar andou falando lá pro goleiro antes de bater aquele pênalti lá, sabe que os dois trocaram, né? Trocaram rusgas lá, né? Não digo ofensas, mas trocaram rusgas e tal. E aí tem um brasileiro aqui que ele faz leitura labial das coisas. Ele tem um Instagram lá, né? Que ele faz leitura labial de diversas conversas aí onde a gente não consegue, ele consegue. Ó, e olha o que que ele descobriu aí, né? Antes da cobrança, ele disse que o Neymar teria perguntado pro goleiro assim, ó. Aonde você quer? E aí o Nylund, né, que é o goleiro da Noruega, ele respondeu de forma provocativa, na trave, tenta na trave. Aí o Neymar cobrou o pênalti de cavadinho e marcou. E foi pra cima do goleiro, né? Aí ele falou assim, comigo não, seu. E fez um xingamento lá, né, que devido ao horário eu estou proibida, né, de falar aqui, mas já deve imaginar, né? A reportagem também menciona que a leitura labial identificou outros diálogos lá durante o jogo, incluindo do Matheus Cunha, reclamando com o árbitro em lance de falta. Apesar do gol de Neymar nos acréscimos, né? O Brasil foi derrotado por 2-1 e acabou eliminado da Copa do Mundo pela Noruega. Então tá aí, a gente ficou curioso ontem pra saber o que realmente eles teriam falado. Segundo este rapaz, este moço que faz leitura labial, né? Foi isso aí mesmo. Foi isso aí. Agora chega, né? Agora chega de falar sobre Copa, sobre Neymar. Vamos fazer um detox, né? Vamos falar de festas juninas que ainda seguem. Intervalo é bem rapidinho, eu volto já.
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6: Na 89, 3:36.

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1: Chegando nosso túnel do tempo de hoje. E hoje a gente vai trazer W, Run to Me, né? Essa música aí, canção do grupo, que começou em 1995, né? Essa foi lançada. Então, pra gente curtir, né, na nossa tarde, W, Run to Me.

0: O W, boa demais pra gente recordar, hein?
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0: É, o nosso Flash ao vivo hoje está diferente, está animadíssimo, galera está animada lá na Inversos. Marcelo, a Letícia estão lá junto com a Mara e com todo o pessoal lá da Inversos hoje, né? Que foram os ganhadores deste mês do nosso cafezão, né, Marcelo? Fala aí pra gente.
2: Oi, Vivi, muito boa tarde para você, todos os ouvintes que acompanham o show da 89, segunda-feira especial. Afinal de contas, tá rolando o Cafezão 89 e a gente tá aqui na empresa Inversos, a grande contemplada desse mês de julho. Eu tô aqui com a Mara, ela que é proprietária da empresa. Vai contar um pouquinho pra gente, né, Mara, a história da empresa, quanto tempo a empresa já tá nesse ramo, né, tá com esse trabalho nessa função. E também aí o que vocês fazem aqui na empresa Inversos. Boa tarde.
3: Oi, boa tarde. Primeiramente, a gente quer agradecer a oportunidade. Vocês deixaram as meninas muito felizes, elas estavam super empolgadas e esperando por hoje. A gente já está no mercado aí há uns 20 anos. A gente produz a linha adulto feminino, uma linha mais básica. E hoje a gente está atuando mais nas plataformas digitais. A gente está bem contente com esse trabalho, né? E eu acredito que hoje é um caminho que muita gente acaba seguindo. É que é o caminho da venda digital mesmo.
2: E Mara, assim, você tem quantas funcionárias aqui hoje? Quantas meninas são?
3: Hoje a gente está trabalhando com 15 funcionários e a gente tem um pessoal também terceirizado que presta serviço de embalagem e de facção para a gente também.
2: Mara, vocês trabalham aqui de segunda a sexta-feira, trabalham no fim de semana também? Como é que funciona o teu horário de trabalho aqui na empresa?
3: Nós trabalhamos de segunda às sextas. Nas sextas elas aproveitam para inverter o horário, para ter a tarde livre. E a gente também compensa o sábado, né? Porque fica mais fácil, assim elas têm o sábado livre também para fazer as coisas delas.
2: Você tinha comentado comigo, você está precisando, você está contratando, está precisando de mão de obra, até que está um pouco difícil. Você está contratando isso?
3: Sim, assim, vaga para costureira a gente sempre tem durante o ano todo, né? Uma mão de obra, assim, que hoje todo mundo sabe que é bem solicitada. Então, se você quiser vir aqui fazer um teste, conhecer a nossa empresa, ver como a gente trabalha, a equipe abraça bastante todo mundo e é um lugar bem gostoso para trabalhar.
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2: Então é isso, o Cafezão 89 rolando aqui na empresa Inversos e eu tô vendo que só toca 89 já desde as primeiras horas da manhã, né?
3: É verdade, é o dia todo, elas adoram, não tem como negar.
2: Que bom, é isso aí então, Vivi, a gente tá aqui com o Cafezão 89, tô aqui com a Mari e todas as meninas aqui, daqui a pouco vai rolar brincadeiras, esse dia é especial. Volto contigo no estúdio, grande abraço!
0: Um abraço, beijo para as meninas aí, divirtam-se, tá? Aproveitem o nosso cafezão que foi feito especialmente para vocês.
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0: Felipe Rodrigo, ignora. 8 minutos, faltando para as 4 já, né? Intervalo é bem rapidinho, eu volto já.
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8: Na 89, um minuto para as quatro.
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0: Muito bem, estamos de volta na nossa tarde. Um minutinho para as 16 horas, nesse início de semana. Hoje tem almoço, tá? Uma almoção aí pra você do DDV. Aí você se programa um dia dessa semana aí pra lá almoçar muito bem no restaurante DDV Gourmet, tá? Vem participar aqui comigo porque a Terezinha já está aqui, ó. Tá lá na margem esquerda, né, Terezinha? Beijão, minha amiga. Cleni do Sertão Verde também pedindo música com Jorge Matheus, Troca, para oferecer para a facção da Zulmira. O Cleni, beijão para você, para as meninas aí na facção da Zulmira também, tá? A Dária Nicolete tá participando com a gente. Oi, Dária, abraço, ótima semana para você também. A Nani tá por aqui. A Nani tá trabalhando com o pessoal lá da Ale Kids, né? Ligada na 89. Um beijo para vocês, tá? Uma ótima tarde também. Vamos curtir esse super clássico com o Zezé de Camargo.
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0: isso aí.
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0: É, recém, né? É, fez 10 anos da morte de Cristiano Araújo e Alana Moraes, em 10 anos já. E o cantor continua vivo na memória dos fãs e também no mundo sertanejo, hein? Além dos sucessos que ainda fazem muito sucesso nas plataformas digitais, Cristiano também deixou sua marca no estilo. O jeito dele se vestir, as camisetas, jaquetas e botas, né? Viraram ter referência e tendência e ainda inspiram artistas dessa nova geração. Uma prova de que mesmo após décadas, o legado dele segue firme nos palcos e no coração do público. É, Gustavo Lima veio recentemente dizer que o estilo dele foi inspirado aí nas vestimentas do Cristiano Araújo. Murilo Huff também, né? Outro cantor que diz que aprendeu a gostar desse estilo mais despojado, né? De se vestir graças ao Cristiano Araújo. Deixou muitas saudades, né? Mas segue vivo aí na memória e também na boca do povo, com muitos sucessos.
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Esse é o nosso Super Show da 89, na tarde de segunda-feira. E o tempo, ó, já escureceu, né? Nuvens carregadas, tempo cinzento sobre o céu de Gaspar. E a temperatura vai caindo. Mas ainda tá boa ainda, né? 19 graus nesta tarde. Vamos nos preparar, hein? É, viu? Viu o Peter Shaw falar hoje à tarde? Amanhã ainda vai dar uma aliviada, mas a partir de quarta... É, as manhãs vão voltar a ser geladíssimas. A Márcia Rinco está no bairro 7 participando com a gente. Oi, Márcia. Um beijo pra você, tá bom, querida? Obrigada aí pela companhia. Jane também. Oi, Vivi, tô aqui curtindo no bairro Gasparinho. Manda beijo aí pra toda a galera, hein? E segundou curtindo a top. Beijão. Deixa eu mandar um abraço também pra ela, dona Helena. Dona Helena mandou um áudio aqui pra mim, cortou, né? Um beijo grande, tá bom, dona Helena? Ótima tarde pra você e pra toda a família aí. Deixa eu mandar um abraço também pro André, que tá ligado com a gente lá na margem esquerda. O André está trabalhando. Força na peruca por aí, hein? Vai até tarde hoje. É, segundo daquele jeitinho, né? Um abraço pra você.

0: tarde de segundona. Grupo Menos é Mais com Simone Mendes. Essa é boa, hein? Essa é animada. Tem intervalo bem rapidinho. Eu volto já já. Vem participar aqui. Tem almoço lá do DDV Gourmet pra você, tá?
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0: Eu tava lendo aqui e relembrando ontem, assistiram Viver Sertanejo na Globo ontem, tava bem legal, né? A Mariana Fagundes, né? Um dos grandes sucessos da atualidade aí, essa promete, hein? Tava lá ontem, falou sobre a caminhada dela, já há mais de 20 anos na música, sabia? E estourou agora, hein? Só agora. Tem gente que pensa, chegou agora, já quer estourar. Não, ela já tá mais de 20 anos. É, o mais legal foi ver o Daniel cantando a música, que é o sucesso do momento, Peão Tatuado, né? Eu gostei mais da voz dele do que do Geninho, tá? Ficou muito boa. O Daniel tá muito bem, né? Como apresentador, recebendo as pessoas bem sempre. Daniel é um gentleman, é. Ele nunca sai de moda. Vem participar aqui comigo no nosso Whats. Anota aí, ó, 988-230738. Porque tem almoço do DTV Gourmet valendo para você. Boa tarde, Vivi. Ótima semana para todos nós, para todos da Top. É o Jean Carlos Chicato, lá no bairro Bela Vista. E Jean, um abraço para você. Ótima semana, tá? Pra galera do Bela também, galerinha lá do Bela, sempre ligados na Top, né? Aquele abraço. Maria Isabel também tá ligada com a gente. Tô no Centro Vive, trabalhando e curtindo a Top. Um abraço aí pra galera do comércio do centro, dos bairros também, né? Todo comércio aí ligados com a gente, nos mercados, nas padarias, é, nos postos de gasolina também, né? Galera curtindo a Top, obrigada aí pela companhia de todos, tá? Oi, Vivi, eu quero esse almoço maravilhoso, hein? Pra me ajudar na rotina de semana. Alessandra Manhães, lá do bairro Lagoa. Cruze os dedinhos, minha amiga Alessandra. Boa sorte pra você. Vamos curtir o Wesley Safadão?
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0: sua aí. 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

0: Esse é o Murilo Huff, a saudade estranha. 5:07 já, hein? Vem participar aqui, dá tempo ainda. Tem almoço lá do DDV pra você.
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0: 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Por aqui só da nossa rádio top, hein? Todo dia, toda hora. Bom fim de tarde pra você.
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0: Fim de tarde, a gente segue juntinhos por aqui até às 18, tá? Vem participar, ainda dá tempo para aquele almoço lá do DDV, hein? Pra essa semana. A Érica da Johnny Máquinas. E põe no sorteio de hoje. Beijos, lindona. Valeu, um beijo, Érica. Beijo pra galera aí da Johnny Máquinas também. A Edilene tá do Santa Terezinha. Só curtindo, né, Edilene? Um beijo. Ednei também do bairro 7. Ótima semana pra você também, Ednei. Obrigada aí pela companhia, tá? Um ótimo fim de tarde. Vamos curtir o Guilherme Benuto e o Luan Santana. Música.

0: Eterna Marília Mendonça. Foi por conveniência. Essa é sofrência demais, hein? É a rainha da sofrência, né? Também pudera. Tem intervalo bem rapidinho. 7h15 já. Não, 7h14, tá? 7h05. 17. Calma, gente, calma. 17h14. Eu volto já já.
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De volta, nosso finzinho de tarde. Fim de tarde por aqui, temperatura só em declínio, hein? É, só declinando neste início de noite. Vem participar ainda, dá tempo, tá? Até às 18 horas. Você participa aqui comigo pra garantir aquele almoço. Aí você tem até sexta-feira pra ir lá almoçar no DDV Gourmet, tá? Vai mandando aí a sua mensagem. O Jonas tá por aqui participando com a gente. Uma ótima tarde, obrigada aí pela companhia, tá bom, Jonas? Adriana também, só curtindo no fim de tarde, Vivi. Costurando aqui, curtindo a top. Aí sim, um abraço pra você, obrigada aí pela companhia, tá? Jéssica também, a Jéssica tá lá no Alto Gasparinho, o maior frio por aqui, Vivi. É, diz que aí no Alto Gasparinho é um dos lugares mais frios aqui de Gaspar, né? É tendência, sentir mais frio por aí mesmo. Beijo grande pra você, tá? Se aquece por aí e continua curtindo aqui o nosso show do 89. Que tem o Henry Freitas.

0: Seu Natan e a Anitta, hein? Querendo de novo. 5h31, a gente volta já.
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0: Princesinha no nosso fim de tarde. Mais uma sequência, mas ainda dá tempo pra você participar, tá? Hoje tem aquele almoço lá do DV Gourmet pra você escolher um dia dessa semana. Sentar-se lá e aproveitar aquele buffet maravilhoso lá do DDV Gourmet. Mandar um abraço pro Eliseu do Arraial. Ô, Eliseu, um abraço pra você, tá? Quem mais tá por aqui? Kathleen, do Santa Terezinha. Oi, Kathleen, abraço, beijo. Ótimo final de tarde pra você. Quem mais? Vamos ouvir um áudio.
1: Boa tarde, 89. Boa tarde. Aqui quem fala é Amanda. Eu gostaria de participar do sorteio.
0: Tá participando, minha amiga. Um beijo pra você, tá? Um ótimo finzinho de tarde. Diego e Victor Hugo.

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1: Muito bem, obrigada pela sua companhia, foi bem bacana, hein? Começar a semana passando a tarde com você, mas amanhã nosso encontro já sabe, né? É mais cedinho, às 8 da manhã, depois, coladinho com o Jornal da 89. Dito isso, hoje quem tá levando aquele almoço lá do DDV Gourmet, vai escolher um dia da semana pra almoçar muito bem, é o Jean Carlos Chicato, tá bom, Jean? Parabéns pra você. Gente, um super beijo, tá? Ó, tá esfriando cada vez mais, 18 graus de temperatura, 17 agora em Gaspar, tá? Cuide-se, né? Mantenha-se bem aquecido e amanhã de manhã a gente se fala, tá? Vem aí o Cleiton, hein? Pra te fazer companhia nesse início de noite. Beijos!
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1: Arriba, arriba, arriba. Vamos lá. Estamos começando o nosso 89 na pista. Sim, de todos os dias, de todas as noites, de segunda a sexta-feira, sempre a partir das 18 horas até as 21 horas, você fica na pista comigo. 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Alô, Maruquinha! Portal Gaúcho na pista.
2: Ai, que cafungada, hein, Maruca?

Qual é a tua história final, é? Quantos livros, quantas folhas essa história preenche? É, boas perguntas. Banda Céu e Campos e aquelas rosas vermelhas inesquecíveis que estavam sobre a mesa te esperando e para te desejar um ótimo dia de aniversário. Que beleza, que presentão. Preto no Branco foi com Lima e o Leninho que vieram juntos, uniram vozes e talentos. O Tiaguinho também. Tiaguinho feliz da vida. Ah, o Porto do Sol não podia faltar. Que bom. Me leva pra tua casa, bebê. E a Maruquinha do Portal Gaúcho. Primeiros acordes, acordes iniciais do nosso 89 na pista desta noite de segunda-feira, começando mais uma semana, continuando, digamos assim, dando prolongamento às tuas ideias, aos teus objetivos. Vamos alcançá-los, claro, vamos a conquistar. 17 graus de temperatura, noite boa para você. 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
9: 89 na pista, são 6 horas e 27 minutos.
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9: 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E no retorno nosso 89 na pista, venho para dizer a você, para lembrar que hoje teremos um sorteio de um super limpador multiuso, presentão da loja Rabi da Store Química para você. Sendo assim, sejam bem-vindos. Você que está chegando pelo 988230738 e que vem pra pista, é claro. Noite de segunda-feira, nós estamos, na verdade, retomando a nossa vida cotidiana, o nosso cotidiano que está em todas as semanas, todos os dias da semana. O final de semana foi bom pra gente reenergizar. Foi um final de semana tranquilo? Foi bom. Surpresas agradáveis também aconteceram, né? Festas de aniversário, é, ótimo, bom saber disso. Vamos então com as primeiras participações de hoje. Aliás, grande abraço para Irunice Farias, da Vila Isabel. Abraços também para Renato Teri. Pessoal ligado no 89 na pista, que bom saber, estamos juntos, Boa noite.
11: Boa noite, Cleito. Segundou, ótima noite de segunda pra você e pra todos nós. Aqui é a Elane de Poço Grande, quero participar do sorteio da nossa Top 89 e toca aí pra gente um César Menotti e Fabiano. Beijo.
9: Vamos fazer agora contatos imediatos do quinto grau, porque afinal César Menotti e Fabiano vem com Paula Fernandes.

Galera cantando ao pé do ouvido, é gol aqui no nosso 89 na pista. E na pista permaneceremos, é isso mesmo. Bom saber que você está aqui e nós vamos ter um clima pra lá de agradável, segundo sim. Ah, temos aqui a previsão da meteorologia, os climatologistas capricharam. Para terça-feira vamos ter sim sol, vamos ter uma terça ensolarada, sim, terça será ensolarada. Temperatura deve começar nos seus 10 graus, que será a mínima, e 20 graus a máxima. Essa vai ser a variação térmica prevista para esta terça-feira, dia 7 de julho. Valeu, Tchê Chaleira! Pérola cantada em verso e prosa pela banda Cosmo Express. E a banda São Marido continua de olho, aqui no nosso 89 na pista, com Arte Frutti Isabela, que até às 7 horas da noite. 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
3: 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Faltam 12 minutos para 7.
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3: 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No final do programa, no Gran Finale desta noite de segunda-feira, sortearíamos para você um super limpador multiuso Azulim da Start Química e também da loja Rabi. Você já está por aqui, que bom, bom saber. Ótimas companhias chegando pelo 988-230738. Miriam do bairro Coloninha está anunciando o desaparecimento de um animal de estimação, do seu gato siamês, da raça siamês. O nome dele é Perigo, é isso mesmo. Então, Miriam Leite acredita que o gato, que se chama Perigo, não deve ter se afastado muito de onde ele desapareceu, ou seja, da igreja São Judas Tadeu. Ok? Então, se você caso tenha encontrado este animal, este gato, aí nas proximidades da igreja São Judas Tadeu, pode entrar em contato aqui pelo WhatsApp da 89 988230738, 988230738, para você que encontrou este animal de estimação. É um gato da raça siamês que se chama Perigo. É possível que ele esteja próximo à igreja São Judas Tadeu. Creio que também seja aí no bairro Coloninha. Abraços pra você, Guilherme Sábio. Daqui um pouquinho vai curtir Albano Romina Power. Noite boa pra ti, garoto. É isso mesmo, daqui um pouquinho Albano Romina Power chegando. Ana Felski também está aqui. Ana Felski pede a música do musical Calmon. A Mari Sorrir, com participação dos Mariachis.

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Esperando na Janela e o que é o amor segundo Brilha Som, o viu seu pause acompanhado de sua respectiva banda, veio para a pista e ao sul do meu coração foi a música que a gente ouviu cantada pela banda e viu seu pause, sempre do Albino Romina, olha, Albano, bicho. Albano Romina Power. Aliás, foi uma pedida de Guilherme Paio. É isso mesmo, Guilherme Sábio pediu. E ele também aproveita para desejar um feliz aniversário para Renato Izense e Joselaine Schmidt. Parabéns, então, vamos parabenizar. É isso mesmo. Parabéns. Vamos aplaudir, senhoras e senhores. Parabéns, aniversariante, Renato Izense e Joselaine Schmidt. Grande abraço, aniversariantes. Boa festa também, claro. Estamos muito bem acompanhados aqui no nosso 89 na pista. 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
3: 89 na pista, 7:11 e 16 graus de temperatura.
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3: 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Na finaleira do nosso 89 na pista dessa noite de segunda-feira, sortearíamos para você um super limpador multiuso azulim da Start Química e também da loja Rabi. Ótimo, já estamos de volta com muita música boa. Daqui a pouquinho vamos ter Rainha Musical. Sim, Rainha Musical está aguardando aqui ao lado da pista. Só aguardando para que eu faça sinal e diga: vamos lá, vamos botar música na roda, é? Alô, boa noite para a nossa querida Miriam. Miriam do bairro Colônia. Ela anunciou anteriormente o desaparecimento do gato de estimação dela. É um gato da raça siamês. Tem uma plumagem preta e cinza. Sim, é fácil de identificar esse animal. Esse gato, então, possivelmente ou provavelmente tenha desaparecido próximo à igreja São Judas Tadeu, no bairro Margem Esquerda. Caso você tenha visto este animal, ouviu este animal, é um gato siamês, o nome dele é Perigo. Entre em contato aqui com o WhatsApp da 89, 988230738, 98823, para você que encontrou este animal, este gato da raça siamês, próximo à igreja São Judas Tadeu, na Margem Esquerda, no bairro Margem Esquerda. Vamos seguindo em frente com o nosso 89 na pista. Alô para Cleni, da Margem Esquerda. Ela oferece para o marido e todos que estão ligados no 89 na pista, Rainha Musical e Cisco no Olho.

Matias, Zizi e o Chucro, Coração Não Podia Faltar no nosso repertório, veio, foi muito bem lembrado também, São Marino, que há muito tempo não cantava Ai, Ai, Ai, Coração, eles cantaram e encantaram também. Os Serranos e aquela moda de arrepiar na pista, arrepiaram geral. E Cisco no Olho foi com Rainha Musical. Foi, na verdade, uma pedida de Clene, da margem esquerda. Valeu, Clene. 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
8: 9 galera do programa de hoje, no final, no grand finale do nosso 89 na pista, sortearemos para você um super limpador multiuso Azulim da Start Química e da loja Rabian. 16 graus é a temperatura aqui no bairro 7, estamos em Gaspar, sul do Brasil, Santa Catarina, planeta Terra. Alô, alguém está aí me ouvindo? Alô, você que é de outro planeta, como é que está aí? É isso aí, meus queridos, grande noite de segunda-feira para todos nós, ótima semana. Aliás, a semana vai ser marcada pelo clima ensolarado, sim. Essa famosa massa de ar frio se estacionou, vai passar alguns dias aqui e aí também. Significa que teremos o sol predominante, mas as temperaturas vão ser típicas, digamos, de inverno. Por exemplo, amanhã, terça-feira, a mínima será de 8 e a máxima de 20 graus. Uhum. Na quarta-feira, 7 na mínima e 21 na máxima. E nas quinta e sexta também, 7 graus na mínima e 24 graus na máxima. Variações térmicas previstas para os próximos dias e que vão fazer parte também do nosso cotidiano. Boa noite para vocês. Gente simpática, bonita, chegando pelo 988-230738. Música do Oswaldir e Carlos Magrão, Nós é o nome da música, e o nome de quem pediu foi Aline, do bairro Santa Terezinha, sim. Os Valdir e Carlos Magrão vão estar na pista. Teu pedido, minha querida. Grande abraço, Aline, do bairro Santa Terezinha. Oi também para Flávio, do bairro 7. Como estás? Noite boa para ti. A Elinir, do bairro 7 também. Também. E a banda Estação já está na pista, sim. Flávio da Alcim também acaba de chegar.

animação a altos decibéis aqui no nosso 89 na pista. Você está ligado na 89. É noite de segunda-feira, estamos com 16 graus. A nossa noite veio com a banda Catedral, Ivete Sangalo, Sorriso Maroto. E agora nós, E falando em nós, os Valdir e Carlos Magrão veio na pedida da nossa querida Aline do bairro Santa Terezinha. Flávio Dalci uniu vozes com a banda Estação. Quer me namorar, bebê? É isso mesmo. 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
4: na pista, estão faltando exatamente 10 minutos para as 8 horas dessa noite de segunda-feira.
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4: Olá, lá, seja bem-vindo à nova semana deste mês de julho, 16 graus de temperatura neste momento e você continua ligado, que bom, sintonizado na tua atividade também, não parou por aí, não. Você acaba de chegar em casa, está no seu carro, aí na sua cidade, no teu bairro, aí na internet também, em qualquer parte deste mundo, você pode estar neste momento no Japão. Alô, Japão, estamos aqui no Brasil. É isso mesmo, 89 na pista com ótimas participações, chegando. Participação da Nicole Elias, alô Nicole Elias, bairro Gaspar Mirim. Grande abraço, Nicole. Final do programa tem sorteio para você de um super limpador multiuso Azulim da Start Química e da loja Rabi. Alô, você que é canceriano ou canceriana. Sim, todos nós chegamos a um momento em que a nossa, parece que a nossa vida está estagnada, não vai para frente, aquela monotonia tomou conta, mas você tem que tomar algumas decisões, sim, embora possa te custar, evidentemente, algumas mudanças radicais, mudanças de ambiente, novos relacionamentos, novas carinhas vão frequentar o teu dia a dia, sabia disso? É exatamente por isso que você, claro, muito pé no chão, vai aos poucos sabendo ao certo qual decisão tomar. É isso mesmo, vai em frente, mas um passo após o outro. Dicas de sabedoria, é isso mesmo. Alô, boa noite.
6: Cleiton, meu querido, boa noite, uma ótima semana pra toda a galerinha da Top. Falou, querido, valeu. Tá chuvoso, tá frio. Bom pra ficar em casa, machando, né, querido?
4: É verdade.
6: Curtindo uma boa música.
4: Claro.
6: Grande abraço.
4: Grande abraço.
6: Mais uma vez, uma excelente semana pra toda a galerinha da Top.
4: Valeu, grande abraço, Giancarlo. Chimarreando e ao mesmo tempo sintonizado aqui no nosso 89 na pista. Você que também está chimarreando, que bom saber. Vamos aproveitar, o clima está ideal para aquele chimarrão delicioso. A Luan do bairro Figueira pedindo vivendo ou existindo. É isso mesmo, é isso mesmo. Vivendo ou existindo, nós

0: chegar.
1: Olha só, é a caminhonete branca. Não me pergunte qual é o ano dela, marca, porque eu não sei desses detalhes. Eu sei, sim, que é uma caminhonete branca aí que Paulinho Mocelin acaba de saltar aqui na pista pra cantar pra você. Você sei que gosta muito da caminhonete branca. Eu vim para dançar. Quem veio? Os monarcas, claro. E a perigosa e linda, com viu seu paus e corpo e alma, rechearam e deixaram o nosso 89 ainda mais dançante, alegre, festivo. Típica de uma noite de segunda-feira, sim. 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
9: 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São 8:08.
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9: Um presente, um mimo, um agrado pra você começar muito bem essa tua semana é o super limpador multiuso Azulim, presentão da loja Rabi e também da Start Química. É isso mesmo. Noite boa para a Luciana Vipel. Alô, minha querida. Grande abraço, margem esquerda. Abraços também para Adriana Elias, do bairro Gaspar Mirim. Oi também para Sueli Bittencourt, que deseja uma ótima noite para todos. É, doces sonhos, um descanso pleno. É isso mesmo. Grande abraço, minha querida. Abraço para Giancarlo Chicato. Abraço também para Rayane Barbosa, do Gaspar Mirim. Oi, Rayane, grande abraço para ti. Abraço também para Elinir, do bairro 7. Oi também para Nicole Elias, Gaspar Mirim. Sim, bairro Gaspar Mirim. Abraços também para Miriam, do bairro Coloninha, que infelizmente teve o seu animalzinho de estimação desaparecido. Ele desapareceu. E ela, claro, gostaria que você, que encontrou o animalzinho, o gato siamês, é um gato siamês, o nome dele é Perigo, e ela acredita que ele tenha ou deve estar próximo à igreja São Judas Tadeu, no bairro Margem Esquerda. Caso você tenha visto este gato, gato siamês, caso você também esteja me ouvindo, é claro, pode entrar em contato com a 89 FM pelo número 98823-0738. 98823-0738. O Luan do bairro Figueira tá pedindo a música Vivendo ou Existindo. Muitas vozes já cantaram e cantam essa música. Não sei se é exatamente essa voz que você pediu, mas de qualquer modo, a Tainá Bittencourt, olha só, Bittencourt é o nome dela, vai cantar aqui no nosso 89, Vivendo ou Existindo.

Valdeir, dia 11. O que vai acontecer? É, fica por conta das surpresas agradáveis que hão de acontecer no sábado. Que barbaridade! Fechando a gaita. Te amo demais com Navisson. Volta pra mim, toque mágica. Sim, olha só que sequência muito bem escolhida para encantar você, deixar o nosso 89 na pista bem alegre. Olha, eu estou pensando que essa segunda-feira à noite não tá com uma carinha de segunda-feira, já tá com uma cara de quarta-feira. Tô sentindo animação, uma vibração boa. Isso significa que você vai participar no final do programa, sim, vai participar do sorteio de um super limpador Azulim. Sim, é exatamente isso. Vamos sortear um super limpador Azulim da Start Química e da loja Rabi para você. Na volta do intervalo, para ir rápido, vamos ter aquele beijo bom.

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0: FM. 8 horas e 28 minutos no 89 na pista. Boa noite pra você.
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0: 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Alô, aniversariantes deste mês de julho, fiquem atentos porque vai surgir uma oportunidade que vai te beneficiar em várias áreas da tua vida. É área profissional, financeira e sentimental também. É que vai aparecer, é isso, vamos explicar melhor. Vai aparecer, não vai ser do nada, não. Um ser vivo, é, pode ser um homem, claro, uma mulher, que vai fazer com que você enxergue em si as tuas aptidões naturais. Esse teu talento natural vai ser agora usado em larga escala. Isso significa que justamente essa pessoa vai despertar em si essa tua necessidade de investir em si próprio ou própria. É o que vai justamente trazer essa novidade profissional e financeira, percebe? Como tudo está ligado, tudo está devidamente unido para que você seja a felizarda ou o felizardo. Oh, que maravilha! Boas notícias, então, vamos ter? Boas notícias é saber que o São Marino já está na pista.

dança tinha que estar na pista e você, claro, vai aproveitar e fazer a tua dança maravilhosa com o grupo Estampa Nativa Estradeiro. Por prazer, prazer por prazer, rainha musical, e naquelas horas boas do mate, não pode faltar o Chiquito e o Bordoneio e as boas dançantes do nosso 89 na pista, não esquecendo de São Marino, que veio com aquele beijo bom. Um intervalo, uma pausa rapidíssima. Na volta vamos ter Brilhação, sim. Últimos momentos do nosso 89 na pista dessa noite, de segunda.

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0: faltando exatamente 14 minutos para as 9 dessa noite de segunda-feira, 15 graus de temperatura.
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0: 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E daqui a um pouquinho, no final do programa, vamos sortear para você um super limpador multiuso Azulim da Start Química e da loja Rabi. Últimas participações chegando. Alô, Alexandre Amorim da Margem Esquerda, grande abraço também para Terezinha, também da Margem Esquerda. A Maísa Vilve também está na pista, grande abraço a todos. E vamos seguindo em frente com as últimas de hoje, trazendo Brilha Som.

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0: foi a escolhida para então finalizarmos o nosso 89 na pista Danúbio Azul. Sim, Danúbio Azul, fechando então o nosso 89 na pista desta noite de segunda-feira. Além, claro, de Jorge Freitas, que também veio com cheio de bom humor. Homem feio e sem coragem não possui mulher bonita. Ao vivo, Jorge Freitas, que não está mais entre nós. Ele que, aos 59 anos, deixou esse planeta vítima de Covid-19. Mas ele deixou um legado de mais de 500 composições musicais. E ele, além de ser um símbolo, um ícone da música nativista do Rio Grande do Sul, ele na época era servidor da Secretaria Municipal de Cultura e Turismo de Cruz Alta, no Rio Grande do Sul. 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
0: Ganhou. É isso mesmo, temos então um super limpador multiuso Azulim, presente da loja